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5:03. Vamos ler o nosso salmo de hoje, o salmo do dia. O salmo de hoje é o de número 117. É um salmo que tem apenas 2 versículos e que diz assim o salmista: louvem a Deus, o Senhor, todas as nações, e que todos os povos o louvem. O seu amor por nós é forte, a sua fidelidade dura para sempre. Aleluia. Um salmo de apenas 2 versículos e de uma pequenez diante de tantos salmos, como salmos de 150, 119, que tem 150 versículos. Na verdade, ele, como um dos menores salmos da Bíblia, tem uma grande mensagem. A primeira delas é o maior convite que podemos ter e atender, que é louvar a Deus, o Senhor, juntamente com todos os povos que deveriam estar louvando a Deus a todo momento. Aliás, pela manhã nós devemos louvar e agradecê-lo por mais um dia de vida e porque temos a oportunidade de escrevermos as páginas da nossa história. Temos a oportunidade de mais um ar que respiramos, enquanto os muito nesta manhã não amanheceram. Mas nós temos o prazer, a alegria de louvar ao Senhor. O primeiro versículo nos diz: louvem a Deus, o Senhor, todas as nações. O desejo do salmista é que todas as nações e todos os povos louvassem ao Senhor. O segundo, ele nos fala da motivação para esse louvor. É uma das maiores motivações que podemos ter para louvar e engrandecer o Senhor, que merece todo o nosso louvor e gratidão nesta manhã. O salmista diz: olha, o seu amor por nós é forte. A fortaleza do amor de Deus se representa na pessoa bendita do nosso Senhor e Salvador Jesus Cristo. O amor por Deus foi tão forte. O amor de Deus foi tão forte por nós, mas tão forte, ao ponto dele dar o seu único filho, o seu filho unigênito, para morrer por nós na cruz do Calvário, para que todo aquele que nele crê não pereça, mas tenha a vida eterna. O amor de Deus é forte, e a força desse amor foi provada na cruz do Calvário, quando o Senhor Jesus deu o seu último suspiro e disse: Pai, está consumado. O amor de Deus é forte, e a sua fidelidade dura para sempre. Quantas das vezes com Deus

0: nós somos infiéis, mas Ele continua fiel a tudo aquilo que nos prometeu, em nos guardar, nos abençoar, nos dar o seu amor, ainda que não mereçamos. Pense nisso e tenha um bom dia.
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A sua companhia aqui pela 99.5 FM, Rádio Muriaé. E vamos juntos, hein? Vamos juntos aqui pela Rádio Muriaé, para você que está sintonizado com a gente, curtindo o nosso bom dia através da 99.5 FM. Eu e você juntinhos a partir de agora, feliz da vida por estar ao seu lado. E ter o prazer de ser e ter a sua companhia até às 7 da manhã, com muita música, alegria, descontração. Tendo o prazer de estar aqui com você que está aí no sítio, na fazenda, na chácara, no curral, trabalhando, meus amigos retireiros e retireiras. O nosso abraço, o nosso carinho. Para você que vai aí fazer os afazeres da roça, né? Quanta coisa tem na roça para se fazer, gente. Eu sei que tem, eu sei que tem. Então, o nosso abraço a você, meu amigo homem e mulher do campo. O nosso abraço e o nosso carinho, tá bom? E na zona urbana não é diferente, não. Meus amigos, vigilantes noturnos, porteiros de edifício, a todos do setor de enfermagem, os farmacêuticos de plantão, a todos das redes hoteleiras, hospitalares, nas padarias, panificadoras, pastelarias, pra você o nosso abraço, o nosso carinho. Meu amigo Gari, catador de reciclagem, meus amigos da Força de Segurança, Polícia Militar, Civil, Corpo de Bombeiros, SAMU, nosso abraço, o nosso carinho a todas essas pessoas que fazem a diferença em nossa vida. Meus amigos também que estão sempre sintonizados com a gente, curtindo o nosso bom dia. A todos vocês, o nosso abraço e o nosso carinho, tá bom? A vocês, o nosso carinho. A você, aniversariante, dedicamos toda a nossa programação de hoje a você, ao vovô, à vovó, titio e titia. Um beijo no coração. Obrigado pelo carinho de sempre. Vovô, vovó, já passou o cafezinho já? E o vovô acorda cedo, tá bom? Passa aquele cafezinho pros netinhos. Que é isso, hein? É, tem vovô que prepara até o lanchinho dos netinhos levar pra escola. Eu sei disso. Eu sei que tem. Então, nosso abraço e o nosso carinho aí a todos vocês. Obrigado pelo carinho de sempre. É muito bom estar com vocês e feliz da vida por ser e ter a companhia de vocês, tá bom? Obrigado pelo carinho de sempre. Vamos juntos fazendo essa festa no seu rádio, tendo o prazer de estar com você aqui pela 99.5 FM Rádio Muriaé. E juntos a partir de agora curtindo o melhor da música sertaneja que vem chegando aqui, ó, com Rolando Boldrin cantando pra gente. Eu, a Viola e Deus, é bom demais. Vamos juntos aqui no nosso Bom Dia com o melhor da música sertaneja, música raiz e muito mais pra você no nosso Bom Dia.

0: Ronaldo Boldrin, eu, a Viola e Deus.
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0: Olha a previsão do tempo para hoje, sua terça-feira, promete, hein? Ser de sol com muitas nuvens, sujeita a pancadas de chuva à tarde e à noite, tá? Temperatura mínima em 21, máxima 29 graus. A umidade relativa do ar tende a variar de 70 a 97%. 1900 antigamente, canta pra gente Lourenço Lorival.

0: antes, antigamente. Que coisa, hein? Agora 5h17, melhor dizendo, 5h17, bom dia pra você que já está conosco aqui, nos dando a sua companhia. Obrigado pelo carinho de sempre, tá? A Lúcia de São Paulo já chegou por aqui dizendo o seguinte, ó: a mão de Deus para te sustentar, e a luz de Deus para te iluminar, e as palavras de Deus para te guiar, o amor de Deus para sempre te abençoar. É o que o seu dia tenha, é o que ela deseja pra gente neste dia e pra todos nós. Obrigado, Lúcia. Obrigado pelo carinho, querida. Um forte abraço. A Zilda já mandou sua mensagem de voz. Tô ligado. Meu amigo Newton Freitas também já chegou por aqui dizendo. A minha amiga Edivir já mandou sua mensagem de voz, daqui a pouco vamos ver. Ó, bom dia, queria pedir uma música, Gostoso Sentimento, com Leandro e Leonardo. Quem tá pedindo essa música é o Leandro José. E daqui a pouco nós vamos tocar para você essa canção aqui, tá bom? Obrigado pelo carinho, um abraço, tudo de bom, meu amigo. Valeu, fica na sintonia aí que no próximo bloco essa música chega por aqui, tá bom? Fique sintonizado com a gente aí, obrigado pelo carinho de sempre. E vamos juntos com o nosso Bom Dia, trazendo muito mais para você na sua manhã. Obrigado pelo carinho de sempre, vamos juntos já já. Voltando com o nosso Bom Dia, aguenta a mãe, é rapidinho. Eu vou só um breve intervalo e eu volto já trazendo para você aí muito mais, porque é muito bom ter a sua companhia. E já já a gente tem aí as manchetes do dia para começar o dia muito bem informado.
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10: Vamos então às manchetes do dia, 5h26, o que já é notícia e já é destaque em nossa página e nos principais jornais do Brasil e do mundo. É só ficar ligado aqui em nossa programação e você sempre muito bem informado, tá bom? Então, no giro pela nossa página, você tem as seguintes manchetes do dia. Olha, a Santa Missa Solene de Nossa Senhora Aparecida reuniu centenas de fiéis no santuário no bairro do Porto. Caminhão carregado de abóboras sai da pista na BR-116, próximo ao Clube dos Bancários. Carro sai da pista e desce uma ribanceira próximo ao Distrito de Vermelho. Tenency ainda não sabe se tentará executar Christopher. É, gente, novamente após uma falha na injeção letal, hein? Tribunal Superior Eleitoral busca entendimento entre campanha de Flávio Lula em meio à disputa em reunião marcada para hoje. Concurso públicos com salários de até 32 mil abrem inscrições nesta semana. Senado retoma debate sobre fim da escala 6x1 e votação está prevista para amanhã. Ao menos de 10 senadores devem votar contra. Donald Trump quer trocar inteligência artificial por superinteligência. Micropensão e como ela pode ajudar a compor a aposentadoria. Mistura de dinheiro pessoal com o da empresa pode levar à falência.

0: Abratel nega participação em falha da exibição da propaganda de Flávio Bolsonaro. Na TV, Flávio mira eleitorado feminino, enquanto Lula foca nos preços dos alimentos. Exército de Lula, Nunes Marques apontou descumprimento de acordo com o Tribunal Superior Eleitoral pela meta. Relator negocia mudanças na PEC da segurança para votar texto amanhã. Mas Papa Leão XIV será internado para a operação de retirada de nódulo no pulmão nesta terça-feira. Semana terá duas novas pesquisas de eleição presidencial. Mega Sena pode pagar 150 milhões nessa quarta. O calendário de 2026 ainda reserva 4 feriadões. É, ainda este ano, hein, gente? Vai se programando aí, tá bom? E vamos juntos trazendo mais informação. Bragantino vence Cruzeiro em jogo de 6 gols com final frenético, hein? Viveiros amplia artilharia e Atlético Paranaense goleia Chape e assume o terceiro lugar no campeonato. Já o Flamengo, vamos lá, Flamengo, para continuar, vamos lá, referente ao Flamengo, hein, gente? Vamos, Flamengo trazendo notícias do Mengão. Flamengo, dia 8 do 10, teve aí o seu 2x2 com o Santos. É, gente, Flamengo no dia 11 ganhou aí do Fluminense, segue como líder do Campeonato Brasileiro e muito mais sobre o Flamengo e muito mais sobre outros times você terá com Jota de Souza, né? O Flamengo, né, Danilo, passa aí por cirurgia após fratura na mandíbula. Também aí problema aí na arbitragem, tivemos aí alguns problemas na arbitragem brasileira e, segundo eles, falta de critério. O Flamengo cita 9 fraturas de jogadores e critica a arbitragem após lesão de Danilo. Mas tudo isso e muito mais, você que está sintonizado com a gente vai ficar sabendo com ele, Jota de Souza. Agora 5h30.
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0: Vamos de música com Gino e Gino cantando pra gente. Diplomado.

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1: E atendendo nosso ouvinte Leandro José, que pediu e vai curtir aqui, ó. O Leandro Leonardo cantando pra gente. Gostoso sentimento. 5:33, bom dia.

0: 5h37, bom dia. Pedido também do nosso amigo que chama Leandro, né? Obrigado pelo carinho de sempre, tá bom? Gente, Santa Missa Solene de Nossa Senhora Aparecida reuniu centenas de fiéis neste dia 12, hein? É isto mesmo, para você que está sintonizado com a gente e curtindo o nosso bom dia, dá um clique aí na nossa página para você ver as fotos aí de tudo o que aconteceu aí nessa Santa Missa Solene, tá? Importantíssimo. É dia de Nossa Senhora Aparecida, movimentou o Santuário Diocesano do bairro do Porto, em Muriaé. O único dedicado à padroeira do Brasil em toda a diocese da Zona da Mata recebeu centenas de fiéis e que renovaram a sua fé em Cristo sob as bênçãos da Mãe Aparecida. Durante todo o dia, 8 missas e uma extensa programação para atender a todos, hein? Um dos momentos mais concorridos da missa foi celebrado pelo bispo diocesano Dom Edson José Uriolo, que ocorreu às 11h30 da manhã. Durante a celebração solene, os devotos fizeram aí os pedidos, agradecimentos e ofertaram flores aos pés da imagem e vivenciaram um momento de testemunho e da fé. No dia que prossegue com missas, né? Prosseguiu com missas às 16h30 e às 18h. Logo após, houve procissão e coroação no mercado municipal com encerramento com show pirotécnico às 21h. Olha que bacana, é isso aí. Agora são 5h39, eu volto já trazendo os resultados das loterias.
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0: É isso aí, pra você que tá acordando agora com o Bom Dia Muriaé, são 5h42, acerte o relógio pra não perder o time, tá bom? Agora vamos conferir o bilhetinho da sorte que você deixou de conferir, aproveitou o feriadão aí, mas vamos aí conferir então, porque domingo teve sorteio, tá? Domingo teve sorteio, aqui na com os números 5, 28, 45, 57, 59, do concurso 7.140, acumulou, hein? Acumulou, ninguém faturou no prêmio principal, apenas 115 apostas levaram aí 6.475,88. O terno, quem faturou, levou R$ 88.31, melhor dizendo. Quem fez pelo menos dois números levou R$ 4,12.

15. A premiação da Quina promete pagar hoje 34 milhões de reais, hein? A Quina paga hoje 34 milhões, tá bom, gente? Já a Loto Alface também teve o seu sorteio no domingo e os números sorteados foram os 2, 3, 5, 6 e 9. 2, 3, 5, 6 e 9, 10, 11, 12, 14 e 15. 10, 11, 12, 14 e 15. 19, 20, 21, 23 e 24. 19, 20, 21, 23 e 24. Com estes números, olha só, duas apostas levaram R$820.218,59 para casa. 344 apostadores acertaram 14 números, levaram R$1.428,41. Já com 13 acertos, mais de 9 mil apostas levaram R$ 35,00, enquanto 14 reais levaram mais de 106 mil apostadores. Mais de 527 mil levaram aí R$7,00 apenas, hein? É isso mesmo. Então, com estes números, agora nós vemos aqui, então, que a Loto Alface paga hoje 2 milhões de reais. E a Mega Sena amanhã paga 150 milhões de reais por ter acumulado. Então, boa sorte pra você. E canta pra gente, Tunique Tinoco, A Mão do Tempo.

0: quatro cantos da casa. Bom dia pra você na sintonia. Deixa eu mandar um abraço à minha amiga Cleonice de Paulo, que está sintonizado com a gente. Obrigado pelo carinho, Cleonice. Muito bom ter e ser a sua companhia. Aproveitando, mandando abraço também a Marlene Gonçalves, a Maria da Conceição e o Nelson aí também, que moram na rua Independência. Independência, um abraço a todos vocês da rua Independência que estão sintonizados com a gente, curtindo aí o nosso bom dia, tá bom? Gente, olha só, um caminhão carregado de abóboras saiu da pista na BR-116, próximo ao Clube dos Bancários, hein? É isso mesmo que você ouviu. Um acidente foi registrado na BR-116, nas proximidades do Clube dos Bancários, na manhã desta segunda-feira. Um caminhão carregado de abóboras saiu da pista após o condutor perder o controle da direção. Apesar da gravidade da ocorrência, o motorista sofreu apenas ferimentos leves. Foi socorrido pela equipe Ecovias Minas e encaminhado ao Hospital São Paulo para atendimento médico. As circunstâncias do acidente ainda não foram informadas. 9 minutos faltando para 6, breve intervalo, eu volto já para falar com os caminhoneiros.
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Caminhoneiros que estão sintonizados com a gente, curtindo o nosso bom dia. Vamos juntos trazendo as informações para você, tá bom? Olha só, gente, um caminhoneiro é flagrado após 23 horas no volante, gente. Que coisa, olha só, a gente fala aqui e esses são os caminhoneiros que não ouvem a nossa programação, tá? E um caminhoneiro de 24 anos foi abordado pela Polícia Rodoviária Federal na última sexta-feira, dia 9 de outubro, na BR-101 em Santa Catarina, após denúncias de ultrapassagens perigosas e excesso de velocidade. O motorista conduzia um caminhão Mercedes-Benz carregado com tomates em Goiás, no braço norte do sul catarinense. A análise do tacógrafo do equipamento registrou a velocidade, tempo e condução, que revelou que ele dirigiu por 23 horas consecutivas sem descanso e ainda atingiu 150 km por hora, hein? Durante a fiscalização, os policiais encontraram na cabine comprimidos de medicamentos moderadores de apetite, conhecidos popularmente como rebites, que podem ser usados aí para inibir o sono. No entanto, a PRF não informou se o motorista havia consumido os comprimidos. A abordagem foi possível graças a uma denúncia 191. As informações sobre localização do veículo. O caminhoneiro natural de Fortuna, Santa Catarina, foi preso e deve responder por direção perigosa, além das medidas administrativas cabíveis no caso, que reforçam um alerta sobre o risco de fadiga e excesso de velocidade nas rodovias. Gente, a gente sabe que o caminhoneiro tem aí o seu ganha-pão, deve realmente trabalhar, muitas vezes trabalha muito, a gente sabe o quanto muitas vezes padece na estrada. Mas dirigir 23 horas e ainda, né, talvez fazer uso de comprimidos para inibir o sono, de ficar 23 horas acordado e dirigir aí a 150 km por hora, colocando em risco a vida das pessoas, fazendo ultrapassagens perigosas, então é importante essa denúncia e que outros possam denunciar tipo de coisas, irregularidades como essa, tá? Que um caminhoneiro, quando desrespeita o trânsito, desrespeita ele mesmo e aqueles que estão na estrada. Mas os que ouvem a nossa programação aqui, do nosso Bom Dia, nesse momento que nós falamos com os caminhoneiros, certamente não fazem isso, porque os nossos caminhoneiros sabem muito bem que, na verdade, eles são os verdadeiros guerreiros do asfalto. É isso aí, canta pra gente, Daniel e Samuel, fechando a sequência dessa primeira hora.

Aí, Daniel e Samuel, guerreiro do asfalto. 6 horas em ponto, fechando bem a sequência dessa primeira hora do nosso Bom Dia. Pra você sintonizado conosco. É, gente, agora vamos dar aquela pausa. Vem chegando aí o programa Cadeia da Prece na Voz da Pastora Silvia, trazendo sua mensagem bíblica e evangelística aos nossos corações, tá bom? Na sequência eu volto. Volto com muito mais no nosso Bom Dia. Daniel e Samuel cantou pra gente, guerreiro do asfalto.

você que está agora iniciando juntamente comigo esse programa, acabou de ligar o seu rádio, a você que está ligado desde mais cedo, que Deus te abençoe, Deus te ilumine nesse dia de hoje, Deus fortaleça você, que Ele te dê saúde física, saúde mental, saúde emocional, que Deus possa fazer com que a luz dEle venha resplandecer na sua vida, nesse início de terça-feira, onde nós começamos aqui na presença do Senhor. Que o Deus onipotente, onisciente, onipresente possa estar operando de uma maneira muito especial na sua vida, abrindo as portas, realizando, segundo a vontade dEle, aquilo que você tem apresentado diante do Senhor. Que essa terça-feira seja uma terça-feira de boas notícias. Eu sou a pastora Silvia e é um prazer entrar na sua casa através das ondas desse rádio, tá bom? Eu quero mandar aqui um abraço muito especial hoje lá pro bairro Dornelas, São Joaquim, José Cirilo, Santana, para aquela região ali, Napoleão. Deus abençoe vocês aí. E um abraço para o Ailton do Gás, ali no São Joaquim, para Iraci, para Ideá, que são meus vizinhos ali no Dornelas, para o Júnior, que está sempre.

ligado aqui, que é meu vizinho também, a todos que moram ali na rua Doutor Antônio Rogério de Castro, que Deus abençoe vocês. Quero mandar um alô para Regina Vital, o seu Gerson, a sua mamãe Maria das Graças lá no Sítio Fundão, a gente está com saudade de vocês. Quero também mandar um abraço pro Geraldo, pra Maria Lúcia, lá do bairro Marambaia, pastor Manel, Thelma, toda a família, também um abraço, viu? Pastor José Clóvis, pastora Creuza, da Assembleia de Deus aí, no João 23, um abraço pra vocês. Pra Dejanira de Moraes Martins, da Igreja do Povo ali no Safira, a gente vai mandando um alô aqui pra aqueles que a gente sabe que tá sempre ligadinho aqui na programação da Rádio Muriaé, tá bom? À medida que a semana vai passando, a gente vai mandando esse aluno. Deixa eu lembrar aqui que hoje nós temos culto de oração na sede, às 7:30, vamos estar ali intensificando o clamor, buscando, orando, clamando pela presença de Deus ao seu favor, em favor da cidade, da nação, em favor das famílias. Se você puder, esteja conosco, será uma bênção, tá bom? Quero deixar um abraço aqui especial também pro meu pastor, porque eu sei que ele tá ligadinho aqui na programação. Então, um abraço, meu pastor. E o pessoal aí de Capitinga, hoje tem culto aí em Capitinga, nosso irmão Mário vai estar aí ministrando, Eunice, seu esposo, dona Eunice, Deus abençoe, Noemi, seu esposo, seus pais, Deus abençoe vocês, tá aí de Capitinga. Olha, vamos compartilhar da palavra do Senhor, Isaías capítulo 26. Já deixa aí o seu copo com água preparado, porque nós já vamos orar daqui a pouco. Isaías capítulo 26, o verso 3 e verso 4, vai dizer assim: Tu conservarás em paz aquele cuja mente está firme em ti, porque ele confia em ti. Confiai no Senhor perpetuamente, porque o Senhor Deus é uma rocha eterna. Versículo 7: o caminho do justo é todo plano, tu retamente pesas o andar daquele que é justo. Olha o texto de Isaías, que texto especial. Ele vai falar a respeito daquele que está firme em Deus, conserva sua mente firme em Deus, e é o desafio. É um desafio para os nossos dias, porque são tantas coisas que vêm para tirar a nossa atenção, para tirar o nosso foco do que é importante, do que é saudável, do que é bom para a nossa vida. São tantas as distrações. O profeta messiânico vai dizer aqui que o Senhor vai conservar em paz aquele cuja mente está firme em Deus. Porque aquele que a mente está firme em Deus demonstra que a sua confiança está no Senhor. Muitas vezes a mente da pessoa está firme no dinheiro, está firme na posição, está firme na sua própria capacidade, no seu intelecto, na sua inteligência. Mas aqui o salmista, ele vai dizer que Deus conserva em paz, e ele abençoa, e ele direciona os planos do justo, porque a mente dele está firme no Senhor. Em outras traduções vai dizer: tu conservarás em paz aquele cujo propósito, cujo objetivo está firme no Senhor. Então entenda, como que uma pessoa vai manter o propósito, a mente firme em Deus, se ele alimenta a mente só de coisas que não edificam, só de redes sociais, só da vida dos outros, só de reclamação, só de coisas negativas? Não tem como Deus abençoar uma pessoa cuja mente dela está firme, está ligada apenas em coisas que não edificam, que não acrescentam, que não somam, que não ajudam. Muitas vezes as pessoas buscam a palavra de Deus só quando a situação está complicada, está difícil. Outros momentos buscam a Deus, buscam ler a palavra, buscam ouvir um hino, buscam receber uma oração, buscam participar de um culto.

de ir na igreja, de uma missa, ou independente da sua religião ou denominação, elas se lembram de Deus só quando elas veem que não tem mais saída. A mente dela lembra que existe um Deus só quando as situações estão descontroladas, sem uma direção, ou ela se encontra num beco sem saída. Meu querido, minha querida que me ouve nesta manhã,

Não fique enchendo a sua mente das coisas desse mundo, porque nós vamos fortalecer a nossa fé é quando a nossa mente, os nossos propósitos de vida, os nossos planos estiverem diante do Senhor em primeiro lugar. Nesse dia de hoje, eu convido a você a meditar nisso, a pensar sobre isso. Como tem sido a sua relação com Deus? Aqui está dizendo, o caminho do justo é todo plano. E ele é reto, porque Deus anda lado a lado com o justo. Ele vai ter aflições, ele vai ter luta, ele vai viver enfrentando obstáculos, mas se Deus estiver do nosso lado, se Deus é por nós, quem será contra nós? O tempo não nos permite mais, é momento de oração, vamos falar com Deus. Senhor, nosso Deus e nosso Pai, nesta manhã de terça-feira, após o feriado nacional, nós estamos aqui ouvindo a tua palavra e buscando do Senhor a direção para o nosso dia de hoje. Senhor, que a nossa mente não seja cheia das coisas desse mundo, mas que ela possa ser cheia da palavra do Senhor, da presença do Senhor. Meu Deus, que nós venhamos buscar durante esse dia manter o nosso relacionamento, a nossa comunhão com o Senhor. Nós queremos, ó Deus, estreitar esse relacionamento. Não queremos lembrar do Senhor só nos momentos difíceis, mas nós queremos entregar toda a nossa vida, confiar, entregar toda a nossa vida diante do Senhor. Pai, visita agora os hospitais, visita agora esse que sofre em cima de uma cama, visita agora este que sai para em busca de um trabalho, esse que tem uma causa na justiça. Ah, Jesus, essa mãe que não sabe mais o que fazer com esse filho que anda tão rebelde. Senhor, abençoa agora aqueles trabalhadores que vão passar o dia cumprindo seus deveres daqui e dali. Abençoa o gari, o motorista, a dona de casa, o vendedor, a costureira, a professora, o aluno. Visita agora, Senhor, os que estão ali, meu Pai, no mercado, trabalhando, aqueles que vão pegar no serviço agora, enfermeiros, médicos. Abençoa o nosso dia. Eu consagro o copo com água na autoridade do nome de Jesus. Eu oro, amém e amém. Fica aí com o nosso amigo Marcos Rogério. Eu volto aqui amanhã às 6 horas. Um forte abraço e até lá.

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1: Tudo bem com a vida e junto com você estou de volta aqui no nosso Bom Dia, 6:11 nesta terça-feira, 13 de outubro de 2026. E vamos juntos, para você que está sintonizado com a gente, curtindo o nosso Bom Dia, vamos juntos até às 7 da manhã com muito mais para você, tá bom? Obrigado pelo carinho de sempre. É muito bom ter a sua companhia nesta manhã. É assim o nosso Bom Dia. Começou cedinho, né? 5 da manhã e já tinha gente por aqui comigo, mandando abraço, mandando ver junto com a gente. Não para não, tá? O WhatsApp não para. O pessoal tá aqui, manda a sua mensagem. Daqui a pouco nós vamos interagir com os nossos ouvintes. Ó, já tem mensagem aqui nos desejando um bom dia do nosso amigo Wilson Ferreira. Obrigado pelo carinho, Wilson. Mas quem chegando por aqui, ó, grata por tudo que tenho, lutando por tudo que sonho. Essa é a mensagem da minha amiga Cida Gonçalves. Bom dia, Cida, obrigado pelo carinho. Marlene Gonçalves mandou sua mensagem de voz e também mensagem de texto que diz assim, ó, que todos os dias renasça em nós a gratidão, a paz e o coração e a certeza de que Deus está no controle e vai dar tudo certo. É isso aí, é a certeza que temos que ter, não é isso, querida? Obrigado pelo carinho, tá? A minha amiga que também está sintonizada com a gente, Cola Souza, obrigado pelo carinho, mandou sua mensagem de texto, sua mensagem de voz, já uma figurinha com um bom dia, um lindo café da manhã aqui com suco, pãozinho francês, morango, olha que bacana. Minha amiga Maria Aparecida mandou pra gente aí essa mensagem, tá bom? As demais mensagens já citamos aqui, foi da minha amiga também aí, a Zilda, lá do aeroporto, daqui a pouco nós vamos ouvir, e outras mais, a Virgem também está sintonizada com a gente, mandou sua mensagem de voz, daqui a pouco vamos interagir com os nossos ouvintes, tá bom? Você, vovô, vovó, titio e titia, um beijo no coração, obrigado por estar conosco, você que está indo para o seu trabalho agora, nos dando essa carona no seu carro, meus amigos taxistas,

0: Meus amigos motoristas de aplicativo, caminhoneiros e caminhoneiras, o nosso abraço, o nosso carinho para você que está se preparando para ir para a escola. É, gente, hoje é dia de aula para essa moçada aí, e tem lugares que não terão aula essa semana não. Mas enfim, bons, bem, um ótimo dia para você, obrigado pelo carinho então de vocês, um forte abraço essa moçada que está indo para a escola, aproveite os estudos, é o seu futuro sendo garantido, tá bom? Um abraço então a você, obrigado pelo carinho de sempre, tá bom? A todos que estão sintonizados com a gente, vão sair do plantãozão da noite agora, daqui a pouquinho estão terminando seu plantão, alguns já até terminaram, já estão a caminho de casa, um nosso abraço a vocês que do plantãozão vai para casa descansar, ou aqueles que muitas vezes dobram, né? Sai de um plantão, vai para outro plantão, enfim, um ótimo dia para você, obrigado pelo carinho de sempre, tá legal? Para você que tá aí acamado, em casa, tá sendo cuidado por alguém, olha, um ótimo dia, muita fé e positividade que vai dar tudo certo, tá bom? Você que tá sendo cuidado aí em home care, você que tá sendo cuidado aí nos hospitais, a você que tá internado, tem alguém cuidando de você, tá curtindo agora a nossa manhã, um ótimo dia, tenha fé que vai dar tudo certo, tá? Um ótimo dia para você também. Cuide-se da saúde, porque a saúde é o que interessa e o resto não tem pressa, não é isso? Já dizia assim um bordão daquele artista na TV, não é isso? Então, que possamos nós realmente cuidar da saúde. Agora são 6:15 e 6:15 no nosso Bom Dia, hora de informação.
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0: Olha, vamos então trazendo as manchetes do dia para você que está sintonizado com a gente, curtindo a nossa programação. Vamos então trazendo aí tudo aquilo que já é notícia, já é destaque em nossa página e nos principais jornais do país. Nosso departamento de jornalismo Apostos, atualizando as informações, vermelhinho gira pela cidade. Qualquer fato que mereça maior destaque chega para você em primeira mão. Clica aí, radiomuré.com.br, confere comigo as seguintes manchetes. Missa solene de Nossa Senhora Aparecida reuniu centenas de fiéis no santuário do bairro do Porto. Caminhão carregado de abóbora sai da pista na BR-116, próximo ao Clube dos Bancários. Carro sai da pista e desce ribanceira próximo ao distrito de Vermelho. Agora dando um giro pelos principais jornais do Brasil e do mundo para você ficar sabendo de tudo o que acontece. Agora em nossa programação, vamos então às manchetes nacionais e internacionais. Donald Trump quer trocar inteligência artificial por uma superinteligência. Tribunal Superior Eleitoral busca entendimento entre campanhas de Flávio Lula em meio à disputa judicial. Concursos públicos com salários de até 32 mil abrem inscrições nesta semana. Senado retoma debate sobre escala 6-1 e votação está prevista para amanhã. Ao menos 10 senadores já sinalizaram que irão votar contra. Micropensão pode ajudar a compor a uma aposentadoria. Mistura dinheiro pessoal com o da empresa pode levar à falência. É o que dizem especialistas. Olha, a Pratel nega participação em falha na exibição de propaganda de Flávio Bolsonaro. Propaganda eleitoral de Flávio Bolsonaro vinculado sem som será reexibida, é o que afirma TSE. Na TV, Flávio mira eleitorado feminino, enquanto Lula foca em preços dos alimentos. Exército de Lula. Nunes Marques apontou descumprimento de acordo com o Tribunal Superior Eleitoral pela meta. Relator negocia mudanças da PEC da segurança para votar texto amanhã. Criança faz sinal de socorro e homem é preso por tentativa de estupro de vulnerável. Mais informação. Papa Leão 14 será internado para operação e retirada de nódulo no pulmão nesta terça-feira. Semana terá duas novas pesquisas das eleições presidenciais. Mega Sena pode pagar 150 milhões nesta quarta-feira. Calendário de 2026 ainda reserva 4 feriadões. É isso aí. No futebol, o Cruzeiro sofre na defesa, perde para Bragantino e segue fora do G4 no Brasileirão. Tudo isso e muito mais sobre o futebol com a LJ de Souza, trazendo as informações para você na programação da Murié. No Manhã da Murié, com Gilson Júnior e à tarde com Marcelo Bittencourt, fazendo a festa da sua tarde, tá bom? É isso aí, é a programação da Rádio Murié, feita com muito carinho, informação e música para você.
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0: E canta pra gente Zezé de Camargo e Luciano e Paula Fernandes. Criação divina. Zezé de Camargo e Paula Fernandes. Criação divina. 6:18.

0: Aí, Zezé de Camargo e Paula Fernandes, criação divina. É isso aí, 6 horas 21 minutos, um ótimo dia para você que tá chegando agora no nosso Bom Dia. Não para não, tá? Vou só um breve intervalo e volto já para atender os nossos ouvintes.
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2: Vamos juntos com a participação dos nossos ouvintes a partir de agora aqui no nosso Bom Dia. Para você que está sintonizado com a gente, obrigado pelo carinho de sempre. Um abraço muito especial para todos vocês. E você que está sintonizado com a gente, curtindo aí a nossa programação. Já citamos aqui, né, algumas participações através das suas mensagens de texto. E que maravilha! Então vamos juntos agora ouvir a voz dos nossos ouvintes que estão chegando por aqui, né? Eu começo com ela que está sempre cedinho aqui, ó, mandando o seu abraço. É a Zilda lá do aeroporto. Vai lá, Zilda.
3: Bom dia, Marcos. Bom dia, Zilda do aeroporto. Quero mandar um abraço para cima de rodeio.
2: Vamos ouvir de novo a Zilda, vamos lá.
3: Bom dia, Marcos. Bom dia, Zilda do aeroporto. Quero mandar um abraço para cima de rodeio. Outra policita pra Cátia, pra Márcia, tudo que mora aqui perto de mim.
2: Valeu, querido, obrigado pelo carinho. Edivide, vai lá.
4: Bom dia, Marcos Rogério. Bom dia pra todos que estão ouvindo na Rádio Muriaé, pra mim lá no Capitinho, pros meus irmãos, todos que estão ouvindo a Rádio Muriaé. Tá, pra você. Vamos começar mais uma semana. Do Tia Nossa Campaz, qualquer uma delas, que eu pedi você, que disse, você não passou. Passa para mim hoje, passei água no leite, tá bom? Ótimo dia, abençoado para todos nós, fique com Deus.
2: Valeu, Divide, obrigado pelo carinho. Vamos tocar hoje sua música, tá bom, querido? Obrigado pelo carinho, tá? Mas quem chega por aqui, mandando seu abraço, vai lá.
5: Bom dia, Marco Rogério. Aqui é a Karina Virgem de Fernando Barça Joaquim, número 23. Marco Rogério, que Deus abençoe você, sua família e uma feliz terça-feira. Toca pra mim, se for possível, toca pra mim a música do Amado Batista, Secretária.
2: Ok, Karina, obrigado pelo carinho. Vou pedir a produção, se der a gente toca. Se não der a gente toca outro dia aqui essa música pra você. Mas vou passar pra produção, porque não tá no grid com a gente não, tá bom? Mas eu vou passar pra produção pra gente atender você com muito carinho. Obrigado pelo carinho de você aí e de todos os nossos ouvintes aí também de São Joaquim. Vamos lá, mais quem?
6: Bom dia, Marco Rogério. Mandando essa mensagem, pra você mandar um alô aí pra todos de Rosário de Limeira que estão aqui ouvindo seu programa. Valeu!
2: Valeu, meus amigos de Rosário da Limeira, curtindo aí a nossa programação, nosso abraço aí então ao Daniel Souza. Ô Daniel, obrigado pelo carinho, um abraço a você e a todos aí de Rosário da Limeira que está sintonizado com a gente. Obrigado pela sintonia, tá bom? Um forte abraço e vamos juntos aqui no nosso Bom Dia, mandando mais abraço aqui aos nossos ouvintes que estão juntos, estão aí sintonizados com a gente nessa manhã maravilhosa, curtindo a nossa programação. Tá ligado, né? Isso aí, sempre ligado aqui no nosso Bom Dia. Olha, vamos juntos aqui trazendo mais informação para você dos nossos ouvintes aqui.

0: sintonizado. Deixa eu ver mais quem tá mandando abraço aqui, ó. Bom dia, que a bênção de Deus chegue fazendo com que seu dia seja perfeito do início ao fim. Esse é o desejo aí do nosso amigo Carlos Magno. Obrigado, Carlos. Obrigado pelo carinho. Ó, vamos lá, abraço aqui também a nosso ouvinte que mandou um videozinho aqui, a Sergina Pacheco, e daqui a pouco nós vamos ouvir, né? É isso aí, esse cheirinho de café coado, pão de queijo quentinho no fogão de lenha. Olha, é bacana demais. Bacana demais o videozinho que ela mandou pra gente aqui. Obrigado pelo carinho, tá? Abençoada semana pra vocês. É o que deseja também a Ivone. Obrigado, Ivone. Um abraço. Mas quem chega por aqui, vai lá.
1: Bom dia, Marco Rogério. Eu falo que é Maria das Dores domingo. Marco Rogério, parabéns pelo seu aniversário de casamento ontem. Pra você e pra Lúcia, que Deus continue abençoando esse lar com muita paz e muita sabedoria. Que Deus proteja vocês sempre. Essa data se repita por muitos e muitos anos de vida. Quem fala aqui é Maria das Dores domingo, do São Pedro. Um abraço, Marco Rogério. Para você e para Lúcia, para toda a sua família.
0: Obrigado, Maria. Um abraço para você que está sempre sintonizada com a gente, querida. Um abraço para você. Um abraço aí para sua mamãe, para toda a sua família. Obrigado pelo carinho de sempre. Esse carinho maravilhoso que tem com os nossos ouvintes. Ontem completamos 30 anos de casados. Que maravilha, né? É isso aí. Olha que as bênçãos de Deus venha de mansinho e te abrace com carinho, enchendo o seu dia de gratidão, paz e amor. Esse é o desejo pra gente aqui, ó, da nossa amiga Magna. Obrigado, Magna. Meu amigo Ciribelli mandou pra gente aqui. É isso aí, vamos juntos. Um abraço a todos que estão sintonizados com a gente. Um abraço aí a todos vocês. Obrigado pelo carinho, meu amigo. Mas quem chega por aqui, ó, tamo junto também. Bom demais. Olha, só sucesso, só coisa boa. Obrigado aí, meu amigo Leandro. Obrigado mais uma vez aí. Um abraço, tá, querido? Vamos juntos aqui no nosso Bom Dia. E assim começa mais um dia, mais uma semana com fé, com muita esperança. Tenhamos nós um bom dia. Deus abençoe, não apenas hoje, mas que todos os dias da sua vida sejam um bom dia. E vamos então abraçar aqui os nossos ouvintes que estão aniversariando hoje, nesta manhã de terça-feira. Olha, um abraço com muito carinho aqui a Ana Sara, lá do bairro São Pedro. Quem faz a homenagem à Ana Sara, gente, é ele, nosso amigo aí, né? O Aldeir Moreira, mais conhecido como Baixinho, né? Também do irmão Samuel Pedro, do esposo Emanuel, dos filhos Sofia e Pedro, também dos dois tios, né? Aldair, Altair e Maria Aparecida, todo mundo com muito carinho abraçando a Ana Sara, lá no bairro São Pedro. Ana, obrigado pelo carinho. Saúde, paz e grandes realizações é o que desejamos, com muita saúde e paz, tá bom? É isso aí. Canta pra gente, Rickery Renner. Como posso esquecer tanto amor? 6:31.

Aquele Renner cantando pra gente. É isso aí, 6 horas e 36 minutos pra você que tá aí sintonizado com a gente. Um ótimo dia pra você aí na sintonia da 99.5. Vamos juntos aqui, tá? Olha só, gente, uma menina de 9 anos, olha, foi salva de uma tentativa de estupro depois de que fez um sinal universal, mais conhecido de socorro, pela manhã de sexta-feira em Curitiba, hein? Segundo a Guarda Municipal, o suspeito era um homem de 54 anos que foi preso em flagrante por tentativa de estupro de vulnerável. A menina estava indo para a escola acompanhada de outras crianças, entre elas um primo de 10 anos, quando foi abordada pelo homem. Ele ofereceu dinheiro para que ela o acompanhasse, mas ela recusou. Em seguida, o homem segurou com força sua mão e começou a conduzir a menina. Já com medo, a única reação da criança teve foi fazer o sinal de socorro, que consiste em dobrar o polegar para dentro da palma da mão e fechar outros 4 dedos sobre ela. O primo dela viu o sinal, correu e procurou ajuda em um posto de combustíveis. Eu cheguei falando, o homem estava tentando roubar minha prima e eles já levaram a sério, lembra o menino. As câmeras de segurança registraram parte da movimentação. Nas imagens é possível ver o momento em que o menino corre até o posto para pedir ajuda. Depois aparecem a prima dele e o suspeito. Outra câmera mostra o menino pedindo ajuda aos funcionários e alguns deles vão em direção ao homem pedindo que ele fique no local, mas ele sai correndo. Os frentistas acionaram então a viatura da Guarda Municipal que passava pela região e o homem foi preso em flagrante por tentativa de estupro de vulnerável. Segundo a Guarda Municipal, já era monitorado por tornozeleira eletrônica desde 2017, também por estupro de vulnerável. Olha só, o sinal que a criança fez foi o suficiente para chamar a atenção do primo e ele automaticamente aí chamar pedindo socorro em um posto de gasolina. Gente, é importante ensinar as crianças esse tipo de sinalização em momento de perigo, tá? É importante aí que você, papai, que você, mamãe, sempre oriente as suas crianças que quando uma pessoa, principalmente desconhecida, tentar abordá-la, oferecer aí balas, oferecer dinheiro ou qualquer outra coisa para que elas a acompanhem, elas possam rejeitar. E não só isso, em virtude de qualquer sinal, em qualquer momento em que se sinta, né, em situação de

de perigo, possa então fazer estes sinais característicos para que outras pessoas que possam ver que essa criança, né, está aí em risco e possa realmente ter aí essa mesma atitude que salvou a vida dessa criança de 9 anos em dobrar o polegar para dentro da palma da mão e fechar com os outros 4 dedos sobre ele, que é o sinal característico aí de pedida de socorro, tá certo? 6:38. Dudu, que Dalvan canta pra gente. Os corações não são iguais.

Aí, Dudu, que Dalvão, os corações não são iguais. É isso aí para você que está sintonizado com a gente, curtindo o nosso bom dia para você aí, sintonizado em nossa programação. Gente, desta vez...

0: notícia saiu da boca do Papa com um relato na primeira pessoa após recitar Ângelus no Vaticano. Encontraram um nódulo no meu pulmão. Os médicos acham necessário intervir. Decidi fazer uma cirurgia. Diante de milhões de fiéis que assistiam à Praça São Paulo, a transmissão em tempo real, Leão XIV revelou com clareza e objetividade a comunicação rompendo, conforme observou o Vaticano, o Máximo Franco. A cultura do segredo sempre rondou a saúde dos pontífices. Mas o Papa Leão se interna amanhã no Hospital Gemelli, em Roma, onde deverá ficar por uma semana para recuperar de uma cirurgia pulmonar que removerá um nódulo. Ao tornar pública sua própria condição de saúde, ele deu um passo adiante. Na era da transparência, tentou frear especulações em contraste com a postura sombria do passado na Santa Sé. É isso aí. O Papa Leão será internado amanhã para uma cirurgia pulmonar para remover um nódulo. E ele tornou isso público, né? Isso público de uma forma inusitada, no sentido de que até então, né, geralmente o clero mantinha isso em segredo, né? Certamente era a postura, né, de se manter em segredo a saúde dos pontífices. Mas, desta vez, o próprio Papa trouxe em transparência total aí sobre a sua saúde. 6h45.
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4: Vamos juntos até às 7, trazendo agora mais informação para você, a informação da agenda das comunidades. Olha só, gente, um bazar beneficente da Pastoral Social da Matriz São Paulo acontecerá de 9 até às 4:30 da tarde do dia 14 e 15 de outubro, ou seja, amanhã e depois, tá? Lá no pátio da Matriz São Paulo.

0: valores serão de 5 até 20 reais. Então, dá uma passada lá para prestigiar o Bazar Beneficente da Pastoral Social da Matriz São Paulo, gente. Tem muita coisa boa lá, que vale a pena você dar aquela passada lá, tá bom? É, vamos dar aquela passada lá, porque amanhã e depois o bazar tá lá, na Matriz São Paulo, no Pátio da Matriz, de 9 às 16h30 horas, tá bom? Gente, a excursão da Basílica de Nossa Senhora Aparecida do Norte acontece no dia 20 de novembro e maiores informações você tem com o Milton no telefone 32 999 21 5519, 999 21 5519. Comunidade Santa Rita de Cássia do Encoberta convida para celebração nesta quarta-feira, dia 15, às 19h30 horas, todas as terças e sextas, das 19h21 horas, e domingo das 14h16 horas, o Grupos Alcoólicos Anônimos te convida para uma reunião na rua Lincoln Marinho, na Barra. Toda segunda-feira tem Terço dos Homens em Boa Família, na Igreja de São Francisco, a partir das 7h30 da noite. Também a comunidade Santa Rita de Cássia do Coletivo convidando para a missa no domingo, dia 11, às 18 horas. Todas as quintas-feiras, às 19h30 horas, tem convite do Terço Mariano e Santuário Diocesano de Nossa Senhora Aparecida. É, isso também no bairro do Porto, tá bom? São aí o que rola pelas comunidades, você fica sabendo aqui em nossa programação.
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3: Vamos juntos agora abraçando os aniversariantes de hoje, para fechando aqui a nossa sequência. Ana Sara, lá do bairro São Pedro, tá aniversariando hoje e recebe a homenagem do pai Odeir Moreira, né? O mais conhecido como Baixinho, lá do São Cristóvão. Recebe abraço também do irmão Samuel Pedro, também aí do esposo Emanuel, dos filhos Sofia e Pedro e também dos tios Aldair, Altair e Maria Aparecida. Seja muitos anos de vida com saúde, paz e grandes realizações. A última de hoje eu deixo com Rio Negro e Solimões cantando Só Lembranças, uma das preferidas da minha amiga Cleonice de Paula. Na sequência vem chegando o jornal, vem chegando aí o programa eleitoral obrigatório, Jornal da Itatiaia, Gilson Júnior na sua manhã, Marcelo Bittencourt na sua tarde. Uma ótima terça e a gente se encontra amanhã às 5 da matina, e até lá, se Deus disser que sim.

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7: Pedem ao STF investigação do ministro Nunes Marques por suposto envolvimento no caso Master.
8: Parlamentares apontam crimes de corrupção e lavagem de dinheiro.
7: Flávio Bolsonaro acusa o TSE de tentar favorecer Lula após falha na exibição de propaganda eleitoral.
8: Descarrilamento de trem deixa vários mortos e feridos no Paquistão.
7: Cruzeiro leva 4 gols do Bragantino e perde a chance de entrar no G4 do Brasileirão.
8: Atlético na contagem regressiva para o primeiro jogo da semifinal da Sul-Americana amanhã.
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7: 7:11, Jornal da Itatiaia. Hoje é terça-feira, 13 de outubro de 2026. A apresentação é Eustáquio Ramos e Fernanda Viegas. Muito bom dia para você que está sintonizado com a gente. Nós estamos ao vivo também no YouTube, no site, no aplicativo da Itatiaia, na Alexa, na TV a cabo e no canal 957 da Parabólica Digital. A partir de agora, toda a rede Itasat reunida para trazer os principais destaques de Minas, do Brasil e do mundo. E nós começamos com o trânsito.
10: Acidente e veículo com defeito travam o trânsito na BR-040 no sentido Belo Horizonte, na chegada ao bairro Água Branca, em Contagem, na região metropolitana. Já tem congestionamento desde a passagem pelo trevo da Ceasa. Ali próximo, na via Pepsi, Avenida Helena de Vasconcelos Costa, permanece uma carreta com defeito no sentido 040, na chegada ao trevo da Ceasa. Trânsito congestionado já com reflexos na via expressa no sentido Belo Horizonte. Tem uma ocorrência também na Fernão Dias, no sentido capital, nas proximidades da Regap. Direto da Central de Trânsito Itatiaia EMIV, repórter Isabela Gouveia.
11: Agora as condições do tempo.
12: Terça-feira com áreas de instabilidade se espalhando por todas as regiões mineiras e favorecendo as típicas pancadas de primavera-verão, mas ainda faz calor. As chuvas devem ocorrer após a hora de máximo aquecimento. Céu parcialmente nublado, com pancadas de chuva e trovoadas isoladas no Triângulo, Alto Paranaíba, Sul, Sudoeste, Campo das Vertentes, Zona da Mata, Oeste e Metropolitana. Céu claro a parcialmente nublado, com pancadas de chuva e trovoadas isoladas no Noroeste e Central Mineira. Demais regiões, céu claro a parcialmente nublado, com possibilidade de chuva isolada. BH terá uma terça de céu parcialmente nublado, com pancadas de chuva. A temperatura máxima deve ser de 34 graus. Repórter Aline Neves.
8: 7:13.
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8: Nova pesquisa Nexus PTG, divulgada agora há pouco, mostra o senador Flávio Bolsonaro do PL e o presidente Lula do PT em empate técnico, mas com Flávio numericamente à frente. Dentre os votos válidos para este segundo turno, Flávio registra 52% das intenções de voto contra 48% de Lula.
7: A pesquisa Nexus entrevistou 2.002 eleitores entre sábado e ontem, por meio de entrevista por telefone. A margem de erro do levantamento é de 2 pontos percentuais.

0: para mais ou para menos, com intervalo de confiança de 95%.
1: 7h14, deputados do PT apresentam ao Supremo Tribunal Federal um pedido de investigação contra o ministro Cárcio Nunes Marques por suspeitas envolvendo o Banco Master e o banqueiro Daniel Vorkada. A representação questiona possíveis vínculos do magistrado e de pessoas próximas com o banco, além da participação dele em julgamentos de interesse da instituição financeira. Direto da capital federal, ao vivo, o repórter João Pedro Melo tem mais informações. Bom dia, João Pedro.
2: Oi, Eustáquio, bom dia a você, bom dia a todos que estão nos acompanhando. Esses parlamentares apontam suspeitas de possíveis irregularidades envolvendo Cássio Nunes Marques, além de pessoas próximas a ele com relação a Daniel Vorkada. Essa representação foi feita por Rui Falcão, de São Paulo, e Rogério Correia, de Minas Gerais. Eles pedem que sejam apuradas possíveis práticas de corrupção, lavagem de dinheiro, exploração de prestígio, prevaricação e também participação em organização criminosa. Entre os elementos citados estão mensagens extraídas dos celulares de Vorkada que teriam sido enviadas para o filho do ministro, Kevin de Carvalho Marques. Por quê? Essas mensagens mencionam pagamentos mensais de pelo menos R$500 mil. Claro que ainda não há nenhuma comprovação de que esses pagamentos de fato foram feitos e, além disso, Kevin nega ter trabalhado para o banco e diz que prestou serviços tributários a uma outra empresa. Essa representação também menciona um contrato de honorários advocatícios que poderia chegar a R$427 milhões, além do relato de hospedagem em imóveis de luxo e viagens em aviões particulares que seriam de Daniel Vorkada. Os deputados pedem que a PGR, Procuradoria-Geral da República, atue nesse caso e que as informações sejam então encaminhadas ao Senado Federal. Eles dizem que essa situação é relevante porque Nunes Marques comanda o TSE e será o responsável também por conduzir o segundo turno da eleição. O ministro nega ter recebido qualquer dinheiro de Daniel Vorkada e também nega ter trocado mensagens com o ex-banqueiro. A defesa das pessoas citadas também contesta qualquer tipo de irregularidade. De Brasília, João Pedro Melo.
0: 7:16. Após falha técnica silenciar exibição de propaganda eleitoral de Flávio Bolsonaro, o candidato acusa o Tribunal Superior Eleitoral de tentar favorecer Lula na campanha.
3: Uma falha técnica fez com que a propaganda eleitoral de Flávio Bolsonaro fosse exibida sem áudio no horário eleitoral gratuito de ontem. O problema aconteceu no bloco de 1h da tarde e foi confirmado pelo Tribunal Superior Eleitoral. Segundo o TSE, durante a preparação dos arquivos no chamado pool de mídias, responsável por distribuir o sinal para as emissoras de TV, os áudios das propagandas dos dois candidatos à presidência da República não foram carregados inicialmente. A corte informou, no entanto, que houve tempo para corrigir o arquivo de Lula antes da exibição, enquanto o programa de Flávio acabou indo ao ar sem som. Logo após a transmissão, o candidato do PL gravou um vídeo comentando o episódio.
4: Tá me ouvindo? Consegue me ouvir? Tá me ouvindo? Então, hoje, pela primeira vez na história de uma campanha presidencial, o meu programa eleitoral foi transmitido sem som. É isso mesmo, mudo. O meu programa foi transmitido sem som. O do Lula tava com som, tudo ok, mas o meu transmitido sem som. Você acredita em coincidência? Cara, não. Não acredito, não existe coincidência. Eles acham que vão calar minha voz, não vão calar, não vão conseguir, não adianta. Isso não acontece por acaso, né?
3: Em nota, o Tribunal Superior Eleitoral informou que a falha foi exclusivamente técnica, que o arquivo da propaganda de Flávio Bolsonaro já foi corrigido e que o programa vai ser reapresentado conforme prevê a resolução que disciplina a propaganda eleitoral gratuita. De Brasília, Aline Peçanha.
1: 7:18, a seguir, Itatiaia recebe daqui a pouco o deputado federal e senador eleito por Minas, Domingos Sávio, do PL, para uma entrevista exclusiva.
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3: Valorizar uma tradição também é ajudar a manter viva a identidade de uma cidade. Em Itabirito, o Grupo Herculano apoia a estruturação da indicação geográfica do Pastel de Angu, patrimônio cultural ligado à memória, às famílias e a um modo de fazer preservado por gerações. O processo busca organizar critérios, registros e etapas para o futuro reconhecimento da origem do produto. A iniciativa amplia uma atuação que já inclui o apoio da empresa ao queijo artesanal do Cerro, que recebeu o reconhecimento como patrimônio cultural imaterial da humanidade pela Unesco. 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
3: 21, a Itatiaia recebe agora o deputado federal e senador eleito por Minas Gerais, Domingo Sávio, do PL, que fala sobre as expectativas para o novo cargo. Ele conversa com o nosso editor de política, Marcelo da Fonseca, e com o nosso repórter Bernardo Estilac. Bom dia para vocês.
4: Bom dia, senador. Queria perguntar para o senhor sobre.
5: Prazer falar com vocês.
4: Senador, queria perguntar para o senhor sobre a sua campanha, né? Que o senhor fizesse um balanço, foram quase 5 milhões de votos, que o senhor começasse a nossa entrevista fazendo um balanço sobre essa campanha bem sucedida, terminando na primeira colocação na disputa pelo Senado.
5: Olha, foi de fato uma campanha muito intensa, né? Mas eu diria que o resultado, que é claro, é o principal num processo como esse, me deixou extremamente feliz e ao mesmo tempo com um sentimento enorme de gratidão a esses praticamente 5 milhões de mineiros. Mas veja bem, Marcelo e Bernardo e demais, toda a equipe da Itatiaia, não foi só a campanha, né? Uma vida dedicada à atividade pública, a servir, e graças a Deus uma vida procurando manter coerência, seriedade, honestidade. Isso obviamente pesou muito. Eu observava no dia a dia que a nossa campanha crescia e a gente encontrava uma acolhida muito boa, inclusive os colegas deputados federais e estaduais, candidatos, né? Uma parte eleitos, outros não, mas todos me diziam: olha, Domingos, tá gostoso fazer campanha para você, a gente não tá encontrando resistência, as pessoas reconhecem o seu trabalho. Eu não falo isso com vaidade, não, falo isso com muita humildade, mas consciente de que vida pública não se faz só na campanha, tem que ser no dia a dia, e é isso que está me motivando mais do que nunca, né, a retribuir esses quase 5 milhões de votos com trabalho. Eu já estou fazendo isso. Primeiro eu fiquei muito feliz e tentando retribuir agradecendo, mas foi impossível. Milhares e milhares de telefonemas, eu peço até desculpa de não ter conseguido responder há tanta mensagem que não pararam e ainda não param de chegar. A gente acaba tendo que fazer isso coletivamente. Eu aproveito para estar aqui agradecendo mais uma vez a tanta gente que nos ajudou, muitos amigos, conhecidos, a equipe propriamente, a família, mas milhares de pessoas com quem eu nunca tive a oportunidade de conversar pessoalmente, mas que compreenderam a importância de um senador nesse momento decisivo para o Brasil. E eu estou muito consciente disso, que eu fui eleito numa esperança de mudança no Senado. E vamos trabalhar para isso, vamos trabalhar muito para retribuir essa confiança, procurando ajudar a colocar o país no caminho certo. Mas a primeira coisa agora, trabalhar para eleger Flávio Bolsonaro. Porque, é claro, uma coisa está ligada à outra. Para me cumprir a minha missão, e eu não tenho dúvida, a ampla maioria que votou em mim, votou em Flávio.

0: Bolsonaro, eu acredito que agora é meu dever alertar aqueles que não foram votar, aqueles que estão na dúvida, que é importante demais para o Brasil e para Minas, muito importante para Minas, essa alternância no poder, essa mudança, ter Flávio Bolsonaro para colocar o Brasil no caminho certo.
1: Bom dia, senador eleito, deputado Domingos Sávio. Depois do dia 5 de outubro, né, a partir do dia 5 de outubro, nós vimos alguns acenos do ministro Alexandre de Moraes, do Supremo Tribunal Federal, para o campo da direita, né? Logo no dia seguinte, ele liberou, né, a progressão de regime da Débora do Baston. Nos últimos dias, liberou a visita do Flávio, né, ao pai Jair Bolsonaro. O senhor acredita que está tendo alguma tentativa de algum acordo com a direita, com os senadores, né, majoritariamente pró-impeachment do Moraes, já prevê no ano que vem? E tem alguma chance desse acordo sair do papel?
0: Olha, Marcelo, veja bem, eu entendo que o que ele está fazendo, primeiro, é o mínimo que se pode esperar de uma atitude imparcial. Mas não dá para passar uma borracha, não dá para passar o pano naquilo que eu considero crimes cometidos por Alexandre de Moraes. Ele tomou uma atitude de perseguição contra centenas, mais de 1000 pessoas, muitas delas ainda presas injustamente, outros estão fora do Brasil porque estão perseguidos covardemente. E eu acho que o que a sociedade espera, é claro que eu não quero vingança, mas a sociedade também não pode aceitar, e eu não aceito, impunidade. A impunidade, principalmente para uma autoridade a quem é dado muito poder, é um terrível estímulo a continuarmos tendo injustiças no Brasil. Então eu entendo que abrir um processo de impeachment pelos crimes que eu entendo que Alexandre de Moraes cometeu e vem cometendo, embora ele queira agora, na minha avaliação, amenizar isso, é nosso dever. É claro que ele terá o direito de defesa, como todo cidadão, mas isso não pode ficar sendo julgado para debaixo do tapete. Aliás, eu vejo até de forma surpreendente deputados do PT agora questionar o ministro Cássio. Eu acho que todos que tiver indício de qualquer ilícito deve ser investigado. Por estranho é que nunca quiseram investigar, né, o Moraes pelos 130 milhões de reais da esposa dele. Nunca quiseram investigar o Moraes pelos telefonemas e a advocacia que ele praticou em defesa do Vorcaro, chegando a ser uma espécie de conselheiro do bandido. Aí isso não dá para passar uma borracha, isso não dá para ignorar. Então, na minha opinião, nós somos eleitos com a missão de não só buscar moralizar o papel do Senado, resgatar o equilíbrio dos poderes, mas até mesmo buscar uma reforma do judiciário, para que esse país volte a acreditar na justiça. Hoje, a Suprema Corte, que deve ser sempre uma instituição respeitada, está sendo desmoralizada por alguns dos seus ministros. Não somos nós, políticos, candidatos, que estamos desmoralizando o STF ao fazermos as nossas críticas. Quem está desmoralizando o STF são figuras como Alexandre de Moraes, que obviamente precisa ser investigado e processado no rigor da lei.
2: Senador, o candidato Flávio Bolsonaro falou sobre mudar a Constituição e depois deu declarações dizendo que vai fazer isso via PEC, se ele tem maioria, né? Terá maioria no Senado, incluindo o senhor, a partir de 2027, se for eleito. Isso tem sido debatido dentro do PL? Como tem sido essa discussão sobre alterar a Constituição? Quais PECs serão prioritárias para o partido no caso de uma eleição de Flávio Bolsonaro?
0: Olha, Bernardo, o que ocorre é que sempre tentam criar aí um certo temor, um pesadelo, quando Flávio Bolsonaro ou como alguns de nós da direita nos referimos a mudanças. Mas nunca foi nenhuma atitude nossa mudança sem ser rigorosamente dentro dos princípios constitucionais. Falar em mudar a Constituição não é novidade, pelo contrário. É rotina absoluta dentro da Câmara. Eu mesmo tenho várias propostas, PECs, propostas de emenda à Constituição. Ninguém muda a Constituição no Brasil a não ser pelos caminhos legais. Não faz sentido imaginar isso. É quase que um delírio alguém imaginar. O Flávio falou que vai mudar a Constituição, como se o presidente tivesse poder dele ir lá e pegar né, a Constituição e dizer, olha, eu tô riscando

0: esse artigo e acrescentando um outro. Não, ainda que o presidente queira propor, ele só pode fazer isso através do Congresso Nacional, com um quórum constitucional, duas votações na Câmara, duas votações no Senado. E existem matérias que a própria população clama por mudança, por exemplo, a redução da maioridade penal. Nós vemos hoje, né, jovens, homens feitos, mais fortes do que eu, mais fortes do que vocês, com seus 17 anos, estuprando, matando, traficando, e depois não podem responder pelo crime que cometeram, porque a nossa Constituição não se atualizou para isso. E isso está virando estímulo para o próprio crime organizado a regimentar esses jovens e dar a eles missões, né, que são missões terríveis, hediondas. E esses crimes hediondos precisam ser punidos e só poderão ser punidos com o rigor da lei se nós mudarmos a Constituição. A mesma questão no que diz respeito ao STF. Nós continuamos tendo ministros que são colocados ali com 40 anos ou menos para ficarem lá até 75 anos de idade e cometendo ilícitos sem que haja uma reforma no judiciário, ela terá que vir também com algum tipo de emenda constitucional. Então, o que o Flávio disse é aquilo que o povo brasileiro tem dito. A nossa Constituição, ela tem muita coisa boa pelas quais nós vamos lutar e preservar. Mas é claro que os tempos mudam, a realidade vai se impondo e é preciso fazer alterações, mas de acordo com a lei. Não há dúvida sobre isso. Flávio é uma pessoa equilibrada, é uma pessoa preparada, é uma pessoa do diálogo, do bem, um homem, um cristão que quer o bem desse país e com certeza vai fazer um grande governo. Agora, nós vamos arregaçar a manga e é isso que nós vamos fazer. Eu tô entrando de corpo e alma na campanha a partir de hoje. Eu já estava semana passada, estive em Brasília, me reuni com ele, ajudei a fazer uma reunião importante do Cleitinho com o Flávio, e o apoio do Cleitinho agora declarado de maneira intensa é importante para o Flávio, mas é importante para Minas, que o Cleitinho de maneira bem madura já colocou para o Flávio o seu apoio de maneira muito firme, mas ao mesmo tempo diz: Flávio, eu vou precisar de você para a gente renegociar a dívida de Minas, para fazer um grande governo em Minas. Então é claro que o povo mineiro, que na sua ampla maioria elegeu o Cleitinho porque quer do Cleitinho um grande governo. E para o Cleitinho fazer um grande governo, ele vai precisar do Flávio Bolsonaro eleito, porque assim ele pode renegociar a dívida de Minas, ele pode ter apoio para atender as demandas da população. E é isso que nós vamos fazer agora de maneira intensa. E não cair nessa armadilha da esquerda, que quer confundir o eleitor, querendo passar a ideia de que o Flávio Bolsonaro pode vir e tirar a estabilidade institucional do país. Zero de possibilidade nisso. Eu não tenho dúvida que o Flávio, pelo contrário, é muito mais democrata do que uma boa parte da esquerda, que tem um sonho de implantar socialismo populista no Brasil. Não é por acaso que boa parte da esquerda tem como referência para eles várias ditaduras que tem no mundo afora. Então, com eles a gente corre isso. Mais 4 anos com o PT, o Lula indicando mais 4 ministros do tipo Alexandre de Moraes, eu diria, votar no Lula, gente, é a mesma coisa de votar no Alexandre de Moraes, que aí sim.
1: A Itatiaia ouviu nessa terça-feira o senador eleito, Domingos Sávio, eleito para o Senado Federal a partir de 2027. Durante a semana a gente continua ouvindo os deputados e senadores mais eleitos em Minas Gerais. Volto com você, Fernando Eustáquio.
2: Obrigado, Marcelo da Fonseca, Bernardo Estilac, nosso clube de política da Itatiaia, entrevistando o senador eleito Domingos Sávio. 7:33, vamos para um rápido intervalo, na volta você acompanha. Padre questiona homem que distribuía panfletos com fake news sobre Nossa Senhora Aparecida na Grande BH.
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0: 7h36, padre repreende homem que distribuía panfletos políticos com fake news sobre Nossa Senhora Aparecida na Grande BH.
1: O Tribunal Superior da Inglaterra negou nessa segunda-feira a autoridade do Comitê de Clientes para representar as vítimas do rompimento da barragem de Fundão, em Mariana. A decisão mantém o PGMBM, antes chamado de Pogos Goodhead, como escritório responsável por mais de 400 mil atingidos pelo desastre. O comitê de clientes foi...
2: 7h36, vamos chamar a reportagem do Nuno Kraus falando sobre o padre que repreendeu um homem que distribuía panfletos políticos com fake news sobre Nossa Senhora Aparecida na Grande BH. Daqui a pouquinho ele fala sobre o julgamento da tragédia de Mariana lá na Inglaterra. Vamos ouvir a reportagem sobre o padre repreendendo um fiel.
1: Um padre identificado como Jorge Widrich repreendeu um suposto eleitor do presidente Lula na entrada do santuário Nossa Senhora Aparecida em Contagem, na região metropolitana de Belo Horizonte. O episódio ocorreu nessa segunda-feira, durante a chegada de fiéis para uma celebração religiosa. A Itatiaia apurou que o homem estava distribuindo panfletos com informações falsas aos fiéis. Em vídeo que circula nas redes sociais, o padre questiona o conteúdo do material. O texto, assinado por um grupo identificado como Cristãos Católicos na Política, descreve os supostos riscos da vitória do senador Flávio Bolsonaro na disputa pela presidência da República. Um trecho do material diz que a maioria dos apoiadores de Flávio está ligada a grupos radicais que se alimentaram do ódio aos católicos. Na reta final do primeiro turno da eleição presidencial, começou a circular na internet a informação de que setores evangélicos ligados a Flávio Bolsonaro estariam articulando a retirada do título de padroeira do Brasil de Nossa Senhora Aparecida. O senador nega essa hipótese. Em entrevista ao plantão de notícias RMBH 031, padre Jorge aponta que a imagem de Nossa Senhora não deve ser utilizada para fins políticos.
3: Nossa Senhora fica muito triste quando se usa o nome dela e a religiosidade para os fins politiqueiros. Isso não se faz. Claro, cada um tem suas preferências pessoais que a gente deve respeitar, mas a gente não deve colocar no meio da briga Nossa Senhora. Depois, eu acho que o espaço sagrado, ele merece respeito de todos os lados. Nós não vamos permitir com que as desavenças políticas estraguem a nossa festa. Com Nossa Senhora de mãos dadas, rumo ao reino que é de Jesus Cristo. Olha, política passa. No dia seguinte das eleições, vamos acordar na mesma cama, na mesma casa, no mesmo prédio, na mesma casa, vamos para a mesma empresa onde trabalhamos, vamos frequentar a mesma comunidade, cada um é cada um, tem sua responsabilidade diante de Deus. Você pode gostar.

0: gostar, não gostar, mas acho que é a maturidade que nós precisamos em primeiro lugar.
1: A Arquidiocese de Belo Horizonte compartilhou em setembro em sua página oficial uma cartilha com orientações sobre as eleições deste ano. A instituição afirma que a Igreja Católica é apartidária, não indica candidatos e respeita a liberdade individual de cada cidadão na definição do voto. Repórter Nuno Krause.
2: 7:40.
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2: A escalada do conflito no Oriente Médio, Rita, pressiona o preço do barril de petróleo novamente? Bom dia para você.
4: Bom dia. Ontem foi feriado no Brasil, dia de Nossa Senhora Aparecida, e que ela continue a nos proteger, dia da criança e viva o futuro do Brasil. Mas foi feriado também nos Estados Unidos em homenagem a Cristóvão Colombo. Mas por lá o mercado financeiro funcionou. O índice Dow Jones subiu 0,38%, o S&P ficou estável, caindo 0,06%, e o Nasdaq caiu 0,44%. Mas o destaque do final de semana foi a escalada do conflito no Oriente Médio. Os Houthis voltaram a atacar a Arábia Saudita e Trump promete ficar do lado dos sauditas para combater os Houthis. Com isso, o preço do barril de petróleo escalou. Foi para US$ 106,48. Temos agora um problema na rota de Hormuz e na rota do Mar Vermelho, o que complica ainda mais a oferta de petróleo para o planeta. Apesar da notícia boa, do alívio de Putin falando e prometendo liberar estoque de diesel para o planeta. Mas, enfim, as coisas estão realmente complicando. Nos Estados Unidos, amanhã teremos o anúncio do CPI, o índice de inflação americano. E aí a gente pode reforçar ou não as apostas para que a taxa de juros por lá não suba ainda, mas só na última reunião do ano do FONC, que é o Comitê de Política Monetária deles, né? E por aqui no Brasil, a gente tem o rali eleitoral, que ganhou muita força na semana passada, mas poderemos ter um mercado amanhã mais voltado para o cenário externo, dada a escalada do conflito no Oriente Médio. As ações da Petrobras subiram ontem nos Estados Unidos 0,51%, as da Vale 0,14%, e o EWZ, que é o principal ETF, né, o índice que negocia ações brasileiras, fechou em alta de 0,27%. Portanto, o conflito no Oriente Médio deve hoje fazer mais preço do que o rali eleitoral. Rita Mundim, para a Rádio Itatiaia.
5: 7:42, a seguir, futebol. Cruzeiro leva 4 gols do Bragantino e perde a chance de entrar no G4 do Brasileirão.
2: Atlético na contagem regressiva para o primeiro jogo da semifinal da Sul-Americana, amanhã.
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1: 7h45, quem chega com tudo é a Nath Fiuza. Vamos falar do Galão da Massa e do Cruzeirão Cabuloso. Nath, porque o Galo tá na contagem regressiva pro primeiro jogo da semifinal da Sula amanhã. E o Cabuloso ontem tomou 4 gols do Bragantino, hein, Nath? Bom dia pra você.
2: Pois é, Eustáquio. Bom dia para você também, a quem nos acompanha aqui no Jornal da Itatiaia. Ontem nós tivemos o Cruzeiro em campo, no encerramento da 30ª rodada da Série A, jogo fora de casa contra o Bragantino. Você destacou bem, o grande problema do Cruzeiro no jogo foi a sua defesa. Um time muito exposto, sofrendo também gols em jogadas de escanteio. E isso fez com que o Cruzeiro desperdiçasse uma ótima oportunidade de conquistar mais uma vitória e, consequentemente, entrar no G4. Algo que, portanto, não aconteceu. O comentarista Vinícius Andrade está com a gente aqui no Jornal da Itatiaia, trazendo mais detalhes sobre a atuação do Cruzeiro ontem no interior de São Paulo. Bom dia, Vinícius.
3: Bom dia para você que se liga no Jornal da Itatiaia. O Cruzeiro decepcionou, viu? E perdeu uma grande oportunidade, que era entrar no G4 do Campeonato Brasileiro. 4-2 foi o resultado para o Bragantino fora de casa. O Cruzeiro que ofensivamente até produziu. O Cruzeiro teve volume, criou oportunidades, conseguiu fazer 2 gols, mas o jogo não funciona só no ataque, né? Você precisa se defender bem, e esse foi o grande problema do Cruzeiro na partida, que tomou 2 gols muito parecidos em cobranças de escanteio. Com 30 minutos do primeiro tempo, estava 3-0 para o Bragantino, que se aproveitou das falhas do Cruzeiro. O Cruzeiro teve mais posse de bola, até mais finalizações, mas o Bragantino foi mais letal, e o Cruzeiro com o meio de campo também muito exposto. O Zé Lucas até jogou bem, mas ficou ali tendo que correr por ele e pelo Gerson. Vale aqui destacar, né? Mais uma partida ruim do Gerson, que precisa competir mais. Foi um investimento muito alto e ele tem que dar essa resposta em campo. Claro, não é só ele, mas o Cruzeiro agora tem o Grêmio pela frente e também não vai ser jogo fácil.
2: É verdade, Vinícius, muito obrigada, viu, pela sua participação aqui no jornal. O Cruzeiro sofreu 2 gols praticamente idênticos, falhas graves de marcação em jogadas de bola aérea, né, jogadas de escanteio do adversário, e o técnico Arthur Jorge comentou sobre isso na entrevista coletiva depois da partida. Não é isso, repórter Emerson Pancieri com a gente, bom dia.
4: Bom dia para você, Nath, para quem acompanha o Jornal da Itatiaia. O Cruzeiro não conseguiu chegar ao G4, foi a 10ª derrota no Campeonato Brasileiro, e o técnico Arthur Jorge falou dos erros na bola parada.
5: Eu acho que não é uma grande explicação que ele possa dar em relação a isso, porque o que é verdade é que nós já detectamos que esse é um problema nosso, um problema que temos tido, um problema que tem sobretudo a ver com aquilo que é também os batedores adversários, aquilo que é hoje temos defrontado provavelmente a equipa mais alta do campeonato da Série A brasileira. E são 2 jogos muito idênticos, de uma tremenda eficácia, primeiro e segundo escanteio, 2-0 para o adversário, quando praticamente não tinha chegado a nossa baliza. É difícil estar a arranjar uma explicação.
4: Esse então o técnico Arthur Jorge, Cruzeiro que voltou na madrugada. Jogadores agora pensam na partida contra o Grêmio, domingo às 16h em Porto Alegre, sem Felipe Moraes, suspenso com o 3º cartão amarelo. Nath.
2: Tá certo, Emerson Pancieri, obrigada, viu, pelas informações. O Cruzeiro então ficou no 6º lugar, tem 48 pontos. O G4 tem Flamengo, Palmeiras, Atlético Paranaense, o Fluminense é o 4º, Bahia é o 5º, na sequência Cruzeiro e Atlético. Ontem, além do jogo do time Celeste, nós também tivemos Coritiba e Botafogo empatando por 1-1.

0: e o Atlético Paranaense goleando a Chapecoense por 4-1 na Arena Condá. O Atlético vive a expectativa do primeiro jogo das semifinais da Copa Sul-Americana. Amanhã recebe o Montevideo City Torque na Arena MRV. Daqui a pouquinho tem treino na Cidade do Galo com o técnico Eduardo Domingues ajustando o time. Não é isso, Henrique André? Bom dia.
1: Ei, Nath, bom dia pra você e pra quem tá ligado no Jornal da Itatiaia nesta terça-feira. Daqui a pouquinho o técnico Eduardo Domingues comanda a última atividade antes do confronto de amanhã. O Atlético encara o Montevideo City Torque, primeiro confronto da semifinal da Copa Sul-Americana. Não vai poder contar com o volante Fred, mas terá o retorno do atacante Bernard, assim também como Thomas Coelho e Reinier, os artilheiros da temporada com 9 gols marcados. 27 mil ingressos vendidos para este duelo tão importante pela Copa Sul-Americana. Para o Jornal da Itatiaia, com as informações do Atlético, repórter Henrique André. Bom dia.
0: Bom dia, Henrique. Obrigada pelas informações. E hoje nós já teremos Copa Sul-Americana, o Vasco, jogando às 21h30 contra o Boca Juniors. Primeiro jogo aí da outra semifinal. Primeira partida essa que será disputada na La Bombonera, em Buenos Aires, na Argentina. As notícias do esporte com Nath Fiuza. Volto com você, Fernanda. Bom dia.
2: Bom dia, Nath. Ótima terça. 7:50. No próximo bloco, descarrilamento de trem deixa vários mortos e feridos no Paquistão.
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6: 7 para as 8.
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6: Descarrilamento de trem hoje deixa 4 mortos e 30 feridos no centro do Paquistão. O trem seguia de uma cidade no sul do país em direção ao noroeste quando saiu dos trilhos. Segundo autoridades locais, as equipes de resgate retiraram os 4 corpos dos 14 vagões do trem. Já os feridos foram levados para hospitais da região.
8: 7h54, no próximo bloco, começa a disputa pela presidência da Assembleia Legislativa de Minas.
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4: 7h56.
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4: Berta, na Assembleia Legislativa, os deputados estaduais reeleitos já começam a se articular para a eleição da mesa diretora na próxima legislatura. Quem são os mais cotados? Bom dia para você.
6: Bom dia, Fernanda. Bom dia, Eustáquio. Bom dia, amigos da Itatiaia. Terminada a eleição para deputados estaduais e para governador de Minas, começam na Assembleia Legislativa as articulações para a sucessão do presidente Tadeu Leite na próxima legislatura. Tadeu não concorreu à reeleição porque vai assumir uma cadeira no Tribunal de Contas do Estado. 9 parlamentares são mencionados nestas articulações iniciais. No PL, há 4 nomes: Bruno Engler, Sargento Rodrigues, Gustavo Santana e Vitório Medioli. Na centro-direita, do PSD, correm João Magalhães e Tito Torres. Já no PP, são citados Dorgal Andrade e Nayara Rocha. Na centro-esquerda, Ulisses Gomes, do PT, é apontado com bom trânsito ao centro e à direita. Além do carisma pessoal do candidato, a eleição à presidência da Assembleia tem 2 características que são decisivas. A primeira, o presidente da casa tem peso importante na condução das articulações. Tadeu Leite costuma deixar que todos os interessados iniciem as conversas. Quando o quadro da disputa se afunila, ele trabalha pela construção de um consenso. Assim foi nos 3 processos para a eleição de conselheiros do Tribunal de Contas do Estado, que aconteceram em 2025 e neste 2026. Há uma segunda característica importante nesse processo de eleição para a presidência da Assembleia: o perfil político do governador eleito e a composição do seu futuro secretariado. A máxima tem sido de que o governador não elege, mas veta. Cleitinho já foi deputado estadual, é senador, conhece os processos de articulação e conversas entre parlamentares de diferentes linhas ideológicas para a construção de maiorias. Também o governador eleito tem declarado a disposição de uma administração com foco nos interesses do Estado e da população, afastada de disputas ideológicas. A composição política que se desenha do futuro governo vai nessa direção. É multipartidária, reunindo até este momento quadros do PL, do Republicanos, do União, do PP, do MDB e do PSB. Sob o comando de Tadeu Leite, nesta atual legislatura e na anterior, a Assembleia teve uma atuação institucional e programática. Até por isso, deu estabilidade política à Casa Legislativa para conduzir debates de interesse do Estado, como foi o caso da renegociação da dívida pública de Minas com a União. Em princípio, essa seria uma tarefa do governo do Estado, mas o ex-governador Romeu Zema, sempre inflamando embates ideológicos com o governo federal, perdeu o protagonismo nesse processo. A Assembleia ocupou o espaço, valorizou a importância da articulação e construção política, e por tudo isso, o futuro presidente da Casa, que reunir tais características, sairá em vantagem nesta corrida. Berta Macaron, para o Jornal da Itatiaia.

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6: Muito bem, agora são 8h02 para você. Não foi. Bom dia. Então tá, já fiz ao vivo. Hoje é terça-feira, 13 de outubro. Não, agora não adianta, agora já foi. Bom, hoje é terça-feira, 13 de outubro de 2026. É Dia Nacional do Fisioterapeuta e do Terapeuta Ocupacional. É Dia Mundial do Escritor. Aonde quer que você esteja ligado comigo, valeu pelo carinho, pela audiência. É muito bom saber que você amanhece em nossa companhia aqui pela Rádio Muriaé FM em 99,5. Bom dia, 8h03, eu já começo abraçando a você, internauta, que tá com a gente no Instagram, acompanhando a gente ao vivo. Ah, Gilson, eu não sigo ainda o Instagram da Rádio Muriaé, então faça-me um favor, né? Arroba Rádio Muriaé, isso, arroba Rádio Muriaé. Tem o Instagram, hein? Tem notícia atualizada 24 horas por dia, a nossa abertura aqui também do programa, você acompanha ao vivo, aí você vê o Bruno Santiago, vê o Marcelo Bittencourt, vê o Jota de Souza, enfim, só não vê a careta preta do meu amigo Pedro Luiz, né? Ele aí não dá pra ver, porque ele tá ao contrário da câmera, mas de qualquer forma, a gente vai aparecer, vai fazer ele aparecer qualquer hora, né, não, casca de bala, hein? Vamos lá, eu já começo abraçando os nossos companheiros do Sistema Integrado de Comunicação.
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6: Alô, Paulinho, bom dia. Passei na sala do chefe pra tomar um cappuccino hoje, mas o chefe não tá aí, não. Aí, não consegui tomar um cappuccino. Deixa pra amanhã, né? Amanhã eu vou tomar dois. Bom dia pra ele. Alô, Paulo Filho. Aquele abraço. Bom dia pro Silvério, bom dia pra Manu e pro casca de bala chamado Pedro Luiz.

Vambora, vambora, 8:04, vamos correr atrás do papel bordado que agora definitivamente começa a semana, né? Segunda-feira foi feriado e tal, mas hoje começa então a semana, vamos que vamos, quem canta os males espanta, canta comigo, vai. Tô saindo pra batalha, vambora, correr atrás do papel bordado. Olá, querido amigo aposentado, mas que carinho eu tenho com os aposentados, bom dia a você idoso, idosa, aquele abraço, os pensionistas também, né? Minha amiga dona de casa e as costureiras que levantam cedo, hã? Às 5 da manhã já ligo o rádio, aí tem o Marcos Rogério lá com o Bom Dia Muriaé, logo depois tem a propaganda eleitoral gratuita, vem o Jornal da Itatiaia e agora é nós. Bom, todo o departamento de jornalismo. Tá te chamando, Marcelo? É, todo o departamento de jornalismo. Vamos lá, todo o departamento de jornalismo pronto para deixar você muito bem informado. Bom dia aos amigos da gloriosa Polícia Militar. Bom dia, bom dia. Polícia Civil, Corpo de Bombeiros, Polícia Penal, equipe do SAMU, Polícia Rodoviária Federal, equipe da Eco Rio Via Minas. A você, pedreiro, servente, pintor, serralheiro, receiros, padeiros, porteiros, aos carteiros, bom dia. Balconistas, aquele abraço. As empregadas domésticas, todo mundo sabe do carinho, respeito e admiração que eu tenho pelas empregadas domésticas, né? Bom dia, que Deus abençoe o seu dia, a sua semana, eletricistas, jardineiros, contadores, dentistas, produtor rural e, claro, os meus amigos retireiros. Não posso deixar de mandar um bom dia também para quem está trabalhando no Prontocó, no Hospital São Paulo, na Casa de Saúde, na Fundação Cristiano Varela e lá na UPA, né? Todo mundo ouvindo a gente. A você do Poder Judiciário, bom dia. Lembrando que toda sexta-feira nós temos a participação da juíza eleitoral, doutora Aline Arquete, tá? Ela tá comigo toda sexta-feira aqui no programa, falando sobre ainda eleições 2026, porque nós vamos pro segundo turno. Então a gente está trazendo algumas dicas com a juíza eleitoral da 187ª Zona Eleitoral de Muriaé, que é a doutora Aline Arquete. Bom dia ao Ministério Público. Essa semana a gente vai ter a participação da promotora de justiça, doutora Jaqueline Rangel, aqui no programa. Fique ligado, vamos lá, vamos lá. Tô saindo pra batalha, vambora, correndo atrás do papel bordado, hein? Hoje tá com cara de segunda, mas é terça. Vamos que vamos. Alô, alô, taxista, aquele abraço. Motorista de aplicativo, tem um montão por aí ouvindo a gente. Aos médicos, bom dia. A você, empresário, bons negócios. Aos vendedores, boas vendas. A você, caminhoneiro, transportando o progresso para todo Brasil. Meus amigos e amigas nas confecções, bom dia. Agora sim, estamos ao vivo no Instagram. Olá, Cida Amaro, bom dia. O Thalisson Moreira entrou com a gente. A Miriam Silva, bom dia. Bruna Kelly, Cleonice Matos, Fernando Raimundo, Marcelo Bittencourt também entrou lá. Ele tá lá da live. Grande Marcelo Bittencourt. A Helenice Marquese tá com a gente. A Marisa Souza. É muita gente entrando na live. Muito obrigado pelo carinho e pelas visualizações. Agora são 8 horas e 7 minutos. Aí vem o nosso departamento.

0: Agora são 8:08. Vamos às principais manchetes do programa de hoje. Bruno Santiago, bom dia.
1: Bom dia, Gilson. Vamos com duas matérias. Dois acidentes ontem, né? Graças a Deus, sem vítima fatal. Um carro saiu da pista e desceu uma ribanceira próxima ali ao distrito de Vermelho. E um caminhão carregado de abóbora também saiu da pista já na BR-116, ali próximo ao Clube dos Bancários. Inclusive, você esteve lá.
0: Feriadão aí com vários acidentes registrados, né, na 116, tanto aqui no perímetro urbano de Mulher, como também lá em Leopoldina, né? Marcelo Bittencourt, bom dia.
2: Bom dia. Opa, desculpa aí. Bom dia, Gilson. Bom dia a todos os ouvintes da Rádio Mulher. É porque às vezes eu falo baixo, às vezes eu falo alto.

0: cheia. E olha que o caminhão de abóbora, eu vou te falar a verdade, hein? Ali foi realmente a mão de Deus que tava, porque do jeito que ficou a cabine do caminhão, era pra gente estar falando de óbito hoje. Mas, felizmente, o motorista teve só ferimentos leves, tá? Você pode acessar o site para ver as fotos lá, o Instagram também, nós fomos lá no local e fizemos as imagens. Realmente impressionante as imagens do acidente de ontem. Agora são 8h10, Jota de Souza, bom dia.
1: Bom dia, Gilson, e a todos que estão ligados aí no Manhã da Muriaé desta terça-feira, com cara de segunda, como você já frisou aí para os nossos ouvintes. Vamos destacar o Brasileirão, 3 partidas fecharam ontem a 30ª rodada do Campeonato Brasileiro. Tivemos o Botafogo, conseguiu o primeiro ponto da era Tite ao empatar com o Coritiba fora de casa. O Cruzeiro foi muito mal, perdeu para o Bragantino, enfim, e a Chapecoense foi goleada pelo Atlético Paranaense. Já vamos passar aí toda a situação do Brasileirão após o fechamento da rodada. Hoje tem Vascão em campo pela Copa Sul-Americana. Vascão vai visitar o Boca Juniors na Bamboneira, jogo de ida da semifinal da Copa Sul-Americana. E o Vasco ainda está brigando para jogar a partida de volta contra o Boca no Maracanã, hein? Tá nos bastidores, né? Tá no tapetão.
0: Ainda não resolveu essa situação, não?
1: Tá no tapetão, onde o Vasco vai jogar a partida de volta contra a equipe do Boca, né? A partida que vai
0: apontar, né?
1: O finalista da Copa Sul-Americana. O Vasco hoje vai jogar fechadinho, né? A gente imagina. O Boca é uma das potências da América do Sul. E deixar pra decisão para o Maracanã.
0: Por que não estão querendo deixar jogar no Maracanã?
1: Ah, estão alegando gramado, né? Situação do gramado e tal. Mas eu acho que isso não tem nada a ver. O jogo não vai.
0: Entendendo, né? É isso aí.
1: É rivalidade besta, né?
0: Pois é. Quer deixar o Vasco jogar no Maracanã? O que tem, né? Qual o problema, né?
1: Verdade.
0: Qual o Flamengo pode jogar no Maracanã?
2: E o Fluminense.
1: O Fluminense são os.
0: São os dois, né?
1: Eles é que cuidam do estádio, né? Então.
0: Coitado do Vasco, podia deixar jogar lá no Maracanã, que é feio.
2: Ajuda nós aí.
0: É,
3: eu também acho que não tem nada a ver, mas é coisa aí de disputa, né? Então,
0: rivalidade, né?
3: Rivalidade.
1: Vamos falar também sobre o Campeonato Mineiro da Segunda Divisão.
0: Se o Flamengo quiser jogar lá na Barreira do Vasco, não tem problema não, a gente deixa.
3: Tampa.
0: Na Barreira do Vasco. Lá em São Cristóvão,
3: Aí a hora que tiver.
0: Lá na casa do Vasco.
3: A hora que tiver
0: jogando. São Januário. São Januário chamou de Barreira do Vasco.
3: Então, e a hora que tiver jogando, a torcida do Vasco vai julgar bastante tomate no Flamengo.
0: Eu nunca vi o Flamengo falar que quer jogar no São Januário. Hein? Podia, não tem nada a ver. É a mesma coisa, o Vasco querendo jogar lá no Maracanã e está sendo impedido.
1: O Vasco precisava logo aumentar o seu estádio, né?
0: Pois é.
1: Agora a gente fica falando aqui, os flamenguistas que se gabando aí, né? Mas não tem estádio. O Flamengo não tem estádio.
0: Tem tanto dinheiro, não tem estádio, né?
1: Fala qual é o estádio do Flamengo. O Vasco tem um estádio dele.
0: Pois é. Então, mas o Flamengo é rico, né? Tem tanto dinheiro. Você cansa de falar aí que tá derramando dinheiro no cofre do Flamengo, mas não tem um estádio.
1: O Flamengo tem uma das maiores torcidas do mundo.
0: Então.
1: Não tem um estádio.
0: Não consegue fazer um estádio?
1: Aí não dá pra entender.
0: Não dá mesmo. Né? Sinceramente. Dá ou não dá, Bruno, pra entender?
2: É complicado, Gilson.
0: Por que você não tem um estádio, Marcelo? Fala aí.
3: Eu acredito, tá? Uma teoria. Eu acho que o Flamengo não tem estádio pelo seguinte: pro Flamengo, por ter uma torcida muito grande, teria que construir um estádio na mesma proporção do Maracanã.
0: Ué, mas e aí? Ele não tem dinheiro pra isso?
3: Mas é questão de prioridade.
0: Prioridade
3: é um gasto. É muito gasto.
0: Não é gasto, peraí, é investimento. Que ele vai ter o estádio dele. É lógico.
1: O Flamengo já tá.
0: Não é a maior torcida?
1: Acho que o Flamengo já tá correndo atrás disso.
0: Mas já era pra ter corrido.
1: Área, né?
0: Quantos anos existe o Flamengo? 200 anos. Já era pra ter um estádio há muito tempo.
1: Quando o avião ainda era movido além.
0: Aí, tá vendo? Então tá bom. Valeu, Jota de Souza. Ele volta.
1: Eu vou falar também. Novamente, falamos ontem, mas foi feriado, sobre a segunda divisão mineira, né? A situação do Nacional, que diz respeito aí à fase final, já que o Nacional ganhou de todo mundo na hora que precisava de um pontinho, acabou perdendo.
0: O Nacional é sempre assim. Mas o Nacional é sempre desse jeito.
1: Mas aqui em Mulher vai, ao menos um empatezinho, não vamos conseguir.
0: Pois é, o Nacional é sempre desse jeito. Ele tava no Campeonato Mineiro da segunda divisão, aí teve um jogo, acho que faltava meio ponto pro Nacional, meio, ou um ponto, sei lá. O Nacional não consegue fazer e perde ainda.

0: faltava pouco pra ele chegar. Você lembra disso, Jorge? Faltava pouco pra ele chegar na primeira divisão.
1: É, eu já falei isso
0: aqui. É sempre assim, velho.
1: Eu já falei isso aqui antes de começar o campeonato. Se vocês se lembram, o Marcelo deve lembrar. Eu tava preocupado por causa da preparação do Nacional. Falei muito isso aqui. Né? E, não, segunda divisão é time. Mas tem os times que são lá da região metropolitana e tem dois bons lá que estão se preparando, estão perto de Cruzeiro, de Atlético, de América.
0: Tirando o Santa Rita, que tomou 13, vai tomando, amor.
1: O Nacional, por exemplo, na estreia, tinha 8 jogadores inscritos. Então, isso é que me preocupa, né? E eu não gostei do último jogo do Nacional. O segundo tempo jogou melhor, tal, mas não gostei. Então, a oportunidade... é agora, sábado, né? Um empate possível, não conseguir um empate. E depois, se tiver condição, melhorar aí a equipe, reforçar a equipe para e voltar ao módulo 2. Né? Antigamente a gente tava brigando para a primeira, agora estão brigando para voltar pro módulo 2.
0: É isso aí. O Santarritense levou 13, velho. Como é que pode o time tomar 13 gols? O Jota falou que ontem que.
2: Semi-amador, né?
0: E o Jota falou que no campeonato todo já tomou 30 gols o Santarritense.
1: 30 gols. Nós ganhamos de 3-0 deles, né?
2: Só 3-0.
1: Foi só 13.
0: O Nacional foi bonzinho, né? Falou, não, vamos fazer só 3 gols aí, porque, né? Mas o. Quem foi que fez os 13? O novo? Não.
2: Nova Lavras.
0: Nova Lavras. Aí, 13 gols. Os caras não tiveram dó, não.
2: Por 2-1, Nova Lavras.
0: Pois é, e os caras meteram 13 gols.
1: Que doideira, hein? Nacional precisa do empate, se perder, ele tem que depender do Santarritense que
0: ganhou. Ah, não, mas. Então esquece. Esquece. Se depender do Santarritense. Se o Nacional perder e tiver que depender do Santarritense ganhar, esquece. Já vai tomar 15.
3: Verdade.
0: Já foi 3, agora é 15. Fala, Marcelo.
3: Ô, Gilson, deixa eu. Posso mandar um abraço?
0: Bora, rápido.
3: São ouvintes nossos. Bora. Um abraço pro Thiago Barbosa, tá ouvindo a gente lá. Ele tá mandando um abraço para você.
0: Obrigado, Thiagão.
3: E também ele pediu para mandar um abraço pro pessoal que ouve, o pessoal lá da loja maçônica Templários de Laranjal, estão sempre ouvindo a gente também.
0: Valeu, obrigado aí a galera do Templários, né, ouvindo a gente. Agora são 8:17.
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0: Eu começo com o G1. Proposta que prevê o fim da escala 6x1 será votada amanhã no Senado. UOL. Cássio convoca campanhas de Lula e Flávia em meio à guerra jurídica no TSE. Estado de Minas. Duda Salabert pede que Ministério Público de Minas Gerais apure uso de crianças em vídeo político de Nicolas. Hoje em dia, Papa Leão será internado nesta terça para cirurgia, diz Vaticano. Agora o tempo de Belo Horizonte. Com liberação de Moraes, Flávio deve ver o pai nesta terça-feira. Revista Veja. Flávio tem 52% dos votos válidos contra 48% de Lula, diz BTG Pactual. Jornal O Globo. Nunes Marques reúne campanha em meio à guerra judicial por derrubada de canal de Lula. Agora o R7. Abratel nega participação em falha na exibição de propaganda de Flávio Bolsonaro. E Folha de São Paulo. Flávio Bolsonaro supera votos do pai em todas as rendas e Lula cresce entre os mais ricos.
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Vamos aos fatos mais importantes que marcaram o dia de hoje na história, 13 de outubro. Em 1982, começa a formação do reservatório da usina hidrelétrica de Itaipu, extinguindo as sete quedas. Em 1996, Damon Hill é campeão mundial de Fórmula 1. Em 2010, resgate de 33 mineiros soterrados na mina San José, no Chile.

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Então, vamos lá, hoje é o seu aniversário, 13 de outubro, parabéns pra você, felicidades, muita paz e saúde. Nós estamos famosos, completando idade nova hoje. Paul Simon, da dupla Simon Garfunkel, cantor, compositor e músico estadunidense. Nasceu em 1941. Roberto Irineu Marinho, empresário brasileiro, vice-presidente do Conselho de Administração do Grupo Globo. Nasceu em 1947. Sabe quem está de aniversário hoje? Famoso? Hã? Raimundo Fagner Cândido Lopes. Nosso querido Fagner, né? Cantor e compositor. Nasceu em 1949. Kiko, ele é guitarrista e membro do grupo Roupa Nova. Nasceu em 1952. Nico Rezende, cantor e compositor. Nasceu em 1960. E a Margareth Menezes, cantora e atriz. Nasceu em 1962.

0: dia.
1: Muito bem, a gente hoje vai falar aqui da nossa enquete do dia sobre a continuação da novela Avenida Brasil, hein? A novela Avenida Brasil vai ganhar uma continuação e estreia em janeiro de 2027, sob o comando de João Emanuel Carneiro. A trama vai se passar 14 anos depois, mostrando o retorno de Carminha, vivida por Adriana Esteves, saindo da prisão cheia de discursos de bondade. Mas a vizinhança do Divino e personagens icônicos como Nina e Tufão vão ficar com aquela pulga atrás da orelha. Será que ela mudou mesmo? Hã? Ela é mal, né? Então ela vai sair com um novo discurso de tal, aquela coisa. Enfim, além de Adriana Esteves, Murilo Benício, Débora... Ô, Murilo Benício é o Tufão, né? Débora Falabella, o elenco tem ainda Cauã Raymond, Eliane Giardini, Marcos Caruso, Karine Telles, Juliano Casarré, Roberto Bonfim, entre outros. E eu quero saber hoje, né, na nossa enquete, inclusive tá passando agora, não vale a pena ver de novo, tá? Avenida Brasil, hein? Essa novela passou em 2012, eu acho. Foi quando eu vim pra cá, pra Muriaé, eu tava passando essa novela ainda. Como o tempo passa, e agora tá, não vale a pena ver de novo. Bom, eu quero saber, fazer uma segunda parte de um fenômeno como esse é uma jogada de mestre para salvar a audiência do horário nobre? Ou é um risco grande de estragar uma história que já terminou perfeita? Você vai parar para assistir o retorno da Carminha ou acha que o passado devia ficar no passado? É a nossa enquete de hoje. Participe comigo. 988301140 é a nossa enquete falando dessa nova fase de Avenida Brasil, hein? É 2027, vai estrear uma nova fase. Aí a Carminha vem toda boazinha e tal, aquela coisa. Então eu quero saber, né? Fazer uma segunda parte de um fenômeno, como a novela foi um fenômeno, né? E continua sendo. Em 2012, no final da novela, parou São Paulo. Todo mundo parou a cidade de São Paulo para assistir o final da novela Avenida Brasil. Então eu quero saber, fazer uma segunda parte de um fenômeno como esse é uma jogada de mestre para salvar a audiência do horário nobre ou é um risco grande de estragar uma história que já terminou perfeito? Pô, se a novela já deu certo, já passou duas vezes, vai voltar de novo em 2027? Hã? Vai voltar em 2027? Então, participe comigo. 988301140 é a nossa enquete de hoje para você concorrer a ingressos para curtir o Sábado Espetacular com Odair de Paula e Paulo Júnior e Natan, 17 de outubro, no sítio do Adelmo, tá bom? Então participe e dê a sua opinião.
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1: Bom dia! E a gente começa fazendo homenagem pra ele, Nico Rezende. Tá de aniversário hoje, hein? Esquece e vem. Bom dia.

0: Agora são 8h27, a música que o povo canta. Tá aí, Nico Rezende, Esquece Vem, tá de aniversário hoje, né? Entre os famosos que estão completando idade nova, tá Nico Rezende. Bom, 8h27, ou melhor, virou digital, 8h28 agora. Ótima manhã de terça pra você, com cara de segunda, né? Um abraço pra Dona Maria lá no Quentassol, no Porto, tá ouvindo a gente. Alô, Dona Maria, bom dia. Muito obrigado pelo carinho. 8h28, já a gente volta com o nosso departamento de jornalismo.
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4: Agora são 8h32. Deixa eu chamar aqui o Marcelo Bittencourt. Vai falar desse acidente ali na 116, né, Marcelo? Vamos lá.
5: É isso aí, Gilson. Uma carreta ficou completamente destruída após sair da pista e capotar em um barranco na BR-116, na altura do quilômetro 780, no 780, na região da Serra da Vileta, em Leopoldina. O acidente aconteceu na tarde do último domingo, 11 de outubro, e mobilizou equipes da Polícia Rodoviária Federal e do Corpo de Bombeiros. De acordo com as informações da PRF, o motorista relatou que perdeu o controle da direção enquanto descia a serra no sentido Além Paraíba-Leopoldina. Após sair da pista, a carreta despencou pelo barranco e capotou, ficando com as rodas voltadas para cima. Com a força do impacto, a cabine ficou totalmente destruída, deixando o condutor preso às ferragens. Militares do 7º Pelotão no Corpo de Bombeiros realizaram um trabalho de desencarceramento para retirar a vítima do veículo. Apesar da gravidade da ocorrência e dos danos registrados na carreta, o motorista foi resgatado consciente e apresentava apenas ferimentos leves. O condutor é morador de Natal, do Rio Grande do Norte, e havia saído de Guarulhos, em São Paulo. A carreta transportava uma carga fracionada, composta por diferentes tipos de mercadoria. Após o capotamento, parte da carga foi saqueada por pessoas que estiveram no local. Até o momento, não foram divulgadas informações sobre a quantidade de produtos levados, nem sobre a identificação dos envolvidos. As circunstâncias do acidente estão sendo apuradas pelas autoridades competentes. O Gils, esse motorista nasceu de novo, tá?
4: Como outro também, que é aqui na 116, né? Ainda bem que não tivemos óbitos nesses acidentes. O Bruno Santiago também acompanhou um outro acidente lá no Vermelho, na 356. Isso. Conta pra gente.
6: Esse veículo perdeu o controle, também saiu da pista ontem pela manhã na BR-356, ali próximo ao Distrito de Vermelho. Segundo informações do Corpo de Bombeiros, né, o veículo desceu uma ribanceira de aproximadamente 12 metros de altura. Quando os bombeiros chegaram até o veículo, havia uma vítima no seu interior, uma mulher que teria sentido um mal-estar e por isso perdeu o controle da direção. De imediato, né, o local foi sinalizado para garantir a segurança do tráfego. A vítima, graças a Deus, estava consciente, recebeu os primeiros socorros com apenas ferimentos leves. Ela foi encaminhada para o Hospital São Paulo pelo SAMU. A polícia agora, né, esteve no local e agora toma as providências cabíveis.

0: da ocorrência.
1: Ok, são 8h35, já a gente vai falar de um outro acidente também na 116 ontem. Realmente a estrada cheia, as pessoas precisam ter paciência e diminuir a velocidade. Nós vamos falar de um outro caminhão que acabou descendo um barranco lá na 116, próximo ao Clube dos Bancários, né? Na 116. São 8h35.
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0: presidente do Tribunal Superior Eleitoral, ministro Cássio Nunes Marques, se reúne nesta terça-feira com os coordenadores de campanha dos candidatos Luiz Inácio Lula da Silva e Flávio Bolsonaro, que disputam o segundo turno das eleições para a presidência. A ideia do encontro é discutir as condutas no segundo turno. Nas últimas semanas, campanhas dos presidenciáveis têm gerado uma disputa de liminares no TSE. O episódio mais recente foi o impasse gerado pelo canal Exército do Lula no WhatsApp, que chegou a ser suspenso e horas depois restabelecido. Neste caso, a palavra final será do plenário, porém, tanto Lula quanto Bolsonaro reclamaram as decisões do TSE no caso.
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0: Muito bem, são 8h44, vamos falar de esportes aqui com o Jota de Souza. Começando falando da seleção brasileira, né?
6: Isso. Vamos falar da seleção brasileira.
0: O Vasco da Gama. Não, Vasco da Gama. O seleção Vasco brasileira. Não, Vasco.
6: Falou seleção.
0: Então Vasco da Gama.
6: Ah, é o Vasco?
0: Vasco da Gama.
6: Olha, uma boa notícia aí pra torcida do Vascão, hein? Notícia fresquinha. O Tribunal de Justiça do Rio de Janeiro acatou uma nova petição do Vasco e determinou que o jogo de volta da semifinal da Copa Sul-Americana contra o Boca Juniors, no dia 20 de outubro, aconteça no Maracanã. Com a decisão, o Cruz Maltino reabre a venda de ingressos para o público. Até o momento, mais de 45 mil entradas já haviam sido vendidas e o setor sul já está esgotado. Os torcedores argentinos terão direito a cerca de 4 mil bilhetes. O Ministério Público do Rio de Janeiro havia entrado ontem com um pedido de reconsideração da decisão,

0: que suspendia a liminar que determinava a partida no Maracanã. O documento foi assinado pelo Procurador-Geral de Justiça, José Campos Moreira. Então, né, se nada acontecer de novo, o Vascão vai jogar com o Boca no Maracanã a partida de volta.
1: Vamos ver, né? Se nada acontecer, né?
0: A partida de ida é hoje, hein? É, o Vascão joga hoje, pega o Boca Juniors às 21h30, hora de Brasília, na Bamboneira, em Buenos Aires. É a partida de ida das semifinais da competição continental. O Vasco, que deve jogar com Léo Jardim, Paulo Henrique, Saldívia, Robert Renan e Cuiabano, Souza, Thiago Mendes e Lescano, Adson ou Nuno Moreira, Bruno Duarte e Andrés Gomes. Falando agora do Brasileirão, depois de duas derrotas, o Botafogo somou o seu primeiro ponto na era Tite, ao ficar no empate com o Coritiba em 1-1 na tarde de ontem lá no Couto Pereira, 30ª rodada do Campeonato Brasileiro. O Glorioso manteve 4 pontos de vantagem para a zona de rebaixamento na 13ª colocação com 36 pontos. Botafogo volta a campo no próximo sábado para receber a lanterna e virtual rebaixada Chapecoense às 18 horas no estádio Nilton Santos. O feriado foi amargo para o Cruzeiro. O time celeste foi batido por 4-2 para o Bragantino na noite de ontem, lá no estádio Cícero de Souza Marques, em Bragança Paulista. A equipe do técnico Arthur Jorge perdeu a chance de entrar no G4 da Série A. Os gols dos vitoriosos foram marcados por Lucas Barbosa, Caio Jorge contra Eric Ramírez e José Herrera, enquanto a equipe cruzeirense descontou com Zé Lucas e Matheus Henrique. Com o resultado, o Cruzeiro termina a rodada na 6ª posição com 48 pontos, 3 a menos que o Fluminense, primeiro time do G4. O Bragantino, por sua vez, encerrou aí uma sequência de 6 jogos sem vencer. Chegou aos 40 pontos e agora é o 9º colocado. Além desses 2 jogos, tivemos ainda Chapecoense 1, Atlético Paranaense 4, lá na Arena Condá. O G4 do Brasileirão, primeiro Flamengo, 64 pontos. Em segundo, Palmeiras, 63. Terceiro, Atlético Paranaense, 63. Em quarto, Fluminense, 51. O Cruzeiro é 6º com 48. O Atlético Mineiro é 7º com 47. O Botafogo está fora ali da Sul-Americana, é 13º com 36. Vasco da Gama, 14º com 35. Os 4 últimos... Internacional 32, Grêmio 31, Remo 25, Chapecoense 18. São os 4 últimos aí do Brasileirão. Os principais jogos da 31ª rodada. Vamos lá. Botafogo pega Chapecoense. Opa, jogo bom aí para recuperar, hein? Sábado, 18 horas. O Galo na Arena MRV enfrenta o Coritiba, 18h30, também sábado. O Palmeiras está brigando com o Flamengo aí, né, pelo título. Joga 19h30 contra o Atlético Paranaense, lá na Arena da Baixada. O Vascão joga sábado, 21 horas, no Morumbis, contra o São Paulo. Fluminense, domingo, 16 horas, pega o Santos no Maracanã. Cruzeiro, 16 horas, Arena do Grêmio, pega o Grêmio fora de casa. O Flamengo tem um fio desencapado aí, hein? Joga lá na Arena Fonte Nova, 18h30 contra o Bahia. São os principais jogos desta rodada do campeonato brasileiro.
1: A briga continua, o porco e o urubu, né? É, vamos ver, né? O que é que vai dar, né? Segue o porco aí.
0: Essa semana é semana de Libertadores e Copa Sul-Americana. Libertadores amanhã, 21h30, Maracanã, Fluminense e Palmeiras. Quinta-feira, 21h30, no estádio Jorge Luiz Riches, Estudiantes e Flamengo. Copa Sul-Americana. Hoje, como já disse, 21h30, La Bamboneira, Boca Juniors e Vasco. Amanhã, 19 horas, Atlético Mineiro e Montevideo City Torque. Então são as informações, né? Do campeonato das Copas da Sul-Americana. Hoje, o sábado, o Nacional vai fazer o jogo aí, né? Final da primeira fase do campeonato. Dá pra gente pôr novamente aquela sonora do
1: Silvério
0: Machado, nós colocamos.
1: Fazendo os cálculos, né?
0: Ele fazendo.
1: Pra saber se. Importante
0: nós reprisarmos aqui, já que o Nacional perdeu a chance de se classificar já direto. Se empatasse no jogo que ele fez, né? E agora ele vai depender de um empate na última rodada contra o Venda Nova.

0: já está classificado. O jogo é sábado, às 15 horas, aqui em Muriaé.
1: Às vezes vai dar uma colher de chá pro Nacional, mas já tá classificado, né?
0: O Nacional que perdeu pro Novo por 1-0, né? Precisava do empate. Agora, sábado, 15 horas, o Nacional precisa pelo menos um empate. Mas o Silvério Machado tá voltando aqui novamente para trazer aí o que o Náutico vai precisar para esta rodada, a última deste Mineiro, segunda divisão. Vamos ouvir o Silvério.
2: O Nacional joga por um empate contra o Venda Nova. Se ele empatar, tá classificado. Se ele ganhar, ele não só está classificado, como garante uma das três melhores campanhas, né, da primeira fase, e essa vantagem que eu falei, de fazer mais jogo em casa na próxima. Se ele perder, é muito difícil classificar, porque ele teria que torcer para o Novo Esporte não ganhar do Santa Ritense. Santa Ritense que tomou 13-0 ontem. É improvável, né? Mesmo jogo sendo lá em Santa Rita, mas em casa eles tomaram 8-0, então provavelmente o Novo Esporte vai ganhar, iria a 10 pontos, e torcer para o Nova Lavras não ganhar do Inter de Minas. O jogo é em Itaúna, mas o Inter de Minas já está eliminado. Então vamos lá, em resumo, Nacional classifica com um empate contra o Venda Nova, ele garante uma das três melhores colocações em caso de vitória, e em caso de derrota, ele tem que torcer contra Inter de Minas ou o Novo Esporte, só que essas duas equipes vão enfrentar times já eliminados, entendeu?
0: Ok, Gilson.
1: Aí então, né? Os cálculos de Silvério Machado. Vamos ver se concretiza, Nacional, né? Não. Agora o Nacional.
0: O Nacional tem que fazer o dever de casa. Só
1: o melhor é o Nacional ganhar, então, né? É o que a gente espera, né?
0: Um empate.
1: Né? Não, mas se ganhar, fica mais tranquilo. Como disse o Silvério.
0: Empate já classifica, né?
1: Bom, vamos aguardar, né? É sábado a transmissão com a Rádio Muriaé. Vamos aguardar, ver o que o Nacional vai fazer no próximo sábado. Faltam 9 para as 9.
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6: O infarto, popularmente conhecido como ataque cardíaco, é o processo de morte ou isquemia de parte do tecido cardíaco, geralmente por uma obstrução da artéria coronária, popularmente a veia entupida. Sintomas como dor no peito, principalmente durante os esforços, queimação nos braços, falta de ar, palidez, suor frio, podem ser sintomas de infarto agudo, devendo procurar imediatamente o hospital para o tratamento precoce. A boa notícia é que o infarto pode ser prevenido. Procure um cardiologista, passe por uma avaliação. Fatores como colesterol em excesso, hipertensão arterial, glicose elevada, o temido diabetes, tabagismo, estresse e até mesmo a depressão devem ser controlados para que o nosso coração trabalhe melhor e seja reduzido o risco de infarto.
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Vamos então abraçando quem completa a idade nova no dia de hoje. Ana Sara, no bairro São Pedro, abraços do pai Aldeir Moreira, irmão Samuel, Pedro, esposo Emanuel, filhos Sofia, Pedro, tios Aldair, Altair, Maria Aparecida. Parabéns então para Ana Sara, completa a idade nova lá no bairro São Pedro. Ele também está de aniversário hoje. A nossa homenagem a Raimundo Fagner Cândido Lopes, nosso querido Fagner, está de aniversário, né? Deslizes para você que completa a idade nova. Já já, o Marcelo Bittencourt e as notícias.

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2: Nove horas. Proposta que prevê fim da escala 6x1 tem amanhã seu primeiro grande

0: de teste no Senado.
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0: A proposta que prevê o fim da escala 6x1 enfrenta nesta quarta-feira seu primeiro grande teste no plenário do Senado. Os senadores devem votar em primeiro turno a PEC 221/2019, que reduz a jornada máxima de trabalho de 44 horas para 40 horas semanais e garante 2 dias de descanso remunerado por semana sem redução salarial. O texto já foi aprovado pela Câmara dos Deputados e pela Comissão de Constituição e Justiça do Senado, mas ainda precisa superar etapas importantes antes de, eventualmente, se transformar em uma emenda à Constituição. Para avançar, a proposta precisará receber ao menos 49 votos favoráveis entre os 81 senadores. O resultado definirá os próximos passos da tramitação e indicará o tamanho do apoio político à medida dentro da casa.
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0: Pesquisa BTG Nexus, divulgada nesta segunda mostra, Flávio Bolsonaro do PL com 52% das intenções de votos e Lula com 48%. O levantamento é o primeiro do Instituto no segundo turno da disputa presidencial. A margem de erro é de 2 pontos percentuais para mais ou para menos. Portanto, o cenário é de empate técnico. O levantamento entrevistou 2 mil eleitores de 16 anos ou mais por ligações telefônicas entre os dias 10 e 12 de outubro. O nível de confiança é de 95%. A pesquisa foi contratada pelo banco BTG Pactual e está registrada no TSE. O ator americano R.J. Mitch, mais conhecido por interpretar o filho rebelde do traficante Walter White na série Breaking Bad, morreu aos 34 anos. Ele morreu em Brownsville, no Texas. A causa da morte não foi divulgada. Mitch, que tinha paralisia cerebral, usou sua própria experiência para interpretar Walter White Jr. na série vencedora do Emmy, estrelada por Bryan Cranston e Aaron Paul. Em 2014, ele recebeu um prêmio do Sindicato dos Atores dos Estados Unidos por seu trabalho na produção Breaking Bad, que foi exibida pelo canal americano AMC durante 5 temporadas de 2008 a 2013. No Brasil, a série está disponível na Netflix. O Papa Leão XIV, de 71 anos, será internado nesta terça-feira para a retirada de um pequeno nódulo identificado em um dos pulmões. A informação da internação foi dada pelo próprio pontífice ao final da oração mariana do Ângelus no sábado. É previsto que o Santo Padre permaneça cerca de uma semana na Policlínica Gemelli de Roma, conforme relatou o diretor da sala de imprensa da Santa Sé, Matteo Bruni. O nódulo foi descoberto durante exame de rotina. 9:03, notícias da hora, oferecimento Elétrica do Povo, ligando você com a economia. 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
4: Bom dia para você, meu irmão, que nos acompanha aqui pela Rádio Muriaé. Esse é o nosso programa A Palavra É.
5: Proclamação do Evangelho de Jesus Cristo segundo Lucas. Naquele tempo, enquanto Jesus falava, um fariseu convidou-o para jantar com ele. Jesus entrou e pôs-se à mesa. O fariseu ficou admirado ao ver que Jesus não tivesse lavado as mãos antes das refeições. O Senhor disse ao fariseu: vós, fariseus, limpais o copo e o prato por fora, mas o vosso interior está cheio de roubos e maldades. Insensatos. Aquele que fez o exterior não fez também o interior? Antes, dá esmola do que vós possuís, e tudo ficará puro para vós. Palavra da salvação. Insensato. Jesus reclama aqui, na verdade, traz à tona aquilo que é externo do que é interno. Nós muito facilmente mostramos alguma coisa, mas por dentro é outra coisa. Nesse mundo das redes sociais em que vivemos hoje, dos filtros, né? Das IAs, né? Você faz os retoques, podemos cair na imagem. Vivemos da imagem. E isso não é somente uma questão de postagem, isso é de caráter, de identidade. Mostramos uma coisa, nos preocupamos com coisas às vezes mais fúteis do que realmente é o que importa. Jesus chama esse fariseu de insensato porque ele está preocupado com coisas externas. Se lavou a mão, se não lavou a mão, que fazia parte das leis farisaicas. Só que Jesus olha no interior. Você está preocupado que eu não estou lavando a minha mão? Mas olha por dentro de você. Olha dentro do seu coração, dos seus sentimentos, da sua prática, dos seus desejos e assim por diante. A hipocrisia. Isso é um grande perigo, gente. Nós vivemos de uma aparência e não a realidade. Né? Deus conhece o nosso coração. Deus, não adianta a gente se esconder de Deus. Não tem condições. Deus sabe o que passa lá dentro. Os nossos olhares, nossos desejos, nossos impulsos. Ele conhece, gente. Conhece. Não tem condições de fugir de Deus. Por isso devemos ser sinceros. E ao mesmo tempo, lógico, vamos procurar uma vida santa, vamos procurar melhorar cada vez mais. Mas é o cuidado de não ficar somente no externo, né? Nas coisas externas. Isso aqui eu poderia aplicar em vários ambientes da nossa vida, tá, gente? Vamos lá, pelo mundo religioso, dentro das nossas igrejas. Hoje as pessoas se matam para saber, né? Se bate palma ou não bate palma, se levanta a mão, dentro da igreja, dos citos. São coisas assim. Faz parte da rubrica, ok? Precisamos da norma. A normativa, ela é importante. Senão vira uma anarquia. Mas, gente, não perder minha paz por causa disto. Se comunga de joelho, sentado, de boca, de mão, de pé e assim por diante. Sabe, são brigas, entre aspas, aí, discussões tantas por questões que talvez não vão mudar nada a nossa vida. Por isso temos que preocupar aquilo que é fundamental na vida cristã. E você está preocupado em você ser caridoso, em ajudar as pessoas que mais necessitam, ajudar a viver a caridade do evangelho propriamente dito? Quanto nossas postagens está voltada para as pessoas que necessitam, que a gente possa ser útil a essas pessoas e não ficar preocupado somente naquelas questões das rubricas pequenas. Isso pode ser aplicado no mundo do trabalho, no mundo da família e assim por diante. Muitas vezes nós gastamos muita energia em coisas

0: que passa, né, no nosso coração. É, São Paulo vai dizer, né, o amor não se ensoberbece, o amor é caridoso, o amor é prestativo, o amor é bom, bondoso. Tem que haver bondade dentro de mim. Não adianta ir para os ritos, para as missas, não adianta ter tercinho pendurado no carro, não adianta adesivo, camisa e tudo mais para o mundo religioso se por dentro eu não vivo uma vida íntegra. Peçamos a graça de Deus, a força do Espírito, para que possamos nos converter cada vez mais e busquemos ver a verdade do Evangelho, hoje e sempre. Oremos. O Senhor nosso Deus conhece o nosso interior. Muitas vezes cheio de maldade, de cobiça, de inveja, pelos nossos olhares, que ninguém vê, Senhor, só o Senhor conhece. Ajudar-nos a viver uma vida íntegra, uma vida verdadeira, convertei-nos. Tire do nosso coração toda a maldade, todo o roubo, que possamos viver uma vida verdadeira na tua presença. Que Deus te abençoe, o Pai, Filho e Espírito Santo. Amém. A palavra é insensato. Você também tem sido insensato?
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2: Nota de falecimento. 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
4: Hoje iremos falar sobre o H. pylori, uma bactéria que pode ser adquirida através de água contaminada. Essa bactéria se aloja no estômago, prejudicando a camada protetora gástrica, podendo causar inflamação, provocando alguns sintomas, como dor abdominal e queimação. Além disso, essa bactéria aumenta o risco de úlcera e tumor gástrico. O seu diagnóstico é realizado através do exame de endoscopia com biópsias. O tratamento é feito com associação de inibidores da secreção gástrica, combinado com alguns antibióticos. O adequado tratamento e acompanhamento diminui o risco de doenças no estômago.
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4: Muito bem, agora são 9h18, vamos lá para nossa enquete do dia, falando sobre a novela Avenida Brasil, né? Para você que ligou o rádio agora, a novela Avenida Brasil vai ganhar uma continuação e estreia em janeiro de 2027, sob o comando de João Emanuel Carneiro. A trama vai se passar 14 anos depois, mostrando o retorno de Carminha, da vivida por Adriana Esteves, saindo da prisão, cheia de discursos de bondade. E na verdade, nesse capítulo aí, nesse que está passando agora, ela é muito má, né? Enfim. Mas a vizinhança do Divino e personagens icônicos como Nina e Tufão vão ficar com aquela pulga atrás da orelha. Será que realmente a Carminha mudou? Ou é só um discurso, né? Pra, de repente, ganhar a confiança da galera. Bom, além de Adriana Esteves, Murilo Benício, Débora Falabella, o elenco tem ainda Cauã Raymond, Eliane Giardini, Marcos Caruso, Karine Teles, Juliano Casarré, Roberto Bonfim, entre outros, né? Um elenco de peso. Bom, eu quero saber... Fazer uma segunda parte de um fenômeno como esse é uma jogada de mestre para salvar a audiência do horário nobre ou é um risco grande de estragar uma história que já foi contada e já terminou perfeito? Hã? Você vai parar para assistir o retorno da Carminha ou acha que o passado deveria ficar no passado? Muita gente eu acho que vai assistir para ver, né, se realmente a Carminha vai ser boazinha e tal, aquela coisa. Deixa eu ver aqui a Marlene Rosa, da Fonseca na Barra. Bom dia.
7: Só boicote de hoje. Essa novela, ela no começo, né, ai, muitas maldades, mas é uma novela boa, né, não falo que ela é ruim, não. Nossa, mas na vida já tem tanta coisa ruim pra estar repetindo essas novelas direto, né, em vez de deixar pra lá. Eu não concordo que volta a passar, não. Eu tava vendo um dia desse aí, mas eu não até parei de ver, porque... Só no final que as coisas melhoram para as pessoas boas, então não gostaria que voltasse, não. Mas, né, gosto, cada um tem um, né? Um ótimo dia para vocês, para toda aí da rádio. Um abraço para todos os ouvintes.
4: Um abraço, Marlene, muito obrigado. Um abraço a todos da Barra. Ângela Maria Vieira Martins, lá no Nova Muriaé. Bom dia.
8: Vou falar sobre a enquete. Sim, eu gostaria que voltasse, sim. Será bem-vinda aí esse retorno da Carminha, porque a Carminha foi muito ruim no primeiro episódio, né? Então, todas as pessoas, todos os seres humanos, temos o direito de nos transformar, né? Então, eu vou parar

0: tudo. Eu vou parar até de jantar, nem vou jantar mais. Se for no horário nobre, vou parar de jantar, vou dormir mais tarde, vou assistir sim. E eu aprovo o retorno da Avenida Brasil. Eu sou super fã dessa novela. Para mim é uma das melhores novelas da Rede Globo Televisão. Então está aí a minha opinião. Um feliz início de semana para todos nós.
1: Tá bom, muito obrigado.
0: Forte abraço.
1: Outro. Vamos lá, Rodrigues, está lá no Santa Terezinha. Bom dia.
2: Bom dia, São Júnior. Vocês todos da Rádio Muriaé aí. Sobre a pesquisa de hoje, eu acho, São Júnior, que não corre risco, entendeu? De repetir de novo, entendeu? Porque ela, primeira vez, ela foi um sucesso, entendeu? Aí, entendeu? Vai fazer igual o Pantanal, entendeu? Não vai dar certo, entendeu? Acho que do jeito que tá aí, tá bom. Entendeu, São Júnior? Mais um bom dia para vocês da rádio.
1: Tá bom, obrigado Rodrigues pela participação, leva o nosso abraço a todos no bairro Santa Terezinha. São 9:21 agora.

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2: Muito bem, são 9:25, agora 9:25.

0: 8:25, o povo com a palavra, hein? Eu quero a sua participação comigo aqui, algum problema na sua rua, no seu bairro, manda pra gente aqui no Manhã da Muriaé. Deixa eu ouvir a Zilda Maria lá na Capitinga. O que que tá acontecendo, Zilda? Bom dia.
1: Bom dia, Gilson Júnior. Bom dia, Pedro Luiz. Eu sou a Zilda Maria, do Fazenda da Grama Capitinga. Gilson Júnior, surgi pra assistir pro programa do Marcos Rogério, negócio do cemitério Capitinga, que tá muito sujo, ia ter uns 15 dias. Mas até hoje eles não resolveram, tá tudo muito sujo. Lá o pessoal só reclamando. Aí eu falei que eu vou passar pra Rádio Muriaé, que eles vão ver se eles resolvem lá pra nós. Vê aí que o dia de finado tá chegando, lá tá nossos antes queridos, tudo lá, a gente chega lá e vê aquele desprezo que tá lá, é muito ruim. Você vê o que é que você faz pra nós aí? Falou, um bom dia.
0: Tá bom, vamos pedir aí a administração do cemitério pra dar uma olhada lá no, na Capitinga, né? Tá chegando novembro, aí daqui a pouco começa a pintar ali, a limpar e tal, mas tem que ser o ano todo, né? Só no período do dia de finado. Tem que limpar o ano todo, né? Porque muita gente vai lá no cemitério, né? Fica lá um tempo, enfim, gosta de fazer visita aos túmulos e tal do ente querido. Então o cemitério tem que estar limpo. Tanto o Senhor do Bonfim, como o da Capitinga, todo o cemitério de Pirapanema, tem que limpar. Não adianta limpar só no mês de novembro, que é o dia de finado, tá? Então a gente pede encarecidamente para que resolva esse problema lá na Capitinga, dê uma limpeza no cemitério. São 9:27, as linhas estão liberadas, 37292929, é o povo com a palavra aqui no Manhã da Muriaé.
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0: então as principais notícias, né, de agora do nosso departamento de jornalismo, Bruno Santiago.
1: Vamos lá, Gilson, começo com um acidente, mais um acidente agora na parte da tarde que aconteceu na BR-116, ali nas proximidades do Clube dos Bancários. Isso aconteceu ontem. O caminhão carregado de abóbora saiu da pista após o condutor perder o controle da direção. Olha, o Gilson Júnior esteve lá, daqui a pouco fala com a gente também sobre isso. Mas apesar dessa gravidade da ocorrência, você pode acompanhar as fotos no nosso site. Esse motorista foi abençoado, não sofreu apenas ferimentos leves. Ele foi socorrido pela equipe da Ecovia Minas e encaminhado ao Hospital São Paulo para atendimento médico. E todas as circunstâncias do acidente ainda não foram informadas, mas a polícia já apura essa ocorrência, Gilson.
0: É verdade, ali foi realmente Deus, né? Pelo jeito que ficou a situação da cabine, né? Hoje a gente está falando ou de ferimentos graves ou possível óbito.
1: Isso.
0: É como aconteceu ali próximo à Boa Família na sexta, foi na sexta ou no sábado?
1: Foi sábado de manhã.
0: Foi sábado, né?
1: De manhã.
0: Nós tivemos, lamentavelmente, o motorista de Guiricema, né?
1: Guiricema.
0: Que acabou perdendo o controle. Ele tava só com o cavalinho, foi?
1: Só o cavalinho.
0: Carreta, né? Só o cavalinho, né?
1: Só o cavalinho mesmo.
0: Ele tinha vindo a Muriaé, tinha deixado...
1: Deixado para fazer a manutenção, estava voltando para casa, perdeu o controle na curva.
0: E aí acabou morrendo. E esse ontem, por sorte, foi Deus, né? Não é sorte, é Deus.
1: É Deus.
0: Ele teve ferimentos considerados leves, pelo jeito que ficou a cabine, pela destruição da cabine. Você fala, então ele não se feriu nada.
1: É.
0: Ele foi levado só por questão de protocolo mesmo para o Hospital São Paulo, para receber um atendimento, mas... dos males o menor.
1: Apenas, graças a Deus, tudo bem.
0: Apenas danos materiais, né? Obrigado, Bruno. Agora são 9h32. Marcelo Bittencourt.
2: Ô Gilson, a Prefeitura de Muriaé, por meio da Secretaria de Agricultura, convida os produtores rurais para um encontro técnico sobre os novos desafios da pecuária leiteira. Ele acontece nesta quarta-feira, dia 14, às 18h30, no Rancho Bom Sucesso, do Paulinho, localizado na comunidade Bom Sucesso, no distrito de Belisário. O encontro, que é de grande importância para o fortalecimento e aumento da produção no campo, contará com palestras dos médicos veterinários Emílio Carlos Garcia Júnior e Simeão Feres Neto, em uma oportunidade de aprendizado e troca de experiência, Gilson.
0: Ok, obrigado, Marcelo Bittencourt. Agora são 9h33, quer ficar bem informado? 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
5: A insuficiência cardíaca é quando o coração não consegue bombear ou receber adequadamente o sangue para suprir as necessidades do nosso organismo. As causas variam desde infarto, pressão alta não controlada adequadamente a longo prazo, miocardite, diabetes e doença nas válvulas cardíacas, como a febre reumática. Os sintomas mais comuns são cansaço, falta de ar aos esforços ou à noite após se deitar, inchaço nas duas pernas ou pés e dores no peito. Se você sente ou conhece alguém com alguma dessas queixas, procure um cardiologista. O diagnóstico e tratamento precoce pode curar ou melhorar sua qualidade de vida.
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0: Muito bem, são 9h36, agora você continua participando da nossa enquete de hoje, falando sobre a continuação da novela Avenida Brasil. Fazer uma segunda parte de um fenômeno como esse é uma jogada de mestre para salvar a audiência do horário nobre ou é um risco grande de estragar uma história que já terminou perfeita? Você vai parar para assistir o retorno de Carminha ou acha que o passado deveria ficar no passado? Manda pra gente, 98830-1140, valendo convite para você curtir o Sábado Espetacular com Odaí de Paula e Paulo Júnior e Natan, 17 de outubro, no sítio do Adelmo, quer? Então participa aí, 98830-1140. Bom dia.
1: Oi, Gilson Júnior, Pedro Luiz, tudo bem com vocês?
0: Tudo bem.
1: Mando um abraço para vocês, para todos os ouvintes aí, e que Jesus possa abençoar vocês. Aqui é a Karina Virgínia Fernando, bairro São Joaquim. Gostaria de mandar um abraço para você, Gilson Júnior, para você, Pedro Luiz, e para todos os ouvintes aí da rádio, para todos que estão ouvindo rádio. Gostaria que vocês tocassem para mim a música Coro de Boi. Que Deus abençoe vocês, uma ótima terça-feira.
0: Amém, que assim seja, né? Agora são 9h38, 9h38. As nossas linhas estão liberadas, o WhatsApp também, para você participar. 98830-1140.
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4: Vamos lá para a agenda do programa de hoje, né? Bazar Beneficente da Pastoral Social da Matriz São Paulo, de 9 às 16h30, no dia 14 e 15.

0: 15 de outubro do Pátio da Matriz São Paulo. Valores de 5 a 20 reais. Então, quarta e quinta tem o Bazar Beneficente da Pastoral Social da Matriz São Paulo no Pátio da Matriz, tá? Excursão para a Basílica de Nossa Senhora Aparecida no dia 20 de novembro. Mais informações, fala com Milton, 32 99921 5519. Comunidade Santa Rita de Cássia, no Encoberta, convida para a celebração na quarta-feira, dia 15, às 19h30. Toda terça e sexta-feira, de 19 às 21 horas, e domingo, de 14 às 16 horas, o Grupo Alcoólicos Anônimos te convida para a reunião na rua Lincoln Marinho, na Barra. Toda segunda-feira tem Terço dos Homens em Boa Família, na Igreja São Francisco, a partir das 7h30 da noite. Comunidade Santa Rita de Cássia, no Coletir, convida para a Santa Missa domingo, dia 11, Esse dia 11 já foi, né? Toda terça-feira, às 20 horas, tem Terço dos Homens e das Famílias, na Comunidade São José, no bairro São José. Toda quinta-feira, às 19h30, tem Terço Mariano no Santuário Diocesano de Nossa Senhora Aparecida, no bairro do Porto. Então, tá aí a agenda do nosso programa de hoje. São 9h42.
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7: A odontopediatria é uma especialidade da odontologia que aplica cuidados especiais na saúde bucal de bebês e crianças, além de gestantes e pacientes com necessidades especiais. Sua principal função é aplicar técnicas de psicologia infantil para eliminar desde cedo os traumas relacionados ao dentista, que podem ser iniciados nesse período da infância. Quando nascer o primeiro dente do bebê, já é recomendável o início do tratamento com um dentista especializado em odontopediatria. Os dentes de leite são os primeiros dentes a surgirem em seres humanos. Assim que nasce, devemos procurar um odontopediatra para fazer sua manutenção, para que no futuro a criança possa se tornar um adulto com dentes perfeitos, livre de doenças, com uma estética bucal bonita, com dentes fortes e resistentes.
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9: Nota de falecimento. 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Comunicamos o falecimento de Maria Aparecida de Jesus Ribeiro.
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0: Quando falamos sobre saúde, os relacionamentos também fazem parte dessa história. O Outubro Rosa nos convida a olhar com mais atenção para a saúde da mulher, mas também para a rede de afeto que nos acompanha ao longo da vida. São as pessoas que incentivam, acolhem, escutam e ajudam a transformar a prevenção em um hábito possível no dia a dia. Cuidar de si é importante e lembrar alguém de se cuidar também é uma forma de amor, porque a prevenção ganha mais força quando caminhamos juntos. Neste Outubro Rosa, desejamos que o cuidado encontre espaço nas conversas, nos encontros e nos pequenos lembretes de carinho entre quem se importa.
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4: Muito bem, são 9h47, gente, as regiões da Zona da Mata e do Campo das Vertentes seguem alerta para tempestades nas próximas horas e dias. Segundo o Instituto Nacional de Meteorologia, o IMET, há previsão de chuva forte, ventos de até 100 km por hora e possibilidade de queda de granizo a partir de... Começou ontem esse aviso, né? Nesta segunda, as regiões podem registrar, na verdade, na segunda registrou entre 30 e 60 milímetros de chuva por hora. Também são esperados ventos de 60 a 100 quilômetros, além da possibilidade de granizo. Em Viçosa, os termômetros marcam 18 e 31 graus. Em Muriaé, a mínima prevista é 17, a máxima de 32. Em Ubar, as temperaturas devem oscilar entre 18 e 34 graus. Em São João del Rei, a previsão é da mínima de 16 graus, a máxima de 32. Já em Barbacena, os termômetros devem variar entre 15 e 30 graus, tá? Então tá aí, pode ser que chova, né? Há possibilidade de chuva. Não é que vai chover, né? Mas pode haver a possibilidade de chover na zona da Mata Mineira e também no Campo das Vertentes. Lembrando que o aviso de tempestade não inclui Viçosa, Ubá e Muriaé. Apesar disso, a previsão indica possibilidade de pancadas de chuva isoladas nessas cidades ao longo da semana. Então, de repente, não vai chover hoje, mas pode chover amanhã, na quinta, na sexta, enfim, né? Então, é isso aí, né? A previsão do tempo para essa semana. Agora são 9h49, já já a gente vai abraçar os aniversariantes de hoje.
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Vamos lá então, abraçando quem completa a idade nova no dia de hoje. Ana Sara, no bairro São Pedro, abraços do pai Aldeir Moreira, irmão Samuel, Pedro, esposo Emanuel, filhos Sofia, Pedro, tio Aldair, Altair e Maria Aparecida. A Maria Luísa Menezes, no Porto, abraços do esposo Douglas, filha das filhas, ou melhor, da filha, né? Vó Maria Luísa e familiares. O Darlan Nelson Silveira, no centro da cidade, abraços da mãe Marlene e todos os familiares. A Neuza Maria Santos, no Porto Belo, abraços da irmã Lúcia e todos os familiares. A música que o povo canta, tá na boca do povo. Marília Mendonça, já já o Marcelo Bittencourt e as notícias.

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7: Dez horas, Mega Sena acumulada sorteia 150 milhões nesta quarta-feira.
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7: O concurso 3070 da Mega Sena sorteia prêmio acumulado de 150 milhões à noite desta quarta-feira no Espaço da Sorte em São Paulo. As apostas podem ser feitas em Muriaé até às 18 horas do dia do sorteio, nas casas lotéricas ou nos canais eletrônicos da Caixa Econômica Federal. O jogo simples custa R$6. Para quem aposta com bilhete simples, a probabilidade de acertar as seis dezenas é de uma em mais de 50 milhões. Já quem faz um jogo com 20 números, que custa R$232.000, a chance aumenta consideravelmente, uma em 1.292.

0: uma trabalhadora que recebia diariamente hambúrguer, batata frita e refrigerante com alimentação durante expediente deverá ser indenizada em R$4.000 por danos morais. A decisão divulgada nesta terça-feira é da sétima turma do Tribunal Regional do Trabalho da Terceira Região, que condenou uma empresa do ramo de fast food por não fornecer refeições compatíveis com padrões de nutrição saudável. A trabalhadora prestou serviços em uma unidade da rede entre julho de 2023 e dezembro de 2024. Entre as funções desempenhadas por ela estavam a preparação de alimentos, a operação da chapa, o atendimento no balcão e no caixa, o controle de estoque e a limpeza do salão, das câmaras frias e dos sanitários.
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0: O Tribunal Superior Eleitoral atribuiu a exibição sem áudio do programa eleitoral do senador e candidato à presidência da República, Flávio Bolsonaro, no início da tarde de ontem, a uma falha técnica do consórcio de emissoras de rádio e TV. O programa será reexibido, mas com áudio. Chamada de pool de mídias, o consórcio é responsável por gerar propaganda eleitoral gratuita. O grupo formata o bloco com as inserções enviadas por partidos, federações ou coligações. Pool é formado por Globo, SBT, Band, Record, CNT, EBC, TV e Rádio Câmara e TV e Rádio Senado e está instalado no edifício sede do TSE. O TSE explicou que nem o áudio do programa de Flávio, nem o áudio do programa do candidato à reeleição Luiz Inácio Lula da Silva foram carregados. O TSE ainda justificou que o programa de Lula foi exibido com áudio porque houve tempo hábil para corrigi-lo, já que foi veiculado após o de Flávio, que tinha 5 minutos. Uma pesquisa do Instituto Locomotiva, divulgada na sexta-feira, mostrou que 82% dos adultos brasileiros são contrários a que crianças de até 3 anos de idade possam ficar diante de celulares. Por outro lado, 15% são a favor. Para crianças de 4 e 7 anos, a oposição dos adultos é de 75%. Quando o assunto é ter um aparelho próprio, 52% aceitam que a criança ganhe um celular até os 12 anos de idade. A pesquisa foi realizada com 1.367 homens e mulheres de 18 anos ou mais entre 28 de setembro e 6 de outubro. O Guia sobre Uso de Dispositivos Digitais, publicado pelo governo federal no ano passado, faz recomendações sobre o tema. Entre elas, há a avaliação de que crianças com menos de 2 anos não devam ser expostas a telas de celular, exceto para contato com familiares por videochamada. 10h04, notícias da hora, oferecimento Elétrica do Povo, ligando você com a economia. 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
4: Agora são 10:08. Vamos lá com a nossa enquete do dia de hoje, falando sobre a Avenida Brasil, né? Novela que vai, como é que eu posso dizer, reestrear ou, enfim, dia de 2027, nós vamos ter uma outra versão de Avenida Brasil com a Carminha Boazinha e tal, saindo da prisão. Bom, deixa eu ver aqui o Oduvaldo Rangel no Macuco. Bom dia.
5: É, Gilson, já não fazem mais novela como antigamente. E aí tem que fazer isso aí, né? Reprisar, recontar a história, né? Novelas antigamente eram excelentes, com atores de renome, né? Hoje tá complicado. Mas uma sugestão pra Globo aí, se ela for fazer essa novela, Avenida Brasil já tá ultrapassada. Tem que colocar a linha vermelha. Um abraço.
4: Boa. Boa. Ou linha amarela, né? Enfim, é isso aí. Obrigado, Oduvaldo Rangel. Mas será que a Globo tá sem assunto pra fazer uma novela, hein? Aí vai ter que reprisar, né? Vai só dar uma remodelada ali na Avenida Brasil, né? Maria do Carmo Venâncio, ela é do São Joaquim, bom dia.
6: Eu adoro essa novela da Carminha, minha xará. Eu adoro essa novela. Por mim, pode repetir várias vezes que eu vejo ela. Adoro essa novela. Um bom dia para todos. Maria do Carmo Venâncio.
4: Tá bom, Joaquim. Maria do Carmo. Um abraço a todos aí no São Joaquim. Aliás, eu não sou muito fã de novela. A única novela que eu vi, né, foi em 1989, que foi a Tieta. E passou agora. Foi antes da Avenida Brasil que passou a Tieta? Não, foi não. Foi ou não foi? Eu acho que foi antes, né? Teve a Tieta e teve a Avenida Brasil agora. A Tieta podia passar 300 vezes que eu ia assistir. Eu acho muito bacana aquela história, né? As cidades fictícias, como Santana do Agreste e tal. Muito legal. A Avenida Brasil também é legalzinha. Acho que foi as duas novelas que eu assisti até hoje. Foi a Avenida Brasil e a Tieta, né? Mas a Avenida Brasil agora não fiz muita questão de assistir de novo, não. É legal. Tem umas histórias legais e tal, mas... né? Você gosta de assistir a Avenida Brasil, Pedro Luiz? Né? Você gosta do Tufão? É jogador de futebol, né? O Tufão? É isso. Bom, 10:10 agora, você continua participando e dando a sua opinião. Maria Rosângela Carvalho Batista, no Safira. Bom dia.
7: Sobre a enquete que você está fazendo aí da novela, se for num horário bom, eu vou voltar a assistir, sim. Porque eu gosto de ver novela. Inclusive... estou assistindo a primeira versão que está passando agora, porque é um horário razoável. Mas se for passar no horário mais cedo, aí não tem como, não. Eu gosto de assistir. Gosto de ver as farras da Carminha. A senhora voltar boazinha,

0: sei se vai ser legal não, porque ela tá sendo uma boa agora. Mas é uma boa sim. Dependendo do horário que eu te falei, volta a assistir sim. Valeu, bom dia, obrigado.
1: Tá bom, é, eu acredito que vai ser no horário nobre depois do Jornal Nacional, né? Vai ser na novela das nove, né? Como dizem pra... Tem novela das seis, novela das sete, novela das nove. Então, com certeza, vai ser na novela das nove, né? Então, vamos aguardar aí pra 2027.

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6: Deixa eu aproveitar e dar um bom dia aqui pro Donato de Paula, direto da rede Nova Drogaria. Movimentação muito grande, né? O Donato vai chegando e com as promoções de hoje para essa terça-feira com cara de segunda, hein, Donato? Bom dia.
7: Bom dia, bom dia, bom dia, bom dia, bom dia para você, meu amigo Álvaro Barros e ouvintes que acompanham a programação da Rádio Mais Vida FM. Bom, estamos de volta, pós-feriado, estamos aqui.
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6: O infarto, popularmente conhecido como ataque cardíaco, é o processo de morte ou isquemia de parte do tecido cardíaco, geralmente por uma obstrução da artéria coronária, popularmente a veia entupida. Sintomas como dor no peito, principalmente durante os esforços, queimação nos braços, falta de ar, palidez, suor frio, podem ser sintomas de infarto agudo, devendo procurar imediatamente o hospital para o tratamento precoce. A boa notícia é que o infarto pode ser prevenido. Procure um cardiologista, passe por uma avaliação. Fatores como colesterol em excesso, hipertensão arterial, glicose elevada, o temido diabetes, tabagismo, estresse e até mesmo a depressão devem ser controlados para que o nosso coração trabalhe melhor e seja reduzido o risco de infarto.
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8: O senador Flávio Bolsonaro tem 51% das intenções de votos válidos no segundo turno da eleição presidencial. E o presidente da República e candidato à reeleição, Luiz Inácio Lula da Silva, tem 49%, segundo pesquisa Poder Data AIA, divulgada hoje. Os candidatos estão tecnicamente empatados, considerada a margem de erro de 1,8 ponto percentual para mais ou para menos. Na rodada anterior, publicada em 8 de outubro, Flávio tinha 53% e Lula 47%. A diferença numérica entre os candidatos caiu de 6 para 2 pontos percentuais. O Poder Data realizou 3 mil entrevistas por telefone entre 10 e 12 de outubro em 686 municípios das 27 unidades da federação. O nível de confiança é de 95%.
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7: Nota de falecimento. Aparecida, Celson, Cristina e Lena comunicam o falecimento de Maria Anastácia Ribeiro e convidam para o seu sepultamento hoje às 15 horas, saindo o féretro da Capela Velório Senhor do Bonfim para o cemitério local. Comunicamos o falecimento de Maria Anastácia Ribeiro.

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4: 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Na amiga que pergunta se está tudo bem, na irmã que lembra de marcar um exame, na conversa sincera entre mãe e filha. Quando falamos sobre saúde, os relacionamentos também fazem parte dessa história. 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
7: 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Fala, Donato, bom dia.
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2: Muito bem, são 10h32, agora 10h32. Ótima manhã pra você, quem tá na linha comigo, hein? O Henrique Lourenço, hã? 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
3: Agora são 10:35 e ontem muitas pessoas, muitos fiéis compareceram na missa lá no Santuário de Nossa Senhora Aparecida, no bairro do Porto. E o Bruno Santiago esteve lá acompanhando, inclusive, com transmissão da Rádio Muriaé, né, Bruno?
4: Isso mesmo, Gilson. Centenas de milhares de pessoas fiéis, devotos, vieram em Romaria, aqui de Muriaé e fora também, né, de nossa região aqui, porque é o único santuário dedicado à Nossa Senhora Aparecida de toda a Zona da Mata. O dia foi movimentado lá no bairro do Porto. Como eu disse, é o único dedicado a padroeira do Brasil em toda a diocese e também na Zona da Mata, onde centenas de fiéis se reuniram para renovar a fé em Cristo sob as bênçãos da Mãe Aparecida, né? Durante todo o dia, foram 8 missas, uma extensa programação para atender a todos. Um dos momentos mais concorridos, a missa solene, celebrada pelo bispo diocesano Dom Edson José Auriolo, ocorreu às 11:30. Durante a celebração solene, os devotos fizeram seus pedidos, agradecimentos, ofertaram flores aos pés da imagem e vivenciaram um verdadeiro momento de testemunho de fé. Todas as fotos desses momentos maravilhosos, né, do dia de ontem, você confere lá no nosso site, o radiomuriaé.com.br. Gilson.
3: É isso, a cobertura completa está lá no nosso portal. É só acessar e ficar bem informado. São 10:36.

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5: Vamos lá então para nossa enquete do dia, dando continuidade aqui a mais participações. Aldeir Moreira, no São Cristóvão, bom dia.
6: Passando para participar da enquete, Avenida Brasil foi uma novela de grande sucesso, eu acredito que igual não vai fazer, não vai ficar tão boa, mas quem sabe a Globo acerta aí, faz uma outra novela boa, porque tem muito tempo que tá devendo uma novela aí que faz algum, prende o pessoal em frente à televisão, né? Que ultimamente é difícil assistir as novelas da Globo. Eu sou Júnior, eu quero aproveitar aqui, deixar um abraço, felicitações pela passagem do aniversário da minha filha Ana Sara, moradora lá do bairro São Pedro. Que Deus abençoe e continue dando a ela muita saúde, né? Muita força para ela continuar a rotina aí de mãe, mãe de dois filhos, esposa, uma excelente filha. E que Deus abençoe e dê muita saúde e paz para ela. Forte abraço, Gilson Júnior.
5: Obrigado, Aldeir. Parabéns aí, felicidades, muita paz e saúde. Deixa eu ouvir aqui a Marli Rodrigues, no Vermelho 2. Bom dia.
7: Ô, Gilson, essa novela Avenida Brasil é como o homem falou aí, né? Já está extrapassada. É, já podia colocar outras coisas, né? Outras novidades, né? Porque Avenida Brasil, a Carminha é ruim pra caramba. Carminha é ruim pra caramba. Então, deveria ser outro tipo de novela, porque isso aí já extrapassou. É, a Tieta é uma novela boa, maravilhosa, entendeu? Não tem tanta maldade, mas a Carminha nessa novela só está ensinando as pessoas a fazer maldades, né? Mas principalmente esses jovens de hoje, né? É, assim, eu assisto, mas não sou muito fanática dela, não. A gente assiste, né? Porque não tem outra opção, né, Gilson? Porque se tivesse outra opção, não assistaria, não. Entendeu? Mas eu gostava muito do Pantanal, gostava muito da Tieta, aquela. As novelas mais antigas, né? Era bem melhor. Mas, vida que rola as novelas que quer, né? A Globo passa as novelas antigas, passa novela boa, passa ruim. E a gente tem que assistir, não tem outra coisa, né? Outra opção.

0: É a minha opinião. Tchau, tchau, com Deus.
1: Esse negócio de ficar passando também novela de antigamente, eu acho que tá faltando um pouco de criatividade pra se criar uma novela nova, né? Então, tem que voltar o que era antes. Ah, foi sucesso lá. Sabe o que eu lembrei aqui? Uma novela? Feijão Maravilha. Lembra? Essa é antiga, hein? Essa é da antiga. Feijão Maravilha. Tu lembra dessa aí, Pedro? Chegou a assistir ou não? Ou você não era nascido? É. Você era pequeno? Aí você assistia Feijão Maravilha. Ou essa é da antiga, hein? Bom, 10h42 e a nossa enquete de hoje falando sobre a novela Avenida Brasil, que ganha um novo capítulo, né? Uma repaginada para 2027. Aí, né? Uma Carminha mais boazinha e tal, saindo da cadeia. Enfim, você vai parar para assistir? Acha que é uma boa? Essa para 2027? Participa com a gente. 988-30-1140 é a nossa enquete do dia de hoje, às 10h42.
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3: Algumas participações através de texto aqui. Bom dia, Gilson e ouvintes da Rádio Muriaé. É o André. Com relação à enquete de hoje, seria bom a Rede Globo fazer um remake de todas as novelas que foram sucesso, né? A opinião aí do André. Um abraço. Bom dia, Gilson Júnior. Elias Pereira, do Santa Terezinha, tá ligado comigo. Bom dia, irmão. Sou Rogério Moreira da Silva, do Ancorado. Sobre a enquete, eu acho que não deveria ter a segunda parte, não. Eu acho que vai perder a graça. Tá bom, a opinião do Rogério, lá do Ancorado. Manda pra mim o Eduardo Costa aí, pra minha família e os amigos, né? Quem tá mandando é a Tina, lá do Dornelas, tá ligada comigo. Gilson, péssima novela, nunca gostei. Não vale a pena. Quantos fingimentos, traições e coisas ruins, né? É a Sônia Ferreira Silva, lá no Dornelas. Tá bom, muito obrigado pelas participações aqui. Tem gente que acha que não deve passar a novela de novo. Outras acho que sim, que vai assistir, né? Então, é a sua opinião. 988-30-1140 é a nossa enquete do dia de hoje para você participar comigo até o meio-dia.

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1: A insuficiência cardíaca é quando o coração não consegue bombear ou receber adequadamente o sangue para suprir as necessidades do nosso organismo. As causas variam desde infarto, pressão alta não controlada adequadamente a longo prazo, miocardite, diabetes e doença nas válvulas cardíacas, como a febre reumática. Os sintomas mais comuns são cansaço, falta de ar aos esforços ou à noite após se deitar, inchaço nas duas pernas ou pés e dores no peito. Se você sente ou conhece alguém com alguma dessas queixas, procure um cardiologista. O diagnóstico e o tratamento precoce pode curar ou melhorar sua qualidade de vida.
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Vamos lá então, abraçando quem completa a idade nova no dia de hoje. Ana Sara, do bairro São Pedro. Abraços do pai Aldeir Moreira, irmão Samuel Pedro, esposo Emanuel, filhos Sofia, Pedro, tios Aldair, Altair, Maria Aparecida, Maria Luísa Menezes, no Porto. Abraços do esposo Douglas, filha, vó Maria Luísa e familiares. O Darlan Nelson Silveira, no Centro. Abraços da mãe Marlene e todos os familiares. A Neuza Maria dos Santos, no Porto Belo. Abraços da irmã Lúcia e todos os familiares. O Kiko tá de aniversário hoje. Ele é do Roupa Nova. E a nossa homenagem para esse grupo que marcou, fez história, marcou época, né? Linda demais com Roupa Nova para os aniversariantes de hoje. Já tem o plantão de polícia.

Esse aí é o Roupa Nova, né? Fazendo homenagem ao Kiko pelo aniversário hoje. Agora são 10h57. A gente fazendo homenagem aí com o Kiko, né? Completando a idade nova, e chega a notícia agora do falecimento do Netinho, um dos principais cantores de Axé Music, que morreu aos 60 anos, hein? Lamentável. Netinho, um dos principais cantores do Axé Music, morreu nesta terça-feira aos 60 anos em um hospital de Salvador. O artista enfrentava um câncer do sistema linfático há mais de um ano. O G1 tentou contato com a assessoria do artista, mas ainda não obteve informações sobre velório e enterro. O artista ficou conhecido pelas músicas Beijo na Boca, Fim de Semana, e o maior sucesso de todos foi Mila, né? Que se tornou um dos símbolos do Axé Music. O artista anunciou que foi diagnosticado com câncer em 22 de março de 2025, após ser internado no Hospital Aliança Star, na capital baiana, com fortes dores nas pernas. Ele mostrou etapas do tratamento pela internet, né? Quem é fã do Netinho estava acompanhando aí nas redes sociais, né, esse tratamento. Netinho nasceu em Santo Antônio de Jesus, no Recôncavo Baiano, em 12 de julho de 66. Aos 10 anos, se mudou com a família para a capital baiana. Na cidade, entrou em contato com a música e começou cedo a sua carreira. Aos 14 anos, ganhou de presente da mãe o primeiro violão, e aos 16, ingressou no curso de Engenharia Civil na Universidade Católica de Salvador. Naquela época, conciliava os estudos com pequenos shows em escolas, até que começou a tocar profissionalmente em bares com repertório de MPB e bossa nova. Nada a ver, né? Na contramão do que ele se tornou, que foi o rei do axé, né? Enfim, em 1988, Netinho estreou como cantor da banda Beijo no Carnaval de Salvador, e no mesmo ano estourou em todo o país com o sucesso Beijo na Boca. Em seguida, emplacou outros hits como Estrela Primeira, Barracos e A Vida é Festa. O maior dos sucessos na voz do músico foi Mila, símbolo do Axé Music, lançado em 1996, 3 anos após ele começar a carreira solo. O cantor se tornou ídolo nacional e ajudou a difundir o Axé Music pelo mundo, com apresentações em países como Itália e Chile. Como empresário, abriu um grande estúdio de gravações e mixagens no Rio de Janeiro, por onde passaram nomes como Betânia, Milton Nascimento, Gilberto Bahia Gil, Laura Pausini e Lenny Kravitz. Ó, todos esses gravaram no estúdio do Netinho. Também criou um selo para lançar novos artistas baianos. Em 97 e 2003, foi casado com a jornalista Mariana Trindade, com quem teve uma filha, Bruna Trindade. Enfim, em 2010, o artista assumiu publicamente ser bissexual. 2 anos depois, no programa Fantástico na TV Globo, disse que preferia não se prolongar sobre o assunto. Eu acho cafona ficar falando sobre isso. Não tem muito sentido. Os nossos sentimentos ao Netinho da Bahia, como era conhecido, né? A música baiana hoje de luto, com a morte, com o falecimento de Netinho da Bahia.

0: Após sinalizar ida a debates, campanha de Flávio agora avalia riscos de exposição.
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0: A participação de Flávio Bolsonaro nos debates do segundo turno voltou a ser discutida dentro da campanha. Depois de sinalizar logo após o primeiro turno que pretendia enfrentar Lula nos encontros de televisão, o candidato ainda não confirmou presença no debate da Band marcado para o próximo domingo, dia 18 de outubro. A hesitação reflete uma mudança no cálculo político. Flávio terminou o primeiro turno à frente e também apareceu numericamente na dianteira nas primeiras pesquisas da nova etapa. Nesse cenário, aliados passaram a avaliar com mais cautela o benefício de colocar o candidato em uma transmissão ao vivo, no qual uma resposta mal formulada a um episódio de confronto pode dominar os dias seguintes da campanha. Os filhos de uma mulher que morreu enquanto esperava vaga em hospital para tratamento de câncer devem receber indenização de R$140 mil em Juiz de Fora. A decisão é da Terceira Câmara Civil do Tribunal de Justiça de Minas Gerais, que condenou o Estado de Minas Gerais e o município. A mulher foi internada no dia 26 de outubro de 2022 em uma unidade do pronto atendimento em Juiz de Fora e foi diagnosticada com quadro de leucemia mieloide aguda. A doença tem evolução agressiva e, por isso, a paciente precisava ser transferida para receber cuidados de oncohematologia. Os quatro filhos conseguiram uma sentença que determinava a remoção da paciente em 24 horas para uma unidade hospitalar. No entanto, no dia 6 de novembro do mesmo ano, ela veio a óbito, ainda sem ter sido transferida. Presidente da República e candidato à reeleição Lula, do PT, editou a medida provisória 1396, que determina a autenticação, a identificação e o bloqueio de chamadas telefônicas e mensagens massivas nas redes de telecomunicações. O texto, publicado no Diário Oficial da União, também institui uma base de dados centralizada de recursos de numeração. A MP estabelece que a prestadora de telefonia de origem deverá autenticar as chamadas telefônicas originadas em sua rede e a prestadora de terminação deverá verificar a autenticação antes de sua entrega de destinatário. Com isso, empresas serão obrigadas a bloquear automaticamente as chamadas não autenticadas ou chamadas e mensagens que utilize código de acesso em desacordo com o estabelecido pela Anatel. Após visitar o pai, o ex-presidente Jair Bolsonaro, o candidato à presidência, Flávio Bolsonaro, afirmou que vai votar a favor do fim da escala 6-1 no Senado. Antes, ele já havia se manifestado várias vezes contra a proposta. A visita foi autorizada pelo ministro do Supremo Tribunal Federal, Alexandre de Moraes. A autorização ocorre após o término de 90 dias de suspensão. A sanção se encerrou no domingo e, segundo Moraes,

0: não surgiram fatos novos que justificassem a prorrogação da medida. 11:06, notícias da hora, oferecimento Elétrica do Povo, ligando você com economia. 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
4: Vamos então às principais manchetes do programa de hoje. Caminhão carregado de abóboras sai da pista na BR-116, próximo ao Clube dos Bancários. Carro sai da pista e desce ribanceira, próximo ao Distrito do Vermelho. PM prende suspeito com drogas no bairro Cerâmica. Carreta capota em barranco na BR-116, fica destruído e motorista é resgatado das ferragens em Leopoldina. E o motorista, lamentavelmente, morreu após um tombamento de caminhão na MGC-265, próximo ao Distrito de Boa Família. Foi um final de semana atípico e marcado por acidentes aqui na nossa região.
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4: Muito bem, são 11h14, um acidente registrado na BR-116, nas proximidades do Clube dos Bancários, na manhã de ontem. Um caminhão carregado com abóbora saiu da pista após o condutor perder o controle da direção. Apesar da gravidade da ocorrência, o motorista sofreu ferimentos leves. Ele foi socorrido pela equipe da Ecovia Rio Minas e encaminhado ao Hospital São Paulo, só para ler os procedimentos de praxe mesmo, né? Porque às vezes sente uma dorzinha aqui, uma dorzinha, é bom, né, levar ao hospital para ver se não há um ferimento mais grave por dentro, né? Hoje eu tô recebendo aqui de volta o Tenente Anderson da Polícia Militar, passado aí a primeiro turno das eleições, nós estamos aqui recebendo, né, os militares novamente, já recebemos aqui o Sargento Mário e hoje meu companheiro de bancada, Tenente Anderson, bom dia, seja bem-vindo mais uma vez, depois de tanto tempo sem a gente debater segurança pública, agora sim, estamos de volta, né? Bom dia.
5: Bom dia, Gilson. Bom dia, ouvintes da Rádio Muriaé, um prazer estar aqui novamente, conversando com você, conversando com toda a nossa comunidade de Muriaé e região, né? Formando a comunidade dos fatos policiais, fazendo orientações à população de bem e caminhando juntos aí, Polícia Militar e a comunidade.
4: Bom, Tenente, apesar de não termos grandes ocorrências de destaque, né, no final de semana, até mesmo um final de semana prolongado, mas foi marcado um final de semana por muitos acidentes aqui na nossa região, né? A gente sabe, estrada cheia, a gente sempre traz aqui algumas dicas para que as pessoas possam ter mais tranquilidade no trânsito, mas mesmo assim os acidentes ainda continuam acontecendo como esse, né?
5: Exatamente. A cidade fica mais vazia, né? O pessoal vai para a praia, vai, né, para o sítio, aproveita o feriado prolongado, viaja, fica vazia, mas em contrapartida acaba que a gente tem esses problemas aí nas estradas, né? Eu também viajei, percebi a estrada bem cheia e infelizmente, né, Gilson, a gente vai notando aí condutas aí de algumas pessoas totalmente incompatíveis, né, com a segurança nas vias, né? Pessoas se arriscando aí para ganhar ali alguns segundos, alguns minutos, né? Colocando a vida em risco por conta ali de alguns minutos e alguns segundos, né? Desrespeitando outras pessoas, com pressa de chegar, né? Infelizmente, a gente precisa cada vez mais fazer campanhas, orientar melhor as pessoas, a polícia, né? A polícia militar, a polícia rodoviária, né? Federal, estadual, das rodovias. A gente precisa cada vez mais aumentar as fiscalizações, fazer bastante notificação para esse povo sem educação.
4: Verdade.
5: Esse povo é só mexendo no bolso, a caneta tem que comer solta mesmo para ver se aprende. Respeita os demais usuários da via e que a gente possa ter um pouco mais de segurança. Não todos, né, Gilson?

0: mas uma minoria, infelizmente, não tem um pingo de educação nas estradas.
1: Verdade. Apesar da 116 estar uma estrada muito bem conservada, muito bem cuidada pela Eco Rio Minas, mas ainda tem alguns pontos que são obscuros, né? Os acidentes acontecem justamente ali, né, nesses pontos. Por exemplo, esse aqui do caminhão de abóbora ontem, por exemplo, aquela curva ali, já outros caminhões, outras carretas já desceram ali. Nós temos aquele ponto lá também da 116, próximo a Itamuri, que vira e mexe, a gente está falando. Então isso precisa ser estudado, esses pontos, para ver o que está acontecendo. Será que é alta velocidade? Será que, sei lá, alguma coisa ali, não sei, não dá para entender o que acontece, né? Porque bem sinalizado a gente tem que falar que tá, né?
0: É, com certeza, a rodovia, a gente vê o bom trabalho que vem sendo feito aí pela Eco Rio Minas, né?
1: Uhum.
0: A estrada melhorou bastante, né? Depois dessa concessão e realmente, é igual você falou, a gente tem que estudar, né? A gente não pode tirar de trás da orelha alguma coisa e falar. Mas realmente acende um alerta, né? Você já percebeu ali que já teve outros acidentes ali, né? Há que se fazer um estudo ali, verificar o que pode ser melhorado, né? A gente sabe que a maioria dos acidentes é por culpa realmente do motorista, né? Mas por vezes a estrada, ela não oferece grandes condições, né? Então a gente tem que realmente fazer estudos e mapear esses pontos aí que ocorrem mais acidentes e tentar melhorar. De repente, infelizmente, colocando radares ou redutores de velocidade, enfim, talvez algo que possa melhorar. Mas tudo, né, tem que ser através de estudo, verificado realmente, né? Se não foi algo ali excepcional, né? Ou se realmente está acontecendo por diversas vezes.
1: A gente tinha o mesmo problema ali na Pratinha, né? O senhor lembra, né? Quantos acidentes registrados naquela curva da Pratinha? Colocou quebra-mola, colocou também o radar. O radar já não funciona mais, que já arrancaram os fios lá, não está funcionando. Mas pelo menos o quebra-mola está lá. E tem muito tempo, graças a Deus, que a gente não se fala em acidente ali na Pratinha, né?
0: Que bom, é isso aí. É verificar, tá acontecendo muitos acidentes em determinados locais, mapear e colocar um remédio ali de acordo com o problema que vem causando. Esse exemplo aí da Pratinha é um exemplo que resolveu, né? Pode ser que tenha outros acidentes ali, mas até então, né, depois dessa modificação, melhorou. Então, há que se verificar esses pontos aí mesmo, né? É importante, eu tenho certeza que a empresa vai verificar, uma empresa séria, né, e para trazer mais segurança para nós.
1: Tenho certeza. Bom, um veículo perdeu o controle e saiu da pista na manhã de ontem, segunda-feira, na BR-356, próximo ao Distrito do Vermelho. Segundo informações do Corpo de Bombeiros, o veículo desceu em uma ribanceira de aproximadamente 12 metros de altura e, quando chegaram até o veículo, havia uma vítima no seu interior, que era uma mulher que teria se sentido um mal-estar e, por isso, acabou perdendo o controle da direção. De imediato, o local foi sinalizado para garantir a segurança do tráfego. A vítima estava consciente, recebeu os primeiros socorros com ferimentos leves. Ela foi encaminhada para o Hospital São Paulo pelo SAMU. A Polícia Militar também esteve no local para registrar a ocorrência. Mais um acidente, graças a Deus, também com ferimentos leves, né? Aí foi um veículo de passeio, já não estamos falando mais de caminhão ou carreta.
0: Menos mal aí, né? Ferimentos leves, né? Graças a Deus, né? Em princípio aí tá tudo tranquilo, né, com a pessoa, né? E aí, pela causa aí, ela se sentiu mal, né? Foi um mal súbito aí, né? Que, infelizmente, pode acontecer com qualquer um de nós, né? Isso aí é importante a gente estar olhando nossa questão de saúde aí antes de pegar as estradas, né? Dirigir com alguém acompanhando, né? Enfim, olhar todas as situações para a gente prevenir aí acidentes.
1: 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Tenente, um homem foi preso no bairro Cerâmica após ser monitorado pela Polícia Militar neste sábado, realizando o famoso delivery, né? Como outros já foram presos. O suspeito, que havia sido preso no último dia 28, estava com barras de maconha já prontas para venda. Além da droga, a PM apreendeu

0: balança de precisão e um celular. Os policiais continuaram... Por isso que a gente sempre fala que o trabalho da Polícia Militar tem que ser contínuo. Não é simplesmente você abordar ali, ah, tá com 3 barras de maconha, 4, vambora, vamos pra delegacia. Não, peraí. Aonde há fumaça, há fogo. A polícia foi até a residência desse suspeito, com a autorização do pai, vou deixar claro, a polícia entrou no imóvel e localizou uma quantidade de pasta base dentro do guarda-roupa, pasta base de cocaína. Diante da situação, não teve jeito, né? O suspeito foi encaminhado para a delegacia do bairro Safira com todo o material apreendido. Quer dizer, sábado foi dia 10, né? Ele havia sido preso no dia 28, então, logo depois, novamente, continuava insistindo no tráfico de drogas.
1: Exatamente. Infelizmente, né? Foi preso, não aprendeu a lição, foi solto, né? Nossa legislação aí, né? Permite esse tipo de situação aí, dependendo do caso, né? Então ele acabou sendo solto aí desde a primeira prisão e resolveu investir novamente no tráfico de drogas. Só que esquece ele que ele vai responder mais uma vez, né? É dobrado aí, né? Respondeu por um crime lá no dia 28, né? E agora é esse mais recente, ou seja, são 2 crimes de tráfico de drogas.
0: É só aumentando a dívida, né?
1: É só aumentando a dívida dele com o Estado, né? Ele quer levar uma vida boa, né? Acha, né, que vai levar uma vida boa e insiste, mas a polícia tá de olho, né? Quero parabenizar aí o pai dele aí, né, que não foi conivente com essa matrifusia dele aí de tráfico de drogas, não passou a mão na cabeça. É aquele velho ditado, né? O mal do protegido é o protetor.
0: Verdade.
1: Então, né? Pai e mãe que quer o bem do seu filho, quer proteger ele, não coadune, né, com coisas erradas do seu filho, né? Entregue ele pra polícia. Você está fazendo, vai estar fazendo um bem pra ele. Aparentemente, não, né? Ah, tô entregando meu filho pra polícia, tô fazendo um mal pra ele. Negativo, você está fazendo um bem pra ele. Ele precisa tomar esse sacode aí, né? Vamos dizer assim, entre aspas, para ver se ele aprende a lição e sai dessa vida. Vai viver uma vida decente, uma vida de trabalhador, uma vida honesta. Então a gente precisa, né, que os pais tenham essa responsabilidade também. E não é todo mundo que a gente vê assim. Infelizmente, por vezes a gente está em algumas ocorrências aí e a gente vê pai e mãe, infelizmente, defendendo o filho vagabundo aí que está na vida criminosa. E a gente vê... Aí vai olhar o histórico dele, uma vida toda criminosa, né? Toda regrada por crime. Por quê? Papai e mamãe passou a mão na cabeça do canalhão, né?
0: É isso aí.
1: Ele acha, né? Se o papai e a mamãe tá passando a mãozinha na cabeça dele, ele acaba achando que aquilo ali tá certo e que a vida é essa mesmo.
0: E continua, né?
1: Continua. Até o crime cobrar. Ou o Estado cobrar, né? Prendendo ele, né?
0: Quando o Estado cobra, ele dá tudo bem, né? Pior é quando o crime...
1: Exatamente.
0: Manda a conta, né?
1: E manda a conta, né? O filho morre e vai lá. Quem vai lá chorar?
0: A mãe e o pai.
1: A mãe e o papai que passou a mãozinha na cabeça dele. Então, vamos ter consciência, né? Vamos pensar um pouquinho, vamos ser inteligentes, né? Vamos aconselhar bem nossos filhos. Vamos vigiar os nossos filhos, não vamos deixar eles em más companhias. Filho, não pode ficar solto aí pra rua fora, né? Isso aí é um perigo, né? Esses criminosos, vagabundos aí, tomam os filhos da gente, se a gente deixar. Então a gente tem que trazer ele pra nós, né? Pro lado do bem. Não deixar essa corja aí tomar os nossos filhos, que, quando jovens, né, são pessoas inocentes.
0: Verdade. Se a gente falando aí que esse foi preso dia 28 e voltou agora dia 10, na semana passada teve aqui o capitão Reinaldo, o tenente Godinho, a gente falava de uma outra ocorrência. O homem foi preso por furto, foi liberado, né? Porque, infelizmente... Tem situações que a lei, né, não tem como segurar, não tem como prender, manda sair. 15 minutos depois ele estava na mão da polícia de novo. Cortou a televisão no Safira. Olha só, coisa, hein? 15 minutos depois ele saiu da delegacia, foi ouvido pelo delegado, foi liberado. E aí 15 minutos depois a polícia estava trazendo ele de novo com uma televisão e 2 pacotes de fralda. É gostar muito, né?
1: Infelizmente, né, Gil? Se a gente vê, principalmente esses autores de furto aí, infelizmente... Alguns aí realmente é um problema social, eles estão... São pessoas que estão viciadas em drogas, estão alucinadas e fazem qualquer coisa para adquirir um valor, para comprar droga, trocar em droga. assim,

0: se perdeu totalmente, né? E aí, né, infelizmente, acontece isso. O cara sai, acaba de ser preso, vai lá, pratica outro furto. Mas cabe a nós, né, a Polícia Militar, fazer o seu trabalho, como foi bem feito, ir lá prender de novo, né, entregar ele novamente para a Justiça. A Polícia Civil não tem culpa nenhuma de ter liberado ele ali, infelizmente.
1: A lei manda, né?
0: É a lei, a legislação, a gente tem que cumprir. O delegado, ele tem responsabilidade lá a cumprir.
1: Com certeza.
0: Não há que se culpar as instituições por conta disso, né? É a lei é essa, e infelizmente, né, a gente até tivemos, né, endurecimentos em algumas normas penais, mas infelizmente nem sempre é suficiente, né? E o que importa para nós é a gente continuar fazendo nosso trabalho, né? E a gente vê, né? Isso tudo é fruto do tráfico.
1: Verdade. O
0: traficante que fica ali vendendo sua droguinha por interesses financeiros pessoais, né? Ficam viciando pessoas e destruindo famílias, né? É por isso que o crime de tráfico de drogas, ele tem que ser sempre combatido e severamente combatido.
1: É isso. Bom, pra gente fechar aqui, ó, um grave acidente aconteceu na manhã do último sábado na rodovia MGC 265, altura do quilômetro 16, entre o distrito de Boa Família e a cidade de Miraí. A ocorrência envolveu o tombamento de um caminhão num barranco ao lado da pista. Segundo as primeiras informações ainda no local, né, o motorista Jober Carlos Toledo, que é natural de Guiricema, voltava, tenente, de Muriaé, onde teria deixado a carreta do caminhão para manutenção. Ele acabou voltando com o cavalinho, perdeu o controle, desceu o barranco. O corpo de bombeiros constatou o óbito do motorista, que ficou preso às ferragens. Um guincho foi chamado para estabilizar o caminhão e realizar o destombamento para a retirada segura do corpo. Além do corpo de bombeiros, estiveram na ocorrência a Polícia Militar, Polícia Civil, que é a perícia, né? E a funerária de plantão, para remover o corpo, que foi encaminhado para o Instituto Médico Legal. Então, de todos esses acidentes, nós tivemos ferimentos leves, mas, lamentavelmente, esse aí não teve, né, tanta sorte e acabou perdendo a vida. Já um idoso estava aí nas estradas, né, para o ganha-pão de cada dia, veio a Muriaé, deixou a carreta e voltou no cavalinho. E aí acabou perdendo a vida. Lamentável, né?
0: Esse foi aonde, esse acidente?
1: Esse foi entre Boa Família e Miraí, na MGC 265. Uma estrada que, inclusive, precisa de atenção das autoridades. Inclusive, já começaram a mexer, já colocaram radar na entrada de Macuco, né? É. Não sei se está funcionando, mas já tem um radar lá. Agora esperamos que com esse radar possa diminuir os acidentes, né?
0: Infelizmente, né, Gilson? Essa aí, perdemos uma vida aí, um trabalhador, né? Uma pessoa idosa, uma pessoa, no princípio, uma pessoa de bem, né? Enfim, uma estrada ali perigosa, é muita curva, né? Então o motorista precisa de ter muita atenção ali, não tem acostamento, né? E às vezes a gente vê transitando ali alguns veículos com velocidade reduzida, né? Uma charrete, por exemplo. Então você tem que, ali não tem jeito, ali não tem como imprimir alta velocidade, porque a gente tem que se preparar para isso, né? De vir, por exemplo, você pega ali uma curva, você se depara logo em frente com uma charrete, por exemplo, que não tem jeito, ele não tem acostamento, ele tem que andar ali na beiradinha da pista.
1: Verdade.
0: Vem um outro carro em alta velocidade em sentido contrário, ele não tem para onde ir, né?
1: Se você ultrapassar, você acaba batendo de frente.
0: E aí, como é que faz? É complicado. Então, ali é velocidade reduzida mesmo, né? Infelizmente tem que encher de radar, porque as pessoas, né, algumas pessoas, né, não respeitam as regras ali de trânsito, e realmente ali é um lugar que dá muito acidente. Então a gente orienta as pessoas que tenham cada vez mais cautela e paciência quando pegar as estradas, principalmente aquele trecho ali.
1: Tenho certeza disso. Bom, 11h31, tenente Anderson, mais uma vez, muito obrigado pela sua participação. Espero que o senhor volte aqui amanhã para a gente poder debater mais segurança pública e sempre trazendo orientações, né, pro cidadão muriaense.
0: Eu que agradeço a oportunidade de estar aqui mais uma vez, retornando, né, após esse período aí de restrições eleitorais, né, foi um período que a gente não podia vir aqui, né, por questões, né, de legislação, mas agora com o fim das eleições em Minas Gerais, né, foi encerrado aí no primeiro turno já, a gente tem essa liberação para poder estar aqui novamente conversando com a comunidade, e espero estar aqui todos os dias, que se não for eu, que seja outro militar aí, para estar trazendo para a comunidade aí as notícias, deixar todo mundo informado, todo mundo bem orientado acerca de tudo, para que nós possamos nos proteger cada vez mais.
1: É isso. Obrigado, então, tenente Anderson, e até amanhã. São 11h30.

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3: 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Vamos lá?
4: Ô Gilson, bom dia para você, bom dia a todos que nos acompanham pela 99,5 e também quem está já conosco no Instagram da Rádio Muriaé em mais uma entrevista hoje com os vereadores e os trabalhos do Legislativo aqui da Câmara de Muriaé. Vou começar cumprimentando aqui a vereadora Monique Helena, que está aqui conosco hoje. Muito bom dia, seja bem-vinda.
5: Bom dia, Franklin, bom dia, Gilson, bom dia a todos os ouvintes que estão aí nos ouvindo nessa manhã pós-feriado, né? Que possamos ter debater, né? As ações que a gente tem gerado através da Câmara de Vereadores.
4: Muito bem, e conosco aqui também o vereador Kerlin Protetor, cumprimentá-lo também, muito bom dia, seja bem-vindo.
6: Bom dia, Franklin, bom dia, Gilson Reis. Gilson Júnior.
4: Bom dia.
6: Bom dia aos demais ouvintes da Rádio Muriaé e a todos que estão aqui presentes.
4: Bom, vamos então começar com os assuntos, né, dessa pauta de hoje da entrevista. Eu vou começar com a vereadora Monique Helena. Nós até noticiamos aqui a situação lá no bairro do Rosário com relação à obra lá, né, uma fiscalização que diagnosticou algumas falhas e essa vistoria que é muito importante de acontecer para evitar problemas maiores, e eu queria até que a vereadora pudesse trazer sobre esse assunto a todos os nossos ouvintes.
5: Então, é muito bem explicado a sua abordagem, por quê? Porque desde semana retrasada estivemos na obra, a gente já acompanha essa obra há 1 ano e 7 meses, juntamente com toda a equipe, né, que faz esse serviço através do DENSUL, através da Secretaria de Obras, que tem acompanhado de perto essa empreiteira que foi, né, a responsável por essa obra. E tivemos duas etapas. A primeira etapa ocorreu tudo certo, e a segunda etapa, que foi a empresa Simbra, que estava na administração desse último serviço, né, da rede de esgoto. Ao entregar a obra, a concluir essa parte, tive alguns moradores, a Marília, que também é muito atuante lá no bairro do Rosário, outros moradores também entraram em contato conosco e falaram que tinha um possível erro. E a gente foi de pé.

0: certo fiscalizar e cobrar. Através disso, a equipe do Densur também, que é o responsável de fiscalizar a entrega da obra, viu que poderia ter um possível afogamento ali da rede de esgoto. E aí a gente pediu a topografia, a Secretaria de Obra foi notificada, estava no local também. Por quê? Porque o dinheiro é público. Então a gente tem que trazer transparência e ter responsabilidade com o dinheiro que é nosso, que é meu, que é seu, que é da nossa população de Muriaé. E através dessa topografia viu, constatou mesmo esse erro na obra. A obra já estava em fase de colocar o asfalto e aí eles tiveram que reabrir. Então alguns pontos ali, hoje a gente termina a Monsenhor Soares, que é onde estava tendo um afogamento da rede de esgoto. A partir de hoje à tarde, ou no mais breve, até amanhã, a gente começa ali na Abel Meirelles, que é em frente ao bar novo do Rosário, que inaugurou ali, onde era o bar do Riso, né? E ali vai ser feito até, possivelmente, até na sexta-feira. Depende muito do clima da nossa cidade, né? Se não chover muito. E aí, possivelmente, na semana que vem, a gente termina em frente à pracinha do Rosário, ali, essa última parte que precisa ser mexida. Então, são três importantes trechos que teve, que a topografia viu essa irregularidade na conclusão do serviço. E é importante a gente falar para a população o seguinte: ah, tá abrindo de novo? Tá abrindo porque viu que o serviço foi mal feito. Então, assim, se a empreiteira está sendo paga e fiscalizada por nós, pela prefeitura, ela precisa entregar um serviço 100% concluído. Então, por este motivo, os moradores até agradeceram a atuação nossa nesse sentido, porque todo mundo quer a obra pronta, ser entregue para a população. Só que a gente precisa entregar algo que não vai gerar transtorno depois. Então a gente vê os benefícios dessa obra já antes mesmo dela ser concluída, porque devido a muitas chuvas que tivemos no município de Muriaé, a gente viu que não teve nenhuma parte ali que teve alagamento, e também a gente vê em outros pontos da nossa cidade, inclusive ali debaixo do viaduto, perto do Demutran, também é um outro ponto muito importante que gerou transtorno. Aquela parte está praticamente concluída e também não teve alagamento. Então a gente fala, o Franklin, da importância das obras na nossa cidade. A gente sabe que são obras via governo federal, via PAC, juntamente com o Reginaldo Lopes, o Dr. Marcos Guarino, que é o nosso prefeito, que buscou esses recursos para que a gente possa trazer mais infraestrutura, mais um esgoto de qualidade na nossa cidade, um esgoto tratado na nossa cidade. Antes dessas obras, acho que vale muito a população de Muriaé saber, né? Porque, assim, a gente vai aprendendo. E eu, Kerly, os demais vereadores estamos lá, a gente vai aprendendo todos os dias. Antes dessas obras começarem na nossa cidade, nós tínhamos apenas 33% do esgoto tratado na cidade de Muriaé. E hoje, até 2028, no máximo até 2030, né? Após gestão do Dr. Marcos, mas ele quer até 2028 terminar o mandato dele entregando mais de 80% do esgoto tratado dentro da cidade. Esgoto tratado é saúde, é benefício para nós. Então, obra gera transtorno? Gera. Mas é igual eu falo, transtorno é passageiro. O benefício vai ser para a vida toda, para nossa cidade Muriaé.
1: Sem dúvida. E aí está o papel do legislativo, né, vereador? Nessa fiscalização, nessa vistoria, para justamente evitar um dano futuro.
0: Verdade. A gente fiscaliza, cobra, às vezes a gente chega a ser até enjoado, mas a gente está fazendo o nosso papel, que é fiscalizar e cobrar melhorias para a nossa cidade e trazendo transparência, que eu acho que é o primordial. A população tem que ficar a par do que está acontecendo dentro da nossa cidade, inclusive nas obras de infraestrutura que está sendo feita.
1: Muito bem. Bom, entrando em um outro assunto agora, porque esse mês de outubro, né, nós estamos no mês aí de conscientização, a prevenção e o diagnóstico precoce do câncer de mama. Estamos no Outubro Rosa, a data oficial dia 19 de outubro, é isso? E eu queria que a vereadora trouxesse se há na Câmara já algum pensamento de alguma atividade, como que estão os trabalhos com relação a essa campanha de conscientização.
0: Então, a campanha Outubro Rosa é uma campanha a nível nacional. Eu, enquanto vereadora que atuo muito na área da saúde, é uma das minhas primordiais pautas, inclusive do Outubro Rosa, que é o cuidado da mulher. A gente vê a necessidade, a gente vê como que os números de câncer de mama, câncer de colo de útero, têm aumentado no nível nacional, mas também no nível do nosso município, em Muriaé. A gente sabe o importante papel

0: papel que tem a Fundação no diagnóstico, no tratamento das pessoas com câncer na nossa cidade, não só câncer de colo de útero ou câncer de mama, um câncer que também afeta muito aos homens também, que é o câncer de próstata. Então a gente precisa o quê? A gente precisa acordar a nossa população. A gente precisa falar, principalmente esse mês de outubro, chamar a atenção às mulheres, a dona de casa, a que cuida dos filhos, a que trabalha fora, para se cuidar, para se tocar, para procurar uma UBS mais próxima. Nós temos hoje, dentro do município de Mulher, 35 UBSs, então a gente não tem nenhuma área que é descoberta. Então tem a facilidade, a gente aumentou muito o acesso aos exames preventivos, aos exames ginecológicos. Então, assim, por exemplo, a mamografia. Mamografia hoje, ela é considerada acima de 40 anos. Você não precisa consultar para você pegar um exame. Basta você estar procurando a sua UBS, procurar a enfermeira da unidade, ela vai te passar o exame e você já vai sair de lá com o exame marcado. Então, as marcações agora, antes, a gente tinha que ir até a fundação, ir até o centro diagnóstico, que era um local de marcar o exame, não. Hoje é tudo entregue na hora. Você vai, você faz o pedido, o próprio agente de saúde ou leva na sua casa, ou você pega na UBS já marcado o dia, o horário, tudo agendado. Então a gente vê a facilidade da gente ter o acesso ao diagnóstico, à prevenção. Por quê? Porque como os números têm aumentado, é porque a quantidade de exames que o município também tem ofertado, isso tem contribuído. Porque quando a gente passa a olhar mais para nós e a preocupar mais com a nossa saúde, a gente começa a procurar os cuidados necessários. E através disso a gente vê que muitas pessoas têm o diagnóstico, através desse diagnóstico precoce, tem a cura também da doença. A gente sabe que a gente tem evoluído muito, né? A matéria de o tratamento de câncer de colo de útero e de mama. Então, assim, a gente precisa é o quê? É tirar um tempo para nós. Você que é dona de casa, você que é mãe, você que é esposa, você que trabalha fora. É um mês da gente voltar pra gente cuidar mais da gente. E a gente procurar. Procure uma UBS mais próxima, ou você que tem plano de saúde, procure o seu plano de saúde também, pra gente ter acesso. Acesso a quê? A ter a consulta, se tiver um diagnóstico, fazer o exame, se tiver um diagnóstico, procurar o tratamento o mais rápido possível, porque o câncer tem cura. A gente vê vários relatos da nossa cidade de pessoas assim, que pessoas novas, pessoas de maior idade também, pessoas na terceira idade também, que têm feito o tratamento, têm tido muito sucesso. Então a gente precisa, primeiro, é se cuidar. Vamos olhar pra gente, para que a gente, se por acaso achar alguma doença, que a gente possa ter o prazo, né, pra gente recorrer. E a gente sabe que os tratamentos dentro do nosso município são de excelência, tem esse olhar diferenciado, tem esse cuidado, estão muito mais rápido do que anteriormente. Há uns 3, 4 anos atrás, a fila de espera era muito grande. Então, hoje a gente vê a agilidade que a gente tem nesse processo de marcação. Então, é um aviso para as mulheres da nossa cidade a se cuidar, a procurar olhar mais para si e procurar a UBS mais próxima, porque tem várias equipes aí excelentes para melhor atender a nossa população.
1: Muito bem. E a Câmara prevê alguma ação?
0: Então, nós estamos programando, igual fizemos no Agosto Lilás, Setembro Amarelo. Geralmente, todo ano, desde quando nós entramos, nós estamos fazendo essas ações. E semana que vem, a gente está programando um ato na Praça João Pinheiro para a gente fazer em busca de falar com as mulheres. Buscar as mulheres para que ela possa se cuidar, se tocar, para que ela possa fazer o exame ginecológico, fazer o exame de mama, que é super importante. Câncer não tem idade. Então, assim, a gente vê que da mamografia baixou a idade, mas se tiver algum diagnóstico precoce, algum caso familiar também, tem várias ações que pode ser feita. Então, semana que vem a gente vai estar na Praça João Pinheiro, junto com as assessoras dos outros vereadores, alguns outros vereadores, fazendo esse movimento do Outubro Rosa de conscientização da mulher para que possa cuidar de si mesma.
1: Muito bem, uma conscientização muito importante neste mês de outubro. Bom, deixa eu trazer agora também o vereador Kerlin Protetor para a conversa, que vai falar um pouquinho, a gente já sabe, da sua relação com a causa animal e para a gente entender um pouco mais de como que está a situação da causa animal aqui em Muriaé.
2: Então, Franco, hoje eu resolvi vir até aqui na rádio para dar até uma certa satisfação para a população, para os ouvintes aí da rádio,

0: que a causa animal, apesar, né, de tanta dificuldade, os protetores têm tentado fazer aquilo que está ao seu alcance. A causa animal hoje, ela tem passado assim por uma grande dificuldade, porque não é uma pauta, não é uma prioridade, infelizmente, né? A gente tem tido, eu já falei isso em outras vezes aqui, muitos abandonos. Abandonos excessivos dentro de Buriaé, animais que têm trazido transtorno para a população. Infelizmente, hoje, a gente ainda não tem um local de acolhimento. Está sendo feito, acabando de concretizar a questão do centro de acolhimento transitório de adoção, mas não vai ser, né, a solução para a causa animal em Muriaé. As associações que a gente tem aqui hoje, nenhuma delas tem uma sede, e a gente precisava de uma sede para uma associação, para ela estar fazendo os atendimentos que a prefeitura não faz, né? A maioria dos atendimentos da prefeitura são atendimentos simples. Então, um animal que foi atropelado, um animal que está aí com uma doença como um tumor, esse animal não é feito cirurgia através da prefeitura e nem vai ser feito. A prioridade do CATA hoje é o atendimento dos animais em relação à questão da castração. Vai ter alguns atendimentos? Vai, mas não vai suprir a necessidade dessas associações. E aí eu venho aqui dizer, né, que a gente tem feito de tudo, né, dentro do nosso aí, dentro do nosso mandato, para estar conseguindo. Inclusive, foi destinado um carro agora, chegou recentemente para a Secretaria de Meio Ambiente, que seria o que foi me passado para o recolhimento e atendimento desses animais. Então a gente precisa que o poder público, principalmente o executivo, os deputados, né, pensem na causa animal como uma questão de saúde pública, não só como são animais, porque quando um cachorro está na rua e ele avança alguém, igual aconteceu com a senhora, eu não lembro o bairro que foi, né, até de tutores que deixam o cachorro sair para a rua, como foi esse caso, que foi um pitbull, né, e a pessoa levou uma mordida no pescoço, isso passa a ser uma questão de questão que tem, a prefeitura tem que tomar alguma providência. São várias leis que nós temos hoje, pouquíssimas são cumpridas, principalmente a questão das fiscalizações de maus-trato. A Secretaria de Meio Ambiente, ela tem feito o que está ao alcance dela, mas também não existe recurso, nem para a causa animal, nem para a questão do meio ambiente também. Então, o que eu venho trazer aqui hoje é isso, a gente tem tentado fazer aquilo que está ao nosso alcance, mas a gente precisa de uma sede. Que até para destinar uma emenda impositiva hoje para uma associação, para ela fazer qualquer coisa, a gente não consegue, por ela não ter uma sede, por ela não ter uma clínica dentro dessa sede, né, que precisa. Então você não consegue destinar recursos. Então eu tô vindo aqui pedindo carecidamente até o executivo aí, o doutor Marco, que olhe para a causa animal com mais carinho, porque as pessoas me cobram diariamente, quando eu estou na rua, as questões dos vários animais que se encontram. As castrações mesmo, hoje, por exemplo, até a veterinária me ligou, o castramóvel está parado. As castrações diminuíram muito, muito em relação ao que era feito antes. Então, com isso, a quantidade de animais vem crescendo, os animais vêm criando, e com isso vem trazendo transtorno para a população. A culpa é do animal? A maioria não nasce na rua. A maioria é abandonado. Eles são abandonados na rua, e com isso traz esse tipo de transtorno.
1: Muito bem, é uma causa direta do vereador, né? A todos que o acompanham e sabem disso, e de fato é muito importante esse cuidado, né? E essas cobranças, até para quem acompanha, né, o trabalho do senhor, ter também esse respaldo com relação à causa animal. Vereador, vou deixar o espaço aberto caso o senhor queira complementar mais alguma coisa, viu?
0: Então, eu queria só fazer um adendo, né? A questão da Monique, a questão do Rosário, e a gente saiu um vídeo na internet como se a gente, vereadores, não cobrasse, não fiscalizasse, e eu mesmo fiz um requerimento, né, para a Secretaria de Obras no dia 21 de maio de 2026. Né? E agora a gente

0: fiz uma convocação para a Secretaria de Obra para poder estar explicando a situação, né, da obra do Rosário. E igual a Monique falou ali, se tá com problema, é melhor resolver agora do que deixar para resolver depois que tiver tudo asfaltado.
1: Perfeito. Bom, deixa eu agradecer aqui a presença da vereadora Monique Helena, trazendo todas as informações sobre o Outubro Rosa e também sobre a situação lá dessa obra do Rosário. Vereadora, muito obrigado, viu, pela presença.
2: Mais uma vez, muito obrigada, Franklin, muito obrigada, Gilson, a todos os ouvintes, né, da rádio, que tem nos assistido aí, tem nos ouvido todas as terças-feiras, e deixar o nosso gabinete sempre aberto para as demandas da nossa cidade. A gente sabe que as demandas são muitas, né? Apesar da minha área dominante ser a saúde, a gente atua em diversas áreas. E dar os parabéns ao Kerlin também, que é o nosso amigo aqui, vereador, que tem atuado muito na causa animal. A gente sabe, é igual eu costumo falar com ele, o buraco pode esperar para fechar, a árvore pode esperar para ser cortada, algumas outras demandas pode esperar, mas a causa animal não espera. Por quê? Muitas das vezes, se ele esperar, o cachorro morre. Então, a gente vê o empenho que ele tem, a gente vê também dos custeios, né, dos custos que gera isso, esses acompanhamentos dos cachorros, esses acompanhamentos nos resgates desses animais. A gente sabe também que muitas das vezes ele tira do próprio bolso para ele cuidar, só que as demandas são infinitas, infelizmente. Do mesmo jeito que a gente atende demandas da causa animal, muitas das vezes a gente passa para ele, porque ele é a área dominante dele. E ele fica de mãos atadas. Por quê? Igual ele falou, vai ter o Cata? Vai. O Cata vai ser muito importante para a nossa cidade. Vai ser um lugar de passagem para os cachorros serem operados, serem castrados e voltar para as ruas. Só que a gente precisa que a população da nossa cidade tenha consciência de que o cachorro é lindo, maravilhoso quando está pequeno. O cachorro começa a crescer, começa a gerar custos, começa a comer demais, a fazer suas necessidades demais. Então a pessoa cansa e coloca para a rua. E às vezes coloca para a rua, não naquele bairro que ela mora, mas solta em um bairro vizinho, só tem uma área rural. Então a gente tem tido muitas denúncias disso, de vários lugares que estão abandonando os cachorros. Então, assim, se você não quer cuidar, não pegue. Se você não tem a condição financeira também para isso, porque ter cachorro também custa caro, não é barato um saco de ração. Então, assim, se você não quer ter o compromisso, evite. Se você tem um cachorro na rua lá, que às vezes é cachorro comunitário, né? A gente tem vários bairros que tem, no Gaspar temos vários cachorros comunitários, que a própria comunidade ajuda ali. Faça a sua parte, leva para castrar, marca na castração. Para quê? Para evitar que esse cachorro crie mais cachorros. E aí vai gerar mais transtornos para todos. E aqueles que têm os seus cachorros, que cuide, né? Que não deixe na rua para morder pessoas, crianças. Tivemos um caso recente também no Gaspar, no Napoleão, de cachorro que tem dono morder uma criança. Então a gente precisa ter consciência, porque o animal, infelizmente, ele é irracional. Mas nós que somos os cuidadores precisamos ter, assim, uma responsabilidade. Responsabilidade conosco, responsabilidade com o animal, responsabilidade no meio que a gente está vivendo. Então, quero dar os parabéns mais uma vez, porque a gente sabe que a causa do Kerlin não é fácil. A gente tem avançado na causa animal, temos, mas a gente tem muito que avançar. Infelizmente, os deputados não têm uma visão para a causa animal como a gente gostaria, que igual tem para saúde, para saneamento, para obras. E é uma pauta que não é a prioridade deles, mas a gente sabe que é caso de saúde pública, igual ele tem falado. Então, que a gente possa aí, a população da nossa cidade, a cada dia mais, ter a consciência da gente ajudar. Cada um fazendo um pouquinho, a gente chega num resultado muito melhor para todos, né? E deixar minhas redes sociais, @MoniqueHelena. Meu WhatsApp também tá lá no Instagram. Vocês podem mandar mensagem. As demandas, eu sei que são infinitas, mas a gente está tentando dar o nosso máximo aí. Muito obrigada.
1: Muito bem. Vereador Kerlin, obrigado também pela presença, viu?
3: Obrigado, Franklin. Wilson Júnior, agradeço a Monique as palavras, tem sido uma grande parceira nossa aí, tem nos ajudado muito, uma grande amiga que eu, né, conheci aí durante esse período aí de essa gestão, né, até na questão da campanha nossa, nós fizemos uma parte, uma amizade, e eu só tenho a agradecer.
1: Muito bem, Wilson Júnior.
4: Ok, faltando agora 3 minutos para o meio-dia.
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4: Muito bem, agora faltando 2 minutos para o meio-dia, acabou o programa, não dá tempo para mais nada. Vem aí a propaganda eleitoral gratuita. À 1 da tarde tem Marcelo Bittencourt e o Boa Tarde, Muriel. Um abraço a todos, eu volto amanhã, 8 horas da manhã.

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0: Quando falamos sobre saúde, os relacionamentos também fazem parte dessa história. 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Cuidar de si é importante e lembrar alguém de se cuidar também é uma forma de amor, porque a prevenção ganha mais força quando caminhamos juntos. 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
1: Nota de falecimento. Aparecida, Celson, Cristina e Lena comunicam o falecimento de Maria Anastácia Ribeiro e convidam para o seu sepultamento hoje às 15 horas, saindo o féretro da Capela Velório Senhor do Bonfim para o cemitério local. Comunicamos o falecimento de Maria Anastácia Ribeiro.
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Vamos lá, gente, vamos abrir o nosso programa Rádio Murial 99.5 com você aqui, Marcelo Bittencourt. Eu já ia falar segunda-feira, mas hoje não é segunda, né? Hoje é terça-feira, né? A gente teve esse feriado reduz a semana e a gente chega na terça-feira achando que é segunda, né?

0: E não é, é terça-feira, mas tá bom. Já estamos adiantados na semana aí. A semana vai ser um dia mais curto, mas tá bom, gente. Olha só, o tempo tá limpo. A temperatura tá 32 graus, mas eu tenho olhado aqui, ó. Parece que vai chover, hein? Tá prometendo chuva para daqui a pouco. Será? Vamos ver se o tempo vai fechar. A máxima hoje tá 32, a mínima 21. Umidade relativa do ar 57%. O índice ultravioleta está extremo. E o nosso departamento de jornalismo não para, sempre em movimento, atualizando e informando. Reportagens e entrevistas com Franklin Ribeiro e Bruno Santiago. Tudo sobre o futebol de a rodada, né, do final de semana com Jota de Souza. O mundo badalado dos famosos vai. É quem que vem hoje, hein? É a Alice Ottoni? Será que é a Cássia Cristina? Deve ser a Alice. Gente, e hoje em especial nós vamos fazer o sorteio dos donuts da Ju hoje, né? Porque ontem não teve programa da tarde. E você participa para poder ganhar esses donuts pelo 988301140. Vamos abrir o nosso programa com alegria para você que está no trânsito, na correria do dia a dia, em casa, trabalhando ou descansando. O nosso Boa Tarde Muriaé.
1: Não tem jeito, meu compadre. Vambora.

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4: A odontogeriatria é uma área da odontologia com foco no atendimento dos pacientes idosos, considerando fatores da saúde bucal, atuando na prevenção e bem-estar desses pacientes. Algumas doenças bucais, por serem inflamações, podem acabar provocando doenças crônicas pré-existentes, como, por exemplo, doenças cardíacas, diabetes, reumatismo, entre outras. A boca seca é uma queixa comum dos pacientes idosos e podem ser relacionadas a diversas causas. O aumento da quantidade de água ingerida ao longo do dia vai minimizar esse sintoma. A escovação adequada é a forma mais efetiva para manter esses dentes saudáveis e inclui desde a escovação até o uso do fio dental após as refeições. Com o avanço da odontologia, é possível ter uma melhora na saúde bucal dos idosos, dando mais qualidade de vida.
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6: É isso aí, gente. Vamos bater aquele papo legal, informativo com o Dr. Tiago Magalhães Bastos, que já está aqui, o nosso gastroendoscopista. Doutor, boa tarde. Eu já queria perguntar uma coisa pro senhor. Como que foi o feriado?
7: Boa tarde, Marcelo. Boa tarde a todos os ouvintes. O feriado, assim, um pouquinho mais prolongado, é bom que a gente consegue dar uma descansada, né? Eu tive um momento aí de descanso, acabei viajando com a esposa ontem, né? A gente acaba curtindo, chegando mais cedo para poder curtir o dia das crianças com o nosso filho e não esquecer de rezar. Eu sou devoto de Nossa Senhora da Aparecida e ontem nossa padroeira, então não podemos esquecer, né, dela também.
6: É verdade. Então um final de semana bom, né? Um feriado bom.
7: Falo excelente, né? Melhor do que bom.
6: Isso aí, ótimo. Doutor Tiago, hoje, gente, o doutor Tiago está trazendo para a gente um assunto que eu, por exemplo, eu não conheço e imagino que muita gente também não tem informação, que é a dispepsia funcional. Doutor, explica para a gente o que significa esse nome aí, que tem nome e sobrenome.
7: Marcelo, perfeito. Eu acho que é a primeira vez que eu falo sobre esse assunto aqui. Porém, muitas pessoas têm a dispepsia funcional. E é um dos grandes movimentos, não só do meu consultório de gastroenterologia, como de outros colegas também. Então vamos traduzir, né, o que, que seria dispepsia funcional. Dispepsia é um conjunto de sintomas do andar superior do abdômen, né? Então dispepsia é aquela pessoa que tem uma dorzinha na boca do estômago, uma queimação na boca do estômago, uma náusea recorrente, aquela sensação de empachamento, que é a sensação de estômago cheio, um incômodo, às vezes até um pouco leve na boca do estômago. Então, a dispepsia é um conjunto desses sintomas que acaba incomodando o paciente na região do abdômen superior, na região da famosa boca do estômago. E funcional, o que, que seria? É um distúrbio crônico do aparelho digestivo que não tem uma causa patológica. Tá? A gente faz uma investigação para esse paciente, a gente não consegue ter uma causa patológica. Então, assim, só para clarear, né, através de um caso clínico, é aquela mulher de meia-idade que nos procura no consultório falando que tem uma queimação, tem uma náusea, tem uma sensação de empachamento, né, sensação de estômago cheio, e a gente faz endoscopia, a gente faz ultrassom, às vezes a gente faz até tomografia e não acha uma doença que possa estar causando isso, tá? Então, isso tem muito a ver com a parte psicológica. tá bom? E a maior doença

dos séculos que eles falam o quê? Depressão. Tá? Então, assim, a maioria das pessoas que me procuram no consultório com essas queixas inespecíficas, né? Essas queixas que vão falar assim, queixas vagas, né? Aquela pessoa que fala assim, ah, doutor, de vez em quando eu tenho um desconforto, ah, de vez em quando eu tenho uma náusea, semana passada, nossa, minha boca do estômago doeu horrores. Aí você vai questionar ela, e como é que foi a sua semana passada? É, doutor, foi uma semana de muito estresse no trabalho, então tem que sempre uma coincidência uma parte de algum distúrbio psicológico, seja ansiedade, seja o estresse, seja depressão, qualquer distúrbio psicológico, Marcelo, causa uma coisa chamada hipersensibilidade visceral. Suas vísceras ficam mais sensíveis, então uma coisa que não incomodava passa a incomodar. Então isso que é o distúrbio dispepsia funcional, é uma patologia que

0: um evento, alguma expectativa, alguma coisa, e você fica com aquela sensação, você não sabe se é náusea, você não sabe se está doendo e tudo. Isso, na grande maioria das pessoas, é uma coisa momentânea, né? É pré algum evento, pré algum, igual quando a gente era no colégio, né? Que a gente tem uma prova oral, né? E se dava aquele frio na barriga, aquilo era uma dispepsia funcional ali momentânea, tá? Mas tem pessoas que têm isso cronicamente.
1: Ah, tá. Então, não é uma, coisa que não causa uma doença grave, nada disso, não gera, não. Isso causa esse desconforto constante pelo estresse, né?
0: Sim, mas em algumas pessoas, Marcelo, esse desconforto, ele chega a ser maior. Então, nessas pessoas, ela tem emagrecimento, ela não consegue se alimentar, ela tem vômitos recorrentes. Então, em algumas pessoas, principalmente com distúrbios psicológicos mais graves, os sintomas também podem ser mais graves.
1: Uhum.
0: Tá? É, mas uma coisa que eu gostaria de frisar, a gente só consegue caracterizar como uma dispepsia funcional se a gente descartar o patológico. Então a gente não pode achar qualquer pessoa que vá lá no consultório com sintomas de dor na boca do estômago que ela não tenha nada. Então é obrigatório a gente pedir alguns exames. Dentre eles, uma endoscopia para ver se não tem uma úlcera no estômago, para ver se não tem uma esofagite que caracteriza a questão do refluxo que a gente conversou na semana passada. É obrigatório a gente pedir um ultrassom para ver se não tem pedra na vesícula que poderia causar esses sintomas. E dependendo do grau dos sintomas do paciente, a gente pode pedir exames mais sofisticados, como ressonância e tomografia.
1: Ou seja, você vai fazendo os exames para poder descartar qualquer coisa. Aí descartou tudo, não tem esse problema, aí já vai para a parte psicológica, que pode ser esse o fato, né?
0: Exatamente. E aqui tem um detalhe importante. A gente tem que ter uma relação médico-paciente muito boa. Porque a gente tem que convencer o paciente que realmente ele não tem nada. Porque às vezes o paciente fica pulando de médico em médico, achando que vai achar uma causa desse problema de estômago dele, e ele não acha. Então a gente tem que ter uma boa relação com o paciente para falar, ó, infelizmente a gente não tem uma causa patológica. A gente tem que tratar, além de com alguns remédios da parte gástrica, a gente tem que tratar o psicológico. E às vezes é difícil a gente convencer o paciente em relação a isso.
1: Engraçado, né? O senhor está falando isso de convencer o paciente. Ontem eu estava assistindo um filme, um filme que é conhecido, que é o Tropa de Elite, é o primeiro Tropa de Elite. Tem uma cena do filme que o Capitão Nascimento vai para um consultório médico achando que estava com um problema de coração. Aí chega lá o médico e fala, não, seu problema é psicológico. Aí ele fala, que é isso? Eu com problema psicológico? Ou seja, o medo, né? Ali foi um filme, mas relata o que acontece muito. A pessoa está estressada e começa a ter outros problemas e acha que não é estresse, né? Fica com medo desse diagnóstico, né?
0: Sem dúvida, sem dúvida. Então a relação médico-paciente nesses casos é de fundamental importância.
1: Acreditar no médico.
0: Exatamente.
1: Acreditar no profissional.
0: Então assim, existem remédios, existem remédios procinéticos, né? Dentro do exemplo, a domperidona, que ela melhora essa questão do empachamento. Tá? Então a gente consegue ter algumas medicações que alivia, mas se não tratar a parte psicológica, a gente não tem um sucesso aí de 100% na melhora dos sintomas.
1: Doutor, e além da medicação que o senhor sugere, né, como profissional, existe alguma, além da medicação, alguma alimentação que possa ajudar a melhorar esse quadro?
0: Sem dúvida, excelente pergunta. Uma alimentação com baixo teor de gordura vai ajudar muito, porque um alto teor de gordura diminui o tempo de esvaziamento gástrico, e como essa pessoa já é mais sintomática, isso daí também vai causar. Diminui glúten e lactose também ajuda bastante nessas questões aí desses sintomas dispépticos.
1: Isso aí, a alimentação também junto com a medicação dá um resultado desejado, né, doutor?
0: Sem dúvida alguma.
1: Doutor Tiago, eu queria que o senhor deixasse pra gente, né, assim, um assunto, ele é grande, mas é bem objetivo, né? É interessante, né, que a gente não podia imaginar que dispepsia funcional existisse, né? Porque a primeira coisa que a gente pensa são aquelas doenças já mais, né, do sistema digestivo, né, tem muitas coisas tradicionais, mas essa no qual não tem a causa psicológica, ela é bem diferente. Qual que é a mensagem que o senhor deixa para essa pessoa que está, vamos dizer assim, ouvindo o senhor hoje, está desconfiado que esteja passando por esse problema?
0: Marcelo, primeiro, procurar o auxílio médico, tá? Não achar que tudo é da parte

0: psicológico, que às vezes não é. Então a gente só consegue caracterizar como uma dispepsia funcional descartando o patológico, tá? Então é procurar o gastroenterologista de confiança para um adequado diagnóstico, para um adequado tratamento. E acreditar no médico, né? Isso daí é uma coisa muito importante.
1: É, de fato é importante mesmo, porque existe uma onda, ainda existe essa onda do Dr. Google, né? As pessoas acham que, não, eu tô sentindo uma coisinha aqui, eu vou ali no Google, aí digita lá e fala assim, é isso aqui que eu tô sentindo?
0: Não, sem dúvida. Hoje, com as inteligências artificiais, isso aí piorou ainda mais, né? Então, deve-se procurar o médico para um diagnóstico correto e um tratamento correto.
1: É, porque a anamnese é fundamental. A anamnese é você ver o paciente, né, conversar com o paciente e o paciente falar o que está acontecendo, é muito diferente do que você ficar falando como é que fala, inteligência artificial, né?
0: Não, sem dúvida. E o paciente, na hora que ele digita, ele digita o que ele quer para escutar o que ele quer, né?
1: É verdade.
0: Então ele não busca que, será que semana passada eu fiquei mais triste ou mais estressado? Não, ele quer aquele negócio no momento. Dor de estômago, o que eu faço? Aí ponto, né? A gente também tem que fazer uma busca ativa do passado do paciente, né? Então é um conjunto de perguntas, um conjunto de exame físico para um correto diagnóstico.
1: Isso aí. 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Sofre, né, de problemas no estômago. Doutor, mais uma vez, muito obrigado.
0: Eu que agradeço a todos, um forte abraço.

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3: Hoje iremos falar sobre o câncer colorretal, também conhecido como câncer do intestino grosso ou do reto. Esse tipo de câncer é mais comum após 50 anos e está entre os tumores mais comuns, tanto em homens como em mulheres. Tem como os principais sinais e sintomas alterações do hábito intestinal, sangue nas fezes e emagrecimento. Quando diagnosticado na sua fase inicial, tem grandes chances de cura. O principal exame para o seu diagnóstico é a colonoscopia, na qual podemos realizar biópsias da lesão, como também definir a sua localização. O câncer do intestino tem como ser prevenido através da realização da colonoscopia a partir dos 45 anos a cada 5 anos.
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4: E essas são as manchetes, os assuntos que são destaque na imprensa do Brasil e do mundo nesta terça-feira, dia 13 de outubro de 2026. Netinho, um dos principais cantores do axé, morre aos 60 anos. Nunes Marques volta a determinar derrubada de canal pró-Lula e impõe registro no TSE. Após visitar o pai, Flávio Bolsonaro muda a posição e diz que votará a favor do fim da escala 6x1. Há 12 dias da eleição, o governo envia ao Congresso

Projeto que perdoa dívidas de MEIs, microempreendedores individuais. Papa é internado para remover nódulo no pulmão. Justiça derruba liminar e recoloca Vasco e Boca Juniors no Maracanã. Vasco visita Boca Juniors na Bomboneira pela primeira partida da semifinal da Copa Sul-Americana. Mensagens citam Cássio e quarto com cinco meninas em festa de Vorcaro. Pesquisa Poder Data Aia, diferença entre Flávio e Lula, cai para de 6 para 2 pontos percentuais. Master Fachin discute hoje com o diretor da Polícia Federal menções a ministros do STF. Jovem morto pela PM com 27 tiros em São Paulo já havia sido agredido por policiais. Sobrevida ao câncer sobe de 49% para 71%, mas avanço varia entre tumores. Proposta que prevê o fim da escala 6x1 será votada amanhã no Senado. Agora são 13 horas 30 minutos. 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

0: Vamos lá, gente. Agora são 13h37. O Bruno Santiago está chegando com o nosso primeiro giro de notícias da tarde para trazer informações para a gente. O Bruno, boa tarde, seja bem-vindo.
1: Boa tarde, Marcelo. Um abraço para você que está em casa, curtindo, onde está no seu trabalho, onde quer que você esteja ouvindo a 99.5 FM. Olha, eu trago a notícia da Prefeitura de Muriaé, que por meio da Secretaria de Agricultura convida os produtores rurais para um encontro técnico sobre os novos desafios da pecuária leiteira. Ele vai acontecer nesta quarta-feira, às 18h30, no Rancho Bom Sucesso, lá no Paulinho, localizado na comunidade Bom Sucesso, no distrito de Belisário. O encontro, que é de grande importância para o fortalecimento e aumento da produção no campo, contará com palestras dos médicos veterinários Emílio Carlos Garcia Júnior e Simeão Feres Neto, em uma oportunidade de aprendizado e troca de experiências. Maiores informações, acesse admuriae.com.br.

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falamos sobre saúde, os relacionamentos também fazem parte dessa história. O Outubro Rosa nos convida a olhar com mais atenção para a saúde da mulher, mas também para a rede de afeto que nos acompanha ao longo da vida. São as pessoas que incentivam, acolhem, escutam e ajudam a transformar a prevenção em um hábito possível no dia a dia. Cuidar de si é importante e lembrar alguém.

0: uma forma de amor, porque a prevenção ganha mais força quando caminhamos juntos. Neste Outubro Rosa, desejamos que o cuidado encontre espaço nas conversas, nos encontros e nos pequenos lembretes de carinho entre quem se importa.
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6: E vamos de música na nossa tarde. Chegando aí, ó, recordando o sucesso também de Sandy Júnior, a lenda.

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2: Netinho, um dos principais cantores do Axé Music, morreu nesta terça-feira, aos 60 anos, em um hospital de Salvador. O artista enfrentava um câncer do sistema linfático há mais de um ano. Segundo a assessoria do artista, nos últimos meses, Netinho enfrentava um linfoma não Hodgkin, do tipo B, que evoluiu para um quadro de falência renal e disfunção múltipla de órgãos. Por desejo dele, o velório e a cremação serão realizados de forma reservada em uma cerimônia restrita a familiares e amigos próximos. O artista ficou conhecido pelas músicas Beijo na Boca, Fim de Semana e um dos maiores sucessos, Mila, que se tornou um dos símbolos do Axé Music.
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2: A campanha do candidato à reeleição Luiz Inácio Lula da Silva oficializou nesta terça-feira o registro do endereço eletrônico do canal de WhatsApp conhecido como Exército do Lula no Tribunal Superior Eleitoral. A anotação foi formalizada pelo Núcleo de Gerenciamento de Sistemas e Dados Partidários da Secretaria Judiciária da Corte, após uma série de impasses e embates jurídicos envolvendo ordens de ministros do tribunal. Coordenado pelo deputado reeleito André Janones, o canal tem mais de 4 milhões de inscritos. O objetivo é compartilhar áudios, vídeos e orientações para os apoiadores do presidente Lula. O canal de mensagem gerou tensão no cenário político do segundo turno e virou alvo de disputas judiciais entre as campanhas. Conforme determinação de Nunes Marques, o canal só poderá ser utilizado na campanha após 48 horas do registro na Justiça Eleitoral. 14 horas.

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3: Bora falar de esportes, porque o Jota de Souza já está aqui nos estúdios para trazer as novidades para a gente do futebol. Ô Jota, boa tarde.
4: Boa tarde, Marcelo, e a todos que estão ligados aí no Boa Tarde Muriaé desta terça-feira, com cara de segunda, né?
3: Não é?
4: É verdade. Ontem tivemos o fechamento da 30ª rodada do Campeonato Brasileiro com esses resultados: Couto Pereira, Coritiba 1, Botafogo 1, Arena Condá, Chapecoense 1, Atlético Paranaense 4. Lá no Cícero de Souza Marques, o Cruzeiro pisou na bola, hein? Perdeu de 4 a 2 para o Bragantino. Teve até gol contra do Caio Jorge, que é o artilheiro do Cruzeiro. Então, rapaz, nada deu certo aí para a equipe cruzeirense. A classificação: Flamengo lidera com 64 pontos, Palmeiras vem em segundo com 63, terceiro Atlético Paranaense 53, em quarto o Fluminense com 51, é o G4 do Brasileirão. Botafogo, se ganhasse, dava uma respirada, mas apenas empatou com o Coritiba lá no Couto Pereira. Está com 36 pontos ganhos, está a 4 do Z4. Então esta é a situação, né? O Cruzeiro, que perdeu ontem, é sexto colocado com 48. O Atlético é sétimo com 47 pontos. O Vasco, que empatou com o Remo, foi uma surpresa desta rodada, né? Vasco é 14º com 35 pontos ganhos. Os quatro últimos têm dois gaúchos: Internacional 32, o Grêmio tem 31, Chapecoense 25, aliás, Remo 25 e a Chapecoense com 18 pontos ganhos. Os principais jogos da 31ª rodada são os seguintes: sábado, 18 horas, no Nilton Santos, Botafogo, Chapecoense está aí, né? Uma oportunidade do Tite obter a primeira vitória, né? Mas só lembrar.

0: o Barradão. O Vasco no sábado, 21 horas. Esse é um horário horroroso de jogo, né? Lá do Morumbi, São Paulo e Vasco da Gama. Domingo, Maracanã. O Fluminense recebe o Santos, 16 horas. O Cruzeiro também às 16 horas joga com o Grêmio, lá na Arena Grêmio. O Flamengo também tem um jogo difícil. Se o Palmeiras tem, o Flamengo também tem um jogo difícil. É contra o Bahia, lá na Fonte Nova. E o técnico do Bahia, o Rogério Ceni, né, tá doido pra ganhar do Flamengo. Acho que ele ganhou, mas tem, depois de perder não sei quantos jogos, ele ganhou um, mas tá numa seca já muito grande diante do Flamengo, né? Então, vamos ver. Vai ser o jogo da vida também do Bahia. Bahia que faz também uma boa campanha. Bahia hoje, deixa-me ver aqui, é o quinto colocado, com 49 pontos ganho. Então, vai ser um jogo difícil para o Flamengo, né? Então, vamos ver. São os principais jogos do Brasileirão para o próximo fim de semana. Essa semana é semana de Sul-Americano e de Libertadores da América. Hoje, por exemplo, tem jogo da Sul-Americana. Vasco da Gama entra em campo para fazer aí aquela partida de ida contra o Boca. E é lá na Bamboneira. Provável Vasco, Léo Jardim, Paulo Henrique, Saldívia, Robert, Renan e Cuiabano, Sousa, Thiago Mendes e Lescano, Adson ou Nuno Moreira, Bruno Duarte e Andrés Gomes. É o time do Vasco para essa partida. Vai começar às 21h30 lá na Bamboneira, em Buenos Aires, pelo jogo de ida das semifinais da competição continental. Falando ainda em Vasco, a torcida do Vasco esgotou aí os ingressos para a partida de volta contra o Boca no Maracanã pela semifinal da Sul-Americana, marcado para o dia 20 de outubro, às 21h30. A notícia acontece no mesmo dia em que o clube conseguiu a decisão favorável na justiça para mandar aí o jogo no estádio. Então, vai ser no Maraca, né? Vasco e Boca Juniors. O jogo, portanto, será no Rio pela volta da semifinal da Copa Sul-Americana. Então, né? Vamos ver se o Vascão vai se classificar para a final da Copa Sul-Americana. Antigamente, ninguém dava valor a essa Sul-Americana, né? Mas como essa foi uma Sul-Americana atípica, né? Teve grandes clubes campeões aí de Libertadores. Então ela ganhou um valor maior, né? Agregou mais importância, né?
1: Verdade.
0: O Santos recebeu mais 3 transfer bans da FIFA e agora totaliza 7 punições. Os novos registros são por dívidas relacionadas ao mecanismo de solidariedade da entidade. Em um dos casos, o Santos deve $55 mil, cerca de R$275 mil. Já os outros dois casos somam €120 mil, cerca de R$671 mil. O Santos ainda corre o risco de sofrer uma nova punição, porque a Corte Arbitral do Esporte referendou a decisão da FIFA que condenou o Santos por uma dívida de cerca de R$2.200.000 com o Al Marqia do Catar pela contratação do atacante Youssoufa Nij. Então o Santos também, assim como o Botafogo até que está tentando equacionar esse problema, mas o Santos, né, mais 3 transfer bans. Se bem que esse transfer ban já foi mais sério, né? Antigamente fazia transfer ban, né? Punia logo e, né? Mas agora o time, né, vai, recorre, acaba não dando em nada. Esse transfer ban, ele já foi mais sério, né?
1: Mais agora, rigoroso, né?
0: Agora ele está mais maleável, né? Podemos dizer assim. Deixe-me ver aqui então, Sul-Americana, olha aí, vamos lá. Hoje, La Bamboneira, 21h30, Boca Juniors e Vasco da Gama, jogo de ida. Amanhã, também pela ida, semifinal Sul-Americana, 19 horas, Atlético Mineiro e Montevideo City Torque. A Libertadores, semifinal, amanhã, 21h30, Maracanã, Fluminense, Palmeiras, quinta-feira, 21h30, no Jorge Luiz Riches, em Buenos Aires, Estudiantes e Flamengo. Marcelo.
1: Ok, então já passou a régua.
0: Passei a régua, se tiver um fato novo, nós voltaremos.
1: Beleza. Ô Jota, o que nós vamos ouvir hoje?
0: Vamos ouvir o Péricles cantando com o grupo mineiro Acato, Imparável. É uma mensagem muito bonita, né, Marcelo?
1: Vamos ouvir.
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0: E a gente vai pro nosso Falando com Você, batendo papo nessa tarde quente, que pode ser que chova, hein? Tem previsão de chuva. Se vai chover, eu não sei. Depois você me manda mensagem aí pra falar, Marcelo, aqui já tá começando a pingar, aí você vai me contando aí o que tá acontecendo aí. Deixa eu aproveitar e mandar um abraço pra Marlene Santos, lá do bairro Universitário. Marlene, um abraço, hein? Obrigado aí pela audiência, obrigado pelas mensagens, uma boa semana pra gente, né? Pois é, essa terça-feira com cara de segunda, preguiçosa, mas é assim mesmo, né? É, vamos seguindo, porque a gente tem que aproveitar os feriados que tem, né? Semana que vem, não, o ano que vem, esses feriados de domingo vai cair tudo na segunda-feira. E, não, de domingo não, de segunda vai cair na terça, né? Aí vai ter feriadão, vai começar a abrir uns feriadões aí. Deixa eu ver quem mandou mensagem, fala comigo! Não, peraí, que eu não abri o microfone aqui, se não abrir o pessoal não fala, né? Fala comigo!
1: Fala, garoto, menino Marcelo, boa tarde. Boa tarde, terça-feira com cara de segunda. Boa tarde pra nós todos. Aqui hoje aí vou deixar meu abraço para o Marcos Rogério, a esposa dele que fez aniversário de matrimônio ontem, né? Para quem fez aniversário ontem, tá fazendo hoje. Vou mandar um abraço para todos que estão ouvindo seu programa. E desde já aí agradeço. Fica com Deus. Se tiver sorteio dos donos da Ju, quero participar, viu? Eu não tô ouvindo seu programa não, mas... se quem estiver ouvindo aí, se eu ganhar, comunica com eu.
0: Tá bom. Pode deixar que eu vou colocar todo mundo no sorteio, tá bom? Deixa comigo. Fala comigo, dona Adriana.
2: Oi, Marcelo. Cheguei. Cheguei da vizinha. Tudo bem com você? Como foi o final de semana? Bom, hoje foi nosso dia, né? Dia das crianças. Nós somos crianças. Crescemos na idade. Mas no tamanho do coração, ficamos pequeninos. Toca pra mim hoje o Roberto Carlos, a música da abertura da consagração. Nossa Senhora, tá bom? Um beijo para todos, pros meus filhos, pros meus netinhos, pros meus sobrinhos, pros meus afilhados. Pra vocês todos aí, sua família também, os seus filhos. Pro meu maridão, José Renato. E todos que gostarem da música, tá bom? Pôr minhas roupas secar, aproveitar o sol. Uma ótima tarde. Fique na paz de Cristo. Até amanhã, se Deus quiser.
0: Amém! Amém, Adriano. Obrigado aí pela mensagem. Eu vou tocar assim, nós vamos ouvir a Nossa Senhora do Roberto Carlos. Deixa eu ver mais quem mandou mensagem. Fala comigo.
3: Marcelo, boa tarde. Eu ia fazer uma pergunta que fica no ar, na Rádio Mulher. A vergonha para a cidade de Mulher, fez um deputado federal, que vergonha. Só fez um deputado estadual. Isso é histórico para a Mulher, que eles se entendessem. Não fazer nenhum deputado federal. Um abraço aí, Gela, do meio do Cardoso de Melo.
0: Ok, Gels, obrigado aí pela mensagem. Pois é, o Gels dando recado aí, ó, tá vendo? Pois é, isso aí, gente. Vamos seguindo. Aqui, gente, é o seguinte, quem dá opinião é o nosso ouvinte, tá? A gente não induz a opinião política de ninguém. A gente coloca no ar aquilo que as pessoas pensam, a opinião delas, tá? Porque às vezes as pessoas ouvem a programação da rádio e a gente de vez em quando escuta algum comentário e assim, fala assim, ah, a rádio tá fazendo política pro fulano. Não, a Rádio Mulher não faz isso. A Rádio Mulher é imparcial, todo mundo tem o direito de expressar a opinião, tá joia, gente? É, vamos seguindo a programação. Deixa eu dar uma olhadinha aqui. Vamos ouvir uma música aqui que eu tinha separado, a Roberta Miranda. Daqui a pouco a gente vai ouvir a música do Roberto Carlos. Música.

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14: Vamos lá, gente, que agora são 14:35, né? 14:36 agora, ó, passou do 35 pro 36. E o Bruno Santiago vai trazer pra gente as vagas de emprego, não é isso, Bruno?
15: Isso mesmo, Marcelo. Olha, gente, empresas de Muriaé estão com oportunidades de trabalho abertas em diferentes áreas para essa terça-feira, tá? Entre as vagas divulgadas, são várias, ó, tem consultor ou consultora de relacionamento para trabalhar num escritório de advocacia, tem consultora de beleza para trabalhar numa loja de produtos de beleza aqui de Muriaé, temos também assistente administrativo, tem assistente de confecção, auxiliar de escritórios e tem várias vagas diversas para um supermercado aqui da cidade, como repositor, açougueiro, assistente de TI, operador de empilhadeira, operador de câmera fria, repositor de hortifruti, enfim, várias, são várias vagas, todas elas estão lá no nosso site para você ficar mais bem informado, saber de tudo referente a cada uma dessas vagas, é só acessar radiomuriaé.com.br.
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0: falamos sobre saúde, os relacionamentos também fazem parte dessa história. 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
7: Oi, gente, agora são 14 horas 52 minutos. Daqui a pouco tem a consagração a Nossa Senhora Aparecida.

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6: A odontogeriatria é uma área da odontologia com foco no atendimento dos pacientes idosos, considerando fatores da saúde bucal, atuando na prevenção e bem-estar desses pacientes. Algumas doenças bucais, por serem inflamações, podem acabar provocando doenças crônicas pré-existentes, como, por exemplo, doenças cardíacas, diabetes, reumatismo, entre outras. A boca seca é uma queixa comum dos pacientes idosos e relacionadas a diversas causas. O aumento da quantidade de água ingerida ao longo do dia vai minimizar esse sintoma. A escovação adequada é a forma mais efetiva para manter esses dentes saudáveis e inclui desde a escovação

0: local após as refeições. Com o avanço da odontologia, é possível ter uma melhora na saúde bucal dos idosos e, com isso, uma melhora na qualidade de vida.
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1: Santuário Nacional de Nossa Senhora Aparecida, queridos irmãos e irmãs romeiros, romeiras de diversos lugares do nosso Brasil, louvado seja nosso Senhor Jesus Cristo.
2: Para sempre seja louvado.
1: Sejam bem-vindos, sejam bem-vindas todos que estão aqui rezando, e sejam bem-vindos também você que está lá em casa rezando conosco através do portal a12.com, Aparecida ao vivo, nossos aplicativos, a você também, nosso carinho, o nosso abraço. Que Deus conceda a todos nós alegria e a paz. E a partir deste momento, diretamente da Basílica, da Capela de São José, diante da imagem de Nossa Senhora, nós queremos consagrar o nosso Brasil, a nossa família, a nossa casa, cada um de nós. Convido a todos a ficarem em pé e vamos dar início com o Edmar cantando bonito.

Oh, irmãos e irmãs, tem muitas emissoras de rádio transmitindo conosco esse momento. Eu quero saudar a Rádio Caetité FM, lá de Minas, lá da Bahia. Povo da Bahia, aquele abraço. A Rádio Difusora, lá em

0: Oliveira de Machado, Minas Gerais. Um abraço para o povo mineiro. Rádio Difusora de Monte Aprazível do estado de São Paulo. É diversas emissoras de diversos estados do Brasil. A nossa saudação aos ouvintes, aos seus diretores, aos seus colaboradores. Ô, irmãos, vamos rezar assim. O anjo do Senhor anunciou a Maria.
1: E ela concebeu do Espírito Santo.
0: Ave Maria, cheia de graça, o Senhor é convosco. Bendita sois vós entre as mulheres. Bendito é o fruto do vosso ventre, Jesus.
1: Santa Maria, Mãe de Deus, rogai por nós, pecadores, agora e na hora de nossa morte. Amém.
0: Eis aqui a serva do Senhor.
1: Faça-se em mim segundo a vossa palavra.
0: Ave Maria, cheia de graça, o Senhor é convosco. Bendita sois vós entre as mulheres. Bendito é o fruto do vosso ventre, Jesus.
1: Santa Maria, Mãe de Deus, rogai por nós, pecadores, agora e na hora de nossa morte. Amém.
0: E o Verbo de Deus se fez carne
1: e habitou entre nós.
0: Ave Maria, cheia de graça, o Senhor é convosco. Bendita sois vós entre as mulheres. Bendito é o fruto do vosso ventre, Jesus.
1: Santa Maria, Mãe de Deus, rogai por nós, pecadores, agora e na hora de nossa morte. Amém.
0: Rogai por nós, Santa Mãe de Deus,
1: para que sejamos dignos das promessas de Cristo.
0: Infundi, Senhor, nós vos rogamos a vossa graça em nossos corações, para que nós que conhecemos pela anunciação do anjo a encarnação de Jesus Cristo, vosso Filho, cheguemos por sua paixão e morte de cruz à glória da ressurreição. Pelo mesmo Cristo Senhor nosso.
1: Amém.
0: Ô, irmãos e irmãs, cada dia a gente pega um trechinho da palavra de Deus, um versículo, dois versículos, para a gente rezar e meditar a palavra de Deus. E hoje eu escolhi o Evangelho de São Lucas, do capítulo 1, dos versículos 46 a 49. É um trechinho muito pequeno que nós vamos ouvir. O Senhor esteja convosco.
1: Ele está no meio de nós.
0: Proclamação do Evangelho de Jesus Cristo segundo Lucas.
1: Glória a vós, Senhor.
0: Disse assim: disse então Maria: minha alma engrandece o Senhor, e meu espírito se alegra em Deus, meu Salvador, porque ele olhou para a sua humilde serva. Pois daqui em diante, todas as gerações proclamarão que sou feliz, porque o Todo-Poderoso fez em mim grandes coisas, e santo é seu nome. Palavra da salvação.
1: Glória a vós, Senhor.
0: Saudemos esta palavra de Deus. Uma salva de palmas à palavra de Deus. Ô, irmãzinha, pode sentar. Por que que eu escolhi esse texto do Magnífica? Por que que eu escolhi esse texto? Nesse texto, irmãos e irmãs, Nossa Senhora, ela é agradecida a Deus. Nesse pequeno texto que eu li, Nossa Senhora expressa gratidão por aquilo que Deus é, o Todo-Poderoso. Por, em primeiro lugar, o reconhecimento por aquilo que Deus é, ela reconhece. Segundo, ela reconhece que esse Deus, que é o Todo-Poderoso, fez nela grandes coisas, maravilhas. Ela reconhece a ação divina na vida dela. Oh, gente, isso é tão bonito. As pessoas que reconhecem a ação de Deus na vida dela, ela é sempre agradecida. Ela é sempre de bem com a vida, porque ela sabe que Deus faz nela aquilo que ela não é capaz de fazer.

0: Deus é o Todo-Poderoso. O anjo falou para ela assim: Maria, você vai ser mãe. Ela falou assim: de jeito nenhum, como é que eu vou ser mãe se eu não conheço homem, não tenho marido? E o anjo falou para ela: Maria, para você, você não vai dar conta mesmo não. Como é que você vai ser mãe? Para você não, você não vai dar conta não. Mas, tem um mais importante aí. Mas para Deus, nada é impossível. Ô, gente, vamos repetir isso. Para Deus, nada. Vamos falar bem forte para o Brasil inteiro ouvir. Para Deus, nada. Nada é impossível. Maria acreditou nesta verdade. E quando ela entendeu isso, que ela, para ela era impossível, mas para Deus tudo era possível, aquilo que para ela era impossível, para Deus era possível. Quando ela entendeu isso, ela falou assim: Senhor, eis-me aqui a serva, aquela que acolhe, aquela que serve, não a superiora, não, aquela que serve, a humildade. Quem reconhece o amor de Deus é humilde, o orgulhoso não. O arrogante acha que ele é maior que Deus, melhor que todo mundo, melhor que Deus. Humilde não, humilde reconhece. E Maria é modelo de humildade para nós. Ela nos ensina: sim, Senhor, eis-me aqui, faça em mim segundo a sua vontade e não a minha. Gente, como que Maria é? Por isso que ela nos atrai. Eu até, pegando esse texto, eu queria falar da novena, da festa da padroeira. Só ontem aqui nesta casa tinha mais de 170 mil devotos, só ontem. Olha a grandeza de Maria, a grandeza de Maria. Aquilo que Deus fez na vida dela, ela continua fazendo na vida dos seus filhos, dos seus devotos. Então eu quero convidar você hoje a olhar para Maria, não só como aquela que intercede, que pede em seu favor, mas aquela que é mestra, aquela que nos ensina a fazer em tudo a vontade de Deus e abrir o coração do jeito que ela fez, para que Deus seja grande na sua vida, que Deus seja o Todo-Poderoso na sua vida e para que Deus possa fazer em você o que fez na vida de Nossa Senhora. Fiquemos em pé. Vamos dar agora a bênção da água. Aqui está a água. E se você preparou aí na sua casa, pega aí a vasilha, o copo com água. Se você trouxe a sua água, pegue também neste momento para ser abençoado, abençoada a água, fonte de vida. Oremos. Deus eterno e todo-poderoso, quisestes que pela água, fonte de vida, princípio de purificação, as nossas almas fossem purificadas e recebessem o prêmio da vida eterna. Abençoai esta água para que nos proteja. Renovai em nós a fonte de vida da vossa graça, a fim de que nos livre de todos os males e possamos nos aproximar de vós com o coração puro e receber a vossa salvação, e que ela recorde a água de nosso batismo como fonte que jorra para a vida eterna. Por Cristo nosso Senhor.
1: Amém.
0: Amém. E agora, irmãos e irmãs, nós vamos nos consagrar à nossa querida mãe, rainha e padroeira do Brasil. Coloque-se diante de Nossa Senhora também a sua oração, para que nós possamos juntos nos consagrar à Nossa Senhora.

consagro-vos o meu entendimento, para que sempre pense no amor que mereceis. Consagro-vos a minha língua, para que sempre vos louve e propague a vossa devoção. Consagro-vos o meu coração, para que depois de Deus vos ame sobre todas as coisas. Recebei-me, ó Rainha incomparável, vós que o Cristo crucificado deu-nos por mãe, no ditoso número de vossos filhos e filhas. Acolhei-me debaixo de vossa proteção, socorrei-me em todas as minhas necessidades espirituais e temporais, sobretudo na hora de minha morte. Abençoai-me, ó celestial cooperadora, com vossa poderosa intercessão. Fortalecei-me em minha fraqueza, a fim de que, servindo-vos fielmente nesta vida, possa louvar-vos, amar-vos e dar-vos graças no céu por toda a eternidade. Cantemos.

0: esteja convosco.
1: Ele está no meio de nós.
0: Por intercessão de nossa querida Mãe Aparecida, Rainha e Padroeira do Brasil, derrame sobre todos nós a bênção de Deus Todo-Poderoso, Pai, Filho e Espírito Santo.
1: Amém.
0: Uma salva de palmas à Nossa Senhora, nossa Mãe, Rainha e Padroeira. Viva a Senhora Aparecida! Viva a Padroeira do Brasil! Obrigado a todos que rezaram aqui na Basílica. Obrigado a vocês que rezaram em casa através do A12 Aparecida ao Vivo. Que Deus abençoe a todos. Cantemos o cântico final com Edmar.

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0: Quando falamos sobre saúde, os relacionamentos também fazem parte dessa história. 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São as pessoas que incentivam, acolhem, escutam e ajudam a transformar a prevenção em um hábito possível no dia a dia. Cuidar de si é importante e lembrar alguém de se cuidar também é uma forma de amor, porque a prevenção ganha mais força quando caminhamos juntos. Neste Outubro Rosa, desejamos que o cuidado encontre espaço nas conversas, nos encontros e nos pequenos lembretes de carinho entre quem se importa.
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0: 15h34, mais informações pela nossa Rádio Mulher 99.5 FM. Bruno Santiago aqui trazendo informações. Ô Bruno, é com você.
1: Marcelo, a Polícia Militar apreendeu 4 armas de fogo e aproximadamente 10 mil reais durante uma operação realizada na manhã desta terça-feira, lá no bairro Bom Pastor. A ação foi desencadeada após denúncias de porte ilegal de arma de fogo e tráfico ilícito de drogas. De acordo com a Polícia Militar, equipes da Companhia Tático Móvel e da Polícia Militar participaram da operação com acompanhamento do Capitão Reinaldo e de outros oficiais. No local, os militares cercaram o imóvel e fizeram contato com os moradores. Um advogado, inclusive, acompanhou a diligência e as buscas foram autorizadas. Durante a ação, foram apreendidos 2 revólveres, uma pistola, uma cartucheira e cerca de 10 mil reais em

0: dinheiro. Dois suspeitos foram presos, encaminhados à Polícia Civil, onde ficarão à disposição, da Justiça. Maiores informações, acesse radiomuriae.com.br.
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2: A doença do refluxo gastroesofágico é uma condição digestiva que ocorre quando o conteúdo ácido do estômago volta para o esôfago. É uma doença comum que pode afetar todas as idades. Tem como principais sintomas azia, queimação, pigarro, dor torácica e tosse seca. O refluxo tem como principais fatores de risco a obesidade, tabagismo, uso de bebidas alcoólicas e gasosas, café em excesso e alguns alimentos. O hábito de comer e deitar também pode colaborar com essa doença. A endoscopia está entre os principais exames para o seu diagnóstico. O tratamento consiste em mudanças de hábitos e estilo de vida, como também a utilização de medicações.
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1: Ô, gente, vamos lá para nossa agenda de outubro. Anote aí, porque tem muita coisa bacana acontecendo e para acontecer na agenda de outubro. Olha só, o Bazar Beneficente da Pastoral Social da Matriz São Paulo, que vai ser das 9 às 16:30 nos dias 14 e 15 de outubro no pátio da Matriz São Paulo. Os valores são de R$ 5 a R$ 20, tá bom? Vamos lá, gente, tem mais. Excursão da Basílica de Nossa Senhora Aparecida do Norte no dia 20 de novembro. Mais informações com Milton pelo telefone 999-21-5519. Vou repetir, hein? A excursão para a Basílica de Nossa Senhora Aparecida, que vai acontecer no dia 20 de novembro. As informações você vai pegar com Milton, né? O telefone de contato dele é o 999-21-5519. Tem mais, gente. É a comunidade Santa Rita de Cássia, lá do Encoberta, convida a celebração na quarta-feira, no dia 15 às 19:30, tá bom, gente? Comunidade Santa Rita de Cássia no Encoberta, celebração quarta-feira, dia 15 às 19:30. Olha só, gente, todas as terças e sextas das 19 às 21 horas e domingo das 14 às 16 horas, o grupo Alcoólicos Anônimos te convida para reunião na rua Lincoln Marinho, na Barra. Toda segunda-feira tem terço dos homens em boa família na igreja São Francisco a partir das 7:30 da noite. Na comunidade Santa Rita de Cássia, no Coleti, convida para a Santa Missa no domingo às 11, dia 11. E esse já foi, né? Esse já foi, dia 11. Isso mesmo, esse já foi. É, toda terça-feira, às 20 horas, tem terço dos homens e das famílias na comunidade São José, no bairro São José. E toda quinta-feira, às 19:30, o convite para o Terço Mariano no Santuário Diocesano de Nossa Senhora Aparecida, no bairro do Porto.

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4: Vamos lá, gente, vamos para os aniversariantes de hoje? Olha, quem tá fazendo aniversário hoje é a Ana Sara, lá do bairro São Pedro. Ela recebe os abraços do pai Aldeir Moreira, do irmão Samuel Pedro, do esposo Emanuel, dos filhos Sofia, Pedro, tios Aldair, Altair e Maria Aparecida. Tem mais gente, hein? A Maria Luísa Menezes, lá do Porto, recebe os abraços do esposo Douglas, da filha da avó Maria Luísa e familiares também. O Darlan Nelson Silveira, lá do Centro, recebe os abraços da mãe Marlene e todos os familiares. E também a Neuza Maria dos Santos, do Porto Belo, recebe os abraços da irmã Lúcia e todos os familiares. E vamos de música, hein?

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4: O Papa Leão XIV passou por uma cirurgia para a retirada de um nódulo em seu pulmão na tarde desta terça-feira. O procedimento, segundo o Vaticano, foi concluído com sucesso e o pontífice já retornou ao quarto. A operação foi concluída com sucesso dentro do prazo e da forma prevista, e o Santo Padre já se encontra em seu quarto. Mais informações serão divulgadas em breve, disse o Vaticano em comunicado. Segundo a agência de notícias Associated Press, médicos tiveram de aplicar anestesia geral e os médicos realizaram uma biópsia seguida da retirada da lesão. Segundo a AP, a agência afirmou que a cirurgia teve início após profissionais de saúde rezarem o terço na capela do hospital. O governo federal anunciou nesta terça-feira um pacote de medidas voltadas para microempreendedores individuais e a empresas enquadradas no Simples Nacional. Segundo o ministro do Empreendedorismo, da Microempresa e da Empresa de Pequeno Porte, Paulo Henrique Pereira, o pacote inclui 5 medidas. A primeira delas é o perdão das dívidas de todos os MEIs que estão inscritos na dívida ativa da União. O governo também lançou uma versão do programa Desenrola, chamado Desenrola 3.0, de renegociação de dívidas com bancos privados, voltado especificamente para microempreendedores individuais. Confira agora as manchetes das principais notícias nesta terça-feira, dia 13 de outubro de 2026. Doença que matou o cantor Netinho tem tratamento promissor, mas ele pode custar até 4 milhões de reais. José Sarney deixa UTI após cirurgia abdominal e diz que se recupera bem. Sorteio da Mega Sena será realizado nesta quarta. O prêmio pode chegar a 150 milhões. Acidentes matam 68 pessoas em rodovias federais durante o feriadão de Nossa Senhora Aparecida. Turismo no Brasil bate recorde e pode faturar 300 bilhões em 2026. 16h03, notícias da hora, oferecimento Elétrica do Povo, ligando você com a economia. 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
7: Pois é, gente, a nossa querida Alice Ohtone tá aí, ela não faltou não, ela só começa, eu só chamei ela agora, né? Fala pra gente, Alice!
8: E aí, gente? Ai, que saudade de vocês! Ótima terça-feira para os melhores ouvintes do mundo! E vambora pra mais um Conta Aí!
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8: Você já ouviu falar daquele ditado, quem vê close não vê corre? No mundo dos artistas tem muito disso. Quem vê um artista no palco, cantando e recebendo o carinho dos fãs, nem imagina o que está acontecendo nos bastidores. E a cantora Simaria mostrou justamente esse lado mais delicado da vida dela. A artista se emocionou ao lembrar um dos períodos mais difíceis da sua vida, durante uma entrevista ao Fantástico. Depois de ficar 4 anos longe dos palcos, Simaria falou sobre o que a levou a fazer essa pausa na carreira e como esse tempo foi importante para ela se reencontrar. E na tentativa de carregar o mundo nas costas, o corpo da artista fez cobrança. A Simaria não estava bem emocionalmente e precisou se afastar para cuidar da mente, do corpo e dos filhos. E nessa fase, ela sofreu muito. E ela fez um comentário que só quem é mãe vai entender. Pelos filhos, ela disse que faria qualquer coisa, inclusive não se arrepende de ter se afastado da sua carreira dos sonhos para cuidar deles. A Simaria compartilhou que nesse momento de dor, se apoiou muito na fé e na família, além da música, que foi uma das coisas que a ajudaram a continuar e seguir em frente. Agora, a boa notícia é que a Simaria está se preparando para uma nova fase na música e, apesar da decisão de seguir em carreira solo, sua relação com a irmã Simone Mendes está melhor do que nunca. Enquanto tem gente amando os filhos, outras pessoas estão procurando um tipo diferente de amor. E lá vem fofoca, tá? Mas essa eu só te conto no próximo bloco.
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8: E a Maia Massafera, que resolveu falar abertamente sobre a vida amorosa dela. Só que essa declaração dela deu o que falar, até porque foi bem polêmica mesmo. Ela é bem decidida na vida e sabe o que quer, tá? E sabe principalmente o tipo de namorado que quer. E o critério dela é bem alto. Segundo a famosa, ela não está disposta a aceitar qualquer coisa só para ter alguma companhia. E aí que vem a polêmica. Ela continuou a frase dizendo que não namora pobres. A influenciadora explicou que tem um objetivo bem definido para a vida pessoal e profissional. Por isso, ela procura alguém que acompanhe seu ritmo, que tenha planos e que contribua para o crescimento do casal. Ela até contou um caso onde conheceu um bofinho que parecia ter tudo o que ela queria e procurava. Mas quando se encontraram, ela perdeu totalmente o interesse. E falando em vida amorosa, pelo menos a Massafera ainda está aberta para o amor, mesmo que com algumas regras rigorosas. E a fofoca de agora é sobre uma pessoa que todo mundo ama. Eu juro pra vocês, eu não conheço uma pessoa pra

falar mal dessa artista. E ela fez algo muito difícil, tá? Que é se manter querida desde a infância até a vida adulta e sem polêmicas. E é claro que eu estou falando da Maísa. Quem aí lembra dela vestindo vestidos rodados e com o cabelo cheio de caixinhos? Pois é, agora aquela menininha cresceu e tá que vive esse mundão. Ela foi entrevistada pela Fátima Bernardes no canal da jornalista.

0: Seguindo a linha do amor, a artista foi questionada sobre o namoro na vida adulta. E a resposta dela surpreendeu. Ela abriu o jogo sobre o que procura em um relacionamento e mostrou que não pretende aceitar menos do que considera saudável. Mas, infelizmente, a atriz tem dificuldade em confiar nas pessoas e confessou que esse é o maior impasse que enfrenta para se relacionar, já que para namorar precisa dar voto de confiança. Mas essa dificuldade não veio do nada. Segundo a Maísa, ela e as suas amigas já passaram poucas e boas na área sentimental, então isso justifica muita coisa, né? Em tom bem-humorado, ela finalizou a entrevista comentando a atual fase de solteira e a postura vigilante nas interações amorosas. Segundo ela, tá muito difícil e a pista tá salgada. Mas ela nutre, sim, o desejo de se casar e ser mãe um dia.
1: Valeu, Alice. Nossa, Alice trouxe muita notícia, muita novidade pra gente. Eu achei engraçado ela falar do bofinho, né? Bofinho, achei muito engraçado. Obrigado, Alice, mais uma vez. Amanhã, claro, gente, ela tá de volta e traz pra gente as novidades dos famosos.
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6: Gente, é o nosso falando com você, batendo papo, mandando mensagem para quem você quiser. E hoje a gente vai sortear os donuts da Ju, tá bom? Você manda sua mensagem para cá falando assim: olha, eu quero participar. Manda mensagem de texto mesmo, escrito assim: quero participar do sorteio do donuts da Ju, tá bom? Deixa eu ver quem que mandou mensagem aqui mais cedo. Fala comigo!
7: Boa tarde, Marcelo Bittencourt, José Narciso Pereira, mora aqui na Barra. Estou passando, Marcelo, para te desejar uma tarde abençoada e uma semana com muita paz. E mandar um abraço para minha irmã, que mora lá na Francisca Madalena, no João 23, Maria do Carmo. Todo mundo conhece ela como a Carminha. É abençoada. E pedir uma música, né, Marcelo? Oi, oi, com Léo Magalhães. É uma boa tarde, uma feliz semana para você. Deus te abençoa, tá, Marcelo? Fica com Deus.
6: Com Deus também, Zé Narciso. Pode deixar que nós vamos tocar, sim, o Léo Magalhães. Gosto demais. Aliás, é um grande cantor, hein? Canta muito. Fala comigo, Dona Maria Helena.
8: Oi, Marcelo. Boa tarde. Tudo beleza? Sou eu aqui, a Maria Helena. Marcelo, toca pra gente aí, é Elton John, Sacrifice. A minha mãe ama, mas ama mesmo essa música, e eu também. Ela tem, assim, um momento muito marcante pra gente, né, mãe? É. Então, aí a gente quer oferecer pro seu Guilherme e família,

0: vai também para você, para todos aí da rádio, Pedro Luiz, Kátia, vai para o Paulo Suane, que eu sei que está lá ligadinho curtindo a programação. Né? E para todas as meninas do meu grupo Mulheres Virtuosas e Homens de Fé, Amigos para Sempre. E para todos os ouvintes, falou? Abraço, ótima terça para você. Fica com Deus, tá? Um abração. Ui! Bom trabalho. É a minha Rosinha que me beliscou aqui, gente.
1: Ê, Rosinha! Maria Helena, depois você manda uma foto da Rosinha para eu ver, tá? Ô, gente, o Antônio Evaristo me falou aqui que já começou a chover, hein? Tá chovendo para dar aquela refrescada. Quem podia imaginar, né? Agora de manhã tava aquele... De manhã e até o início da tarde tava aquele tempo aberto, né? Agora começou a chover. Será que tá chovendo em Belisário, Bruno? Será que tá? Às vezes tá, né? O Bruno falou que às vezes tá. Deve tá chovendo lá também. Um abraço pessoal de Belisário. Gente, vamos seguindo a nossa programação. Daqui a pouco a gente vai fazer o sorteio dos donuts da Ju e atendendo, né, o pedido da nossa querida Maria Helena, tá aí, ó.

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5: Dezesseis horas e 34 minutos. Bruno Santiago chegando aqui para trazer mais informações para a gente no nosso giro de notícias.
6: Olha, o programa Minha Vez está com inscrições abertas para novos cursos gratuitos de qualificação profissional. São cursos em parceria com o Senac Minas. As vagas são limitadas e os cursos oferecidos são para corte e finalização em cabelos crespos e cacheados. As inscrições vão até amanhã. O período de aula começa dia 10 agora, né? Vai até dia 4 de novembro. Também tem curso para preparo de bolos e tortas. As inscrições vão até o dia 15. O período de aula começa dia 26 deste mês até o dia 9 do mês de novembro. E também depilação com linha. Inscrições também abertas de hoje até quinta-feira. Período de aula do dia 26 até o dia 29 deste mês. Os cursos oferecem todo material didático gratuito. Os interessados devem se inscrever presencialmente no Centro de Treinamento Profissional, o CTP, localizado na rua Itagiba de Oliveira, no bairro da Barra, lá atrás da UPA, né, ao lado do Cras Barra. Mais informações, acesse radiomuriae.com.br.
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0: Quando falamos sobre saúde, os relacionamentos também fazem parte dessa história. 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
3: A odontopediatria é uma especialidade da odontologia que aplica cuidados especiais na saúde bucal de bebês e crianças, além de gestantes e pacientes com necessidades especiais. Sua principal função é aplicar técnicas de psicologia infantil para eliminar desde cedo os traumas relacionados ao dentista, que podem ser iniciados neste período da infância. Quando nascer o primeiro dente do bebê, já é recomendável o início do tratamento com um dentista especializado em odontopediatria. Os dentes de leite são os primeiros dentes a surgirem em seres humanos. Assim que nascem, devemos procurar um odontopediatra para fazer sua manutenção, para que no futuro a criança possa se tornar um adulto com dentes perfeitos, livre de doenças, com uma estética bucal bonita, com dentes fortes e resistentes.
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0: nada neste mundo que me impedirá de proclamar a palavra do Senhor. Olha que beleza, é bom ter essa certeza. Nós estamos aqui mais uma vez na Rádio Muriaé 99.5 FM. Este é o programa Boa Tarde com Cristo, da Igreja Católica, da paróquia Nossa Senhora Conceição, do bairro da Barra. Estamos vivendo a terça-feira da 28ª semana do Tempo Comum. O convite celebrativo para nós hoje é: a fé sincera deve estar fundamentada no coração e não em atitudes de aparências. Uma fé não comprometida com Deus e com o outro torna-se vazia e sem sentido. E a antífona para nós hoje diz: se levardes em conta, Senhor, nossas faltas, quem haverá de subsistir? Mas em vós se encontra o perdão. Em vós se encontra o perdão. Nós estamos aqui com a mesa completa, ainda tem lugar para mais um, para completar a mesa, tem um microfone sobrando. Nós vamos iniciar o programa em nome da Trindade Perfeita, em nome do Pai, do Filho e do Espírito Santo.
1: Amém.
0: Amém. Boa tarde, Carmen.
1: Boa tarde.
0: Boa tarde, Helena.
2: Boa tarde.
0: Boa tarde, Hillary.
3: Boa tarde.
0: Boa tarde, Pedro Luiz. Boa tarde a todos os nossos ouvintes, patrocinadores, colaboradores, família Rádio Muriaé e equipe Boa Tarde com Cristo. Estamos vivendo a 28ª semana do Tempo Comum. Estamos quase terminando este ano litúrgico e dentro de poucas semanas estaremos vivendo outro tempo maravilhoso, o tempo do Advento. Vinde, Espírito Santo, enchei os corações de vossos fiéis e acendei neles o fogo do vosso amor.
3: Enviai, Senhor, o vosso Espírito e tudo será criado.
0: E renovareis a face da terra. Oremos. Ó Deus, que instruíste os corações dos vossos fiéis com a luz do Espírito Santo, fazei que apreciemos retamente todas as coisas segundo o mesmo Espírito e gozemos sempre da sua consolação. Por Cristo.

Senhor nosso. Amém. Da esmola do que possuís, e tudo ficará puro para vós. Não precisamos imaginar que Jesus disse tudo isso na mesma ocasião, quando almoçava com o fariseu. É fácil perceber que ele insiste na importância maior que se deve dar ao interior, à higiene do coração. E o que mais nos garante a pureza de coração é a caridade, o amor aos outros, a preocupação em ajudá-los em tudo o que pudermos, também partilhando com ele nossos bens materiais. Seria difícil fazer em nossa vida como Jesus nos ensina? Seria difícil fazer aquilo que Jesus nos ensina? Olha bem, ele preocupa com a limpeza do nosso interior, a higiene do nosso coração. Ouçamos com atenção o Evangelho que será proclamado pela Hillary. O Evangelho é de Lucas, está no capítulo 11, versículos de 37 a 41.

alicerce da nossa vida é a escuta e a prática da palavra de Deus. Agora, o Evangelho do dia.

0: Senhor esteja conosco.
1: Ele está no meio de nós.
0: Proclamação do Evangelho de Jesus Cristo segundo São Lucas.
1: Glória a vós, Senhor.
2: Naquele tempo, enquanto Jesus falava, um fariseu convidou-o para jantar com ele. Jesus entrou e pôs-se à mesa. O fariseu ficou admirado ao ver que Jesus não tivesse lavado as mãos antes da refeição. O Senhor disse ao fariseu: Vós, fariseus, limpais o copo e o prato por fora, mas o vosso interior está cheio de roubos e maldades. Insensatos! Aquele que fez o exterior não fez também o interior? Antes, dai esmola do que vos possuís e tudo ficará puro para vós. Palavra da salvação.
1: Glória a vós, Senhor.
0: Que a palavra do Santo Evangelho nos faça crescer na fé.
1: Amém. O Evangelho vem nos dizer, vem nos fazer tomar uma consciência daquilo que é mais importante. Um fariseu ficou admirado pelo fato de Jesus não ter lavado a mão antes das refeições. Lavar as mãos antes das refeições é uma regra básica de higiene. Mas essa regra, naquela época, tinha sido transformada em um preceito religioso. Todavia, Jesus Cristo aponta para outra higiene necessária: a pureza do coração. Não basta apenas cuidar da exterioridade. Na atual sociedade, há uma preocupação, às vezes excessiva, com a exterioridade corporal, enquanto a interioridade é dominada por sentimentos que aos poucos ofuscam a beleza do existir e mancham a santidade humana. Há corpos sarados e almas doentes. Há corações vazios de Deus e de esperança. São Paulo afirma que é para a liberdade que Cristo nos libertou. Mas ainda há muitas pessoas preocupadas apenas com as aparências.

0: aparências, apenas com o exterior, sem liberdade para cuidar do interior. Não é, Carmen?
1: Isso mesmo. Tem muita gente que só vive importando, né, com o exterior, com aquilo que está do lado de fora, com a sua aparência. Esquece que o mais importante é o que sai de dentro. O que sai de dentro espontaneamente é aquilo que tem no nosso coração.
0: A boca fala que o coração está cheio, né?
1: Isso
0: mesmo. Se o coração estiver limpo, a boca vai falar coisa limpa. Mas se o coração estiver sujo, Senhor, tenha misericórdia. Os fariseus eram totalmente apegados aos formalismos religiosos. E preocupavam-se apenas com a pureza ritual, ou seja, externa, enquanto negligenciavam a pureza verdadeira, aquela que brota do íntimo de cada ser humano. Jesus os confronta para mostrar-lhes o que realmente importa para Deus Pai. Não são as abluções que nos tornam puros ou impuros, mas nossas intenções. Para mostrar concretamente o que isso significa, Jesus dá um exemplo claro: a esmola. Que valor tem o lavar-se, purificar-se exteriormente antes de um banquete, se somos incapazes de partilhar um pouco daquela comida servida com um irmão que passa fome? Que sentido tem falar de amor e de louvor a Deus se somos insensíveis à dor e à pobreza de tantas pessoas próximas de nós? Não precisa de longe, não, gente. Não precisa de lá para a Etiópia, não. Aqui mesmo vocês encontram. Vocês conhecem. Em todo lugar tem as pessoas que passam necessidades e que nós temos que fazer algo por elas. Questionamentos que nos devem fazer refletir muito, muito mesmo, sobre o modo como vivemos a nossa fé e, sobretudo, a caridade.
1: Às vezes é mais fácil passar do outro lado da calçada, fingir que não acontecem essas coisas próximas de nós, né? E achar que às vezes tá tudo certo. Se a gente tá bem, não se importar com o outro. Como isso, né? Como Jesus vem, sempre a palavra de Deus, ela é muito certeira. E ela chega no nosso coração, onde a gente vê que tem muitas pessoas que não acreditam nisso. Que acreditam que não há fome, que não é, que o outro não quer, não tem as coisas às vezes porque ele não quer buscar um trabalho, e não é verdade.
0: É.
1: A gente precisa de ter essa caridade aberta, o nosso coração aberto ao outro, ao que sofre, porque quando a gente mascara a nossa, né, o jeito que as pessoas vivem, a gente fica muito duro e vive somente das nossas certezas.
2: Não adianta ter só uma aparência de cristão, ir na missa todos os dias, seguir os rituais e no seu coração não ser cristão de verdade, não seguir os ensinamentos de Jesus. Isso de, do exterior estar muito polido, por exemplo, ir à igreja, mas não seguir os próprios ensinamentos de Jesus. Tratar o outro como a si mesmo. Abrir o seu coração para Deus, né?
0: Isso aí. Não adianta ir na igreja rezar e fazer tudo errado, né? Não tem uma música que diz assim? Não adianta.
1: Não adianta, hoje eu estava ouvindo essa música.
0: É.
1: Não adianta a igreja rezar e fazer tudo do mesmo jeito.
0: É.
1: Que a gente tenha coragem de ser cristão no mundo atual, levando a palavra de Deus, amando as pessoas, respeitando as pessoas e cultivando esse amor que Deus tem por conosco, com os outros.
0: É, Carmen, o padre Joãozinho... Hoje não sei o que ele falou, não, mas há um tempo atrás ele disse desse evangelho.

velho, ele fez um comentário dizendo que a gente deve cultivar boas maneiras, mas não se apegue a elas, pois se tornam vaidades. Cultive boas maneiras, mas não faça elas virar vaidade na sua vida. Lave as mãos antes das refeições, cumprimente as pessoas, use os talheres,

0: terão sentido e se tornarão até uma escravidão. Tem gente que cuida tanto dessas coisas, tem que fazer isso, tem que fazer aquilo, igual os fariseus lá, do jeito lá que eles achavam que devia de fazer, que vira até uma, vira escravo daquilo, né?
1: Perde o sentido.
0: Isso aí, Rina. Tava me faltando a palavra, é isso mesmo. Perde o sentido, fica vazio. Quando os discípulos de Jesus não lavaram as mãos, numa certa ocasião, Jesus disse ao fariseu: cuidado para não lavar o copo apenas por fora. Olha bem, o que, que Jesus quis dizer com isso?
1: Não só a aparência de cristão, não só polir a nossa aparência para os outros, mas no nosso próprio coração. E fazer ações de verdade de cristãos que seguem Jesus, seguem os seus ensinamentos. Ele nos ensinou tanto no tempo, no pouquíssimo tempo que ele ficou aqui entre nós. Temos que colocar em prática e imitar o Senhor mesmo.
2: Hoje, no mini sermão que o Padre Joãozinho escreveu, ele intitulou Ser ou Parecer. Então ele diz num trecho aqui: Deus olha para, também para aquilo que ninguém, para aquilo que ninguém vê. Por isso a conversão começa por dentro, nas intenções, nos desejos e no jeito como tratamos as pessoas. A generosidade ajuda a colocar a vida no lugar certo. Quando o coração é cuidado, os gestos de fora começam a ganhar mais verdade. Olha que bonito. Quando a Marlene já disse, tinha dito isso antes. Quando a gente começa a viver realmente os ensinamentos de Deus, o nosso coração vai transparecer, ele na nossa fala, no nosso agir, vai aparecer aquilo que é verdade, a verdade daquilo que a gente deseja fazer, que tem no nosso coração. Se eu tenho Deus no meu coração, se eu tenho a mensagem de Deus, né, ali dentro da minha vida, se eu estou vivendo ela com verdade, ela vai nascer em mim, vai florescer.
0: É isso aí, gente. É uma maravilha. Se deixar nós falando do evangelho aqui, nós vamos falar até amanhã, porque assunto não falta. É, Hillary?
1: Esse é um evangelho que faz a gente pensar em nós mesmos e como nós tratamos o próximo, né? Nessa, o exterior e o interior, nossos sentimentos, a nossa fé.
0: Nossa fé, os nossos sentimentos. São 17 horas e 20 minutos. Vamos aos nossos patrocinadores, Pedro, pois eles evangelizam conosco.
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de Nossa Senhora Aparecida é repleta de relatos de fé e milagres que refletem o profundo amor e devoção que os fiéis sentem por ela. Desde o momento em que a imagem foi encontrada no Rio Paraíba do Sul, muitos testemunhos de cura e intervenções divinas começaram a surgir, fortalecendo a fé na proteção da Mãe de Jesus. Os milagres de Nossa Senhora Aparecida não se limitam a curas físicas, mas muitas pessoas relatam experiências de conversão, paz, consolo e proteção em muitos momentos difíceis, sempre atribuindo essas graças à presença amorosa da Virgem em suas vidas. A devoção a Nossa Senhora Aparecida é um testemunho do poder da fé e da intercessão da Mãe de Deus, capaz de transformar corações e trazer esperança àqueles que entregam a sua intercessão. Ave Maria, cheia de graça, Senhor é convosco. Bendita sois vós entre as mulheres. Bendito é o fruto do vosso ventre, Jesus. Santa Maria, Mãe de Deus, rogai por nós, pecadores, agora e na hora de nossa morte.

dia 11 de outubro, o Papa postou um tweet. Nele dizia o seguinte: caríssimos, durante alguns exames realizados recentemente, os médicos detectaram em mim um nódulo circunscrito no pulmão. Foi identificado numa fase muito inicial e bem localizado. Os médicos consideram oportuno intervir e, portanto, seguindo seus conselhos, decidi submeter-me a uma cirurgia para o remover. A operação está agendada para os próximos dias. Agradeço a vossa proximidade espiritual e entrego-me às vossas orações. Já hoje, no dia de hoje, ele fez a cirurgia

0: E a operação foi concluída com sucesso, dentro do prazo e de forma prevista, e o Santo Padre já se encontra em seu quarto. Mas isso é tudo que sabemos até agora, mas informações serão divulgadas em breve.
1: E nós continuamos em oração, né? Nós vamos continuar em oração, como ele confia nas nossas orações. Nós vamos colocar nossa oração pelo nosso Papa e juntos em oração por ele, para que mais rápido possível ele volte ao comando da nossa igreja. Ele que tem trazido a mensagem de paz, de fé, ele muito atuante, e que a gente possa, né, pedir a Deus por ele, as nossas orações aos fiéis da igreja, que todo mundo possa rezar por ele, para que ele rapidamente possa voltar a todas as suas atividades normalmente, e de boa saúde, né, vencendo esse pedaço aí que a gente sabe que cada um tem que passar, e ele está passando agora. Com fé e oração nós vamos conseguir juntos ver essa vitória.
2: O nosso Papa tem 71 anos, então ele é um homem novo, né? Já é uma pessoa idosa, mas é um homem novo, né? Com toda a vitalidade, com toda a fé, nós acreditamos que tudo sairá muito bem, mas temos que colocar na nossa oração.

vai vencer. E hoje eu quero fazer uma reflexão com vocês aqui desse texto do padre Rafael André. Tempo de fecundidade e esperança. Todo dia é dia da esperança, porque a esperança não pode acabar, não pode morrer a esperança. Mas vamos ver esse texto dele que eu achei oportuno para a nossa reflexão. Em julho passado, ele falando que ele fez uma poda radical em uma roseira. Podou bastante, tirou muitos galhos. Durante 2 meses, achei que tinha exagerado e matado a roseira. Mas, de repente, surgiu um novo broto. Minha roseira ressurgiu com força total. É primavera. Uns 2 meses faz a conta. Em julho, né? Então, é a primavera mesmo. Deus tem um projeto para nós que escolhemos construir a cada dia uma vida melhor. E a chegada da primavera nos faz refletir sobre o projeto de Deus para nós. Pois é tempo de fecundidade. A primavera é tempo de fecundidade, de esperança. Na primavera, percebemos que as podas foram necessárias, que o sofrimento nos fortaleceu, que os espinhos também fazem parte da beleza e delicadeza das flores. Olha bem, gente, você vê uma rosa, aquela coisa mais linda, mas ela tem um espinho, está lá para protegê-la. Então, os espinhos fazem parte da beleza e da delicadeza.

Rota das Rosas. O jardineiro trabalha duro, joga semente, planta as mudas, aduba, rega, poda, tira os ramos secos, com a certeza de que as flores brotarão no tempo certo. As flores desta estação indicam que não devemos temer as dificuldades, renúncias, escolhas da vida, mas mostram a certeza de que é possível perdoar, enfrentar o desânimo, o sofrimento e sermos fecundos, semelhantes.

0: consegui fazer, eu chamei um jardineiro para poder fazer. As plantas estão todas brotaram, tão lindas, lindas. Tudo de folhinha nova e algumas dando flores. Olha bem, o tempo da primavera, primavera começou agora, dia 22 de setembro, e vai até dezembro. Então, esse tempo que nós estamos vivendo é o tempo da primavera. Então, o que, que as plantas passaram? As plantas passaram por uma poda, arrancaram seus galhos, deram uma nova direção aos ramos. Passou por isso tudo e agora já está brotando, já está florindo. E Deus mostra isso para a gente. A primavera é o tempo da gente ver que não precisamos temer as dificuldades, as escolhas da vida, mas mostram a certeza de que é possível perdoar, enfrentar o desânimo, o sofrimento e sermos fecundos, semeando as sementes da paz, da esperança e do amor, gente. Olha que beleza! É o tempo de florir. É o tempo do perdão, é o tempo da vida nova. A natureza renova. Olha que bonito estão as árvores com as folhas novas. Agora, se você ficou com pena de podar a sua árvore, alguma folhinha nova deve ter, mas as folhas ainda estão secas por lá, ainda não está belo. Não está belo o ambiente todo por causa daquelas que não foram podadas, não é, Carla?
1: Isso aí. A gente precisa de podar. Podar sentimentos, podar, né, também o medo, para a gente poder florir. E as flores, e a árvore agradece. Quando ela é podada no tempo certo, ela florirá. E nós também precisamos de viver assim. Podando tudo que há de, né, de velho para que nasça o novo.
0: Tudo aquilo que não nos faz bem, né, gente? As nossas escolhas, olha aí. Renúncias, escolhas da vida. E no oráculo de restauração, no livro do profeta Zacarias, está escrito que o próprio Senhor nos dá pistas de como provar a primavera em nosso cotidiano, no nosso dia a dia. Primeiro, falar a verdade. Às vezes não sabemos falar com a pessoa que amamos. Apenas convivemos e esquecemos de viver. Olha que coisa linda, gente. Falar a verdade. Muitas vezes a gente não fala com a pessoa que a gente ama. Depois que a pessoa morre, eu não falei que eu amava tanto ele. Você vai sentir a falta, mas você já não tem mais para quem falar. Segundo, não exigir nada além do que o outro possa oferecer. Viver com justiça e sinceridade é perceber os dons e as qualidades do outro. Por que que você vai exigir dele uma coisa que ele não é capaz de oferecer? Terceiro, não maquinar o mal em nosso coração. Ficar alimentando o mal, a raiva, o ódio. Esse sentimento que só vai acabar com você.

0: cuidado com o que você anda ouvindo ou assistindo. Filmes, novelas, conteúdo da internet que levam ao pecado. Cuidado! E quarto, buscar o Senhor. Sua vida só terá sentido quando você tiver um porquê superior a qualquer coisa ou pessoa. Lembre-se, você atrairá bênçãos sobre bênçãos, pois todos vão reconhecer que Deus está contigo. Olha que coisa boa, gente. Então, o profeta Zacarias fala alguma coisa ali que a gente pode aplicar a primavera no nosso dia a dia. Falar a verdade, não exigir nada além do que o outro possa oferecer, não maquinar o mal em nosso coração e buscar o Senhor. Buscar o Senhor. Não se esqueça, Deus tem um lindo projeto para nós. Na caminhada, Ele vai iluminando nossos passos, porque nos quer felizes, curados e santos. Ele é o Senhor da nossa vida. Jesus é o Senhor da nossa vida. Vamos fazer a esperança brilhar, né, cara?
1: Vamos lá, que a esperança brilhe em nossos corações, para que a gente tenha fé e vontade de buscar cada vez mais vencer com esperança.
0: Não é, Hillary?
2: É, a esperança tem que estar em todos os nossos dias.
0: Esperança tem que estar em todos os nossos dias. É. Para viver o nosso cotidiano aqui, ó, que o profeta Zacarias nos instrui. Falar a verdade, não exigir nada além do que o outro possa nos oferecer, não maquinar o mal. Maquinar o mal é uma coisa, gente. Se você deixar, for dando liberdade, vai pensando as coisas ruim, o trem vira uma desordem. E buscar o Senhor.
1: Buscar sempre o Senhor, porque se você der folga, o inimigo vem. Toma conta.
0: São 17 horas e 40 minutos. Vamos aos nossos patrocinadores. 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
4: 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Relatos dos acontecimentos da paróquia Nossa Senhora Imaculada Conceição, do bairro da Barra.

casa da paróquia Nossa Senhora Imaculada Conceição. Hoje, terça-feira, tem o Santo Terço lá na Matriz, às 19 horas, o Terço dos Homens e das Famílias. Na quarta-feira, amanhã, às 19 horas, Mães que Oram pelos Filhos, lá na Capela do Santíssimo. Quinta-feira, a missa das 3 horas da tarde na Matriz, para os idosos, para os doentes e para todas as pessoas que quiserem participar da Santa Missa. Sexta-feira, dia 16, é dia de Santa Edviges. Então, começar o trido, né, no dia da padroeira, vai ser dia 16, lá na comunidade Santa Edviges, no bairro Porto. E a missa será às 19 horas. Logo depois terá um show de prêmios, vai ser, né, um momento especial de unidade entre as comunidades. Todo mundo é convidado a participar lá na comunidade Santa Edviges, no dia 16, às 19 horas. Tem missa na Matriz, 6:30 da manhã, na Matriz da Barra, e às 19 horas na comunidade Santa Edviges. Festividade, dia de Nossa Senhora de Santa Edviges. Vamos participar.

bom, Jesus. Hoje é seu dia, seu aniversário. Que Deus te abençoe, te proteja, te guarde. Te conceda muita paz, muita fé. E que você sinta o amor de Deus em seu coração. Felicidades a você. E que nós aqui da Equipe Boa Tarde com Cristo queremos desejar a você muitas felicidades, muitas alegrias e bênçãos incontáveis em sua vida. Vamos aí, Helena, aos aniversariantes.

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1: De ontem, de hoje, né?
2: É. Feliz aniversário a todos que estão fazendo aniversário, tanto ontem quanto hoje, nesses dias 12 e 13 de outubro, segunda e terça-feira. É, na matriz Nossa Senhora Imaculada Conceição Barra, nós temos Antônio de Rezende Montes, Custódio Paulo de Oliveira, Evandro Pinto de Ilaia, Karine Oliveira de Melo, Luiz Maria Dias Esgro, Tarcísio Nunes, Terezinha Maria Correa Canedo, Carlos José Alves Elias, Eva Luísa da Silva, Everaldo Antônio de Freitas, Gabriel Dornelas Loredo, João Pedro Dornelas Loredo, Jadir Correia Valdiero, Maria Fernanda Silva Gonzalez, Romilda Souza Bispo. Da comunidade São Vicente de Paulo, no Bico Doce nós temos Etienne Peixoto Alves, Luciana Pereira Vargas, Zélia Teodoro. E na comunidade Santa Luzia, nós temos da Vila Leite, nós temos Mário Paulinho da Silva. Um parabéns a todos vocês.
1: Quero mandar um abraço aí pra Romilda, a Romilda Morabispo, que é mãe da Lorena, ela é mãe, né, da nossa catequizanda, e tá sempre presente, participando de tudo, que Deus abençoe cada vez a vida dela mais. Ela é nosso parente, por isso que eu também tô lembrando dela. Quando também um abraço pro Jadir, né, também é aniversário, marido da minha prima Catiele.
3: E um abraço pra Maria das Dores, Domingos, pra Lúcia, Dona Joaninha, Dona Madalena, Aparecida Pinto, Dona Miri, Senhor Irineu, o Homero, o Emanuel, a Luciane. Um abraço para todos aqueles que ligaram aqui para o programa, que estão ligadinhos aqui. E eu quero mandar um abraço bem carinhoso para minha sobrinha neta, Gabriela. A Gabriela, nesse domingo, foi presenteada com uma menina. Nasceu um lindo bebezinho lá, né? É, Clara, primeiro filho dela, e estava sendo esperada, assim, com toda a honra. E agradecendo a Deus pela maravilha como tudo ocorreu. Então, um abraço para a Gabriela, para o Matheus, que todo mundo chama de Barão, para o Matheus Barão. Um abraço para vocês, muita saúde, muita paz, muitas alegrias, para que possam educar essa menina na ordem de Deus. Tudo que ela possa viver de acordo com a vontade do Pai. Um grande abraço para todos. E para a Titai também. Para a Titai, que é a vovó, e a minha irmã, Dinha, bisavó, tá toda inchada, tá toda feliz. Com mais uma neta, com uma bisneta. Aliás, nesse ano, de novembro até agora, já teve 4 bisnetas. Vão aí, Pedro. A vida é para ser vivida e para agradecer a Deus.

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2: Misericórdia. Jesus debruça o seu coração misericordioso sobre nossas misérias.

0: Que Deus, né? Que Jesus debruce sobre nós com a sua misericórdia grandiosa. É, já são quase 6 horas, nem dá tempo de refletir muito sobre a misericórdia, mas só de sentir a mão de Deus em nós, cuidando de nós, nos concedendo a graça de vivermos esse dia, de conseguirmos ouvir a sua palavra, de plantá-la no nosso coração, é a misericórdia de Deus, né? Senhor Jesus, ensina-nos a viver a misericórdia em tempos de tanta divergência. Dai-nos sabedoria para dialogar, humildade para reconhecer nossos erros e serenidade para acolher aqueles que pensam diferente de nós. Que não permitamos que as diferenças se transformem em inimizades, nem que o orgulho fale mais alto do que o amor. Ajude-nos a construir pontes onde existem muros e promover a paz onde há conflitos e a semear a fraternidade onde surgem divisões. Que nossas palavras sejam instrumentos de união, novas atitudes revelem tua presença e os nossos corações permaneçam abertos à ação do teu Espírito Santo. Jesus, manso e humilde de coração, fazei
1: o nosso coração semelhante ao vosso.
0: Queremos agradecer a Deus a oportunidade de estar em todos esses lares, em todos esses lugares, os veículos, né, onde estão chegando a nossa voz. Que a misericórdia de nós, de Deus, debruce sobre nossas vidas e que tenhamos uma noite abençoada, repleta da bênção e do amor de Deus. Boa noite.
2: Boa noite.
1: Boa noite.
3: Boa noite.

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1: Em nome do Pai e do Filho e do Espírito Santo. Amém. Pai nosso que estais no céu, santificado seja vosso nome. Venha a nós o vosso reino. Seja feita a vossa vontade, assim na terra como no céu. O pão nosso de cada dia nos dai hoje. Perdoai-nos nossas ofensas, assim como nós perdoamos a quem nos tem ofendido. E não nos deixeis cair em tentação, mas livrai-nos do mal. Ave Maria, cheia de graça, o Senhor é convosco. Bendita sois entre as mulheres, e bendito é o fruto de vosso ventre, Jesus. Santa Maria, Mãe de Deus, rogai por nós, pecadores, agora e na hora de nossa morte. Amém. Ave Maria, cheia de graça, o Senhor é convosco. Bendita sois entre as mulheres, e bendito é o fruto do vosso ventre, Jesus. Santa Maria, Mãe de Deus, rogai por nós, pecadores.

Diz, agora é na hora da nossa morte, amém. Ave Maria, cheia de graça, o Senhor é convosco. Bendita sois entre as mulheres, e bendito é o fruto do vosso ventre, Jesus. Santa Maria, Mãe de Deus, rogai por nós, pecadores, agora é na hora de nossa morte. Amém. Glória ao Pai, ao Filho, ao Espírito Santo, como era no princípio, agora e sempre. Amém.

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0: Vilela, muito boa noite para você que está ligado aqui na Rádio Muriaé. Sejam todos muito bem-vindos a mais uma edição do programa Esporte Total na sua 99.5 FM.
1: Olha a Rádio Muriaé aí, gente!
0: E hoje é terça-feira, dia 13 de outubro de 2026 e agora são exatamente 18 horas e mais 5 minutos. Pós-feriadão, estamos aqui firmes e fortes com o Esporte Total de hoje. Eu sou o Silvério Machado e até às 7 horas da noite tenho o prazer e a honra de falar no seu rádio, onde quer que você esteja. Muito obrigado pela sua companhia, muito obrigado também pela sua audiência. Estamos aqui mais uma vez para falarmos de esporte, de futebol e para falarmos, é claro, né, desta terça-feira esportiva. Afinal, tem Vasco em campo daqui a pouco, 9:30 da noite. Vasco e Boca Juniors, ou melhor, Boca Juniors e Vasco, partida lá em La Bombonera, desafio duríssimo para a equipe do Vasco da Gama, que vai ter depois, né, na semana que vem, o jogo da volta, que vai ser de novo no Maracanã. É no Maracanã? Não é no Maracanã. Agora, às 18 horas e 6 minutos desta terça-feira, 13 de outubro, o jogo é no Maracanã, tá, gente? Pode ser que daqui a alguns minutos, algumas horas ou alguns dias, essa mudança aconteça novamente, mas por hora tá garantido no Maracanã a partida de volta. Mas antes da volta, obviamente, tem um jogo de ida hoje, 9:30 da noite, lá em Buenos Aires. Vamos falar também, claro, né, do Botafogo, que empatou ontem com o Coritiba fora de casa pelo Campeonato Brasileiro. Repercutir aí as preparações de Flamengo e Fluminense para as semifinais da Libertadores da América. E falar também do Nacional, o NAC, que vem de derrota, né? Acabou derrotado pelo Novo Sport lá em Itabiri.

0: no fim de semana, a gente vai fazer a matemática do NAC, contar para você o que o Nacional precisa no fim de semana para garantir a classificação para a próxima fase da segunda divisão do Campeonato Mineiro. Vamos falar, né, falando em Mineiro, vamos falar também de Cruzeiro. Ontem o Cruzeiro tomou 4-2 do Bragantino fora de casa. Falar do Galo, que joga neste meio de semana pela Sul-Americana. Enfim, programa recheado de atrações, de novidades e de, claro, né, opinião e notícia para você. 18:07, ao meu lado, como sempre, o Rogério Lúcio nos comentários. Pedro Luiz comanda tudo na mesa de áudio. Rogério, muito boa noite para você. Vambora, né? Terça-feira movimentada. Ainda bem, já tem Vasco da Gama, tem ainda, digamos, o para repercutir o final de semana, Campeonato Brasileiro, rodada movimentada, e tem aí Copas Continentais neste meio de semana. Rogério, boa noite.
1: Boa noite, Silvério Machado. Boa noite, Pedro. Boa noite, ouvinte da Rádio Mulher. Silvério, vamos aí, mas eu tô na mesma ressaca aí.
0: É, pois é.
1: Uma viagem aí. Então, vamos que vamos. Vamos ver o que você tem pra nós aí.
0: Vambora, vambora.
1: Tô perdido hoje.
0: Não vou nem te apertar não, tá, Rogério?
1: Não, aperta eu não,
0: Super. Não vou falar do Fla-Flu, deixa pra lá.
1: Vai falar do Fla-Flu?
0: A gente fala do Fla-Flu, então. Daqui a pouco eu ia falar. Vamos apertar o Rogério e a arbitragem. Daqui a pouco a gente fala sobre isso. 18:08, a gente vai pro intervalo daqui a pouco. Estaremos de volta.
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0: Estamos de volta, são 18:10, retornamos com o Esporte Total desta terça-feira, dia 13 de outubro de 2026. E queria, claro, né, quero deixar aqui aquele recado que você já conhece. Se você está nos acompanhando e quer participar conosco, fique à vontade para mandar a sua mensagem, seja por texto ou por áudio, no nosso WhatsApp 98830-1140. 98830-1140, fique à vontade para falar aí qualquer noticiário esportivo, né? Você é torcedor do Flamengo, do Fluminense, Vasco, Botafogo, Cruzeiro, Galo, do Nacional, né? Tá preocupado ou tá otimista ainda? Enfim, fique à vontade para participar conosco. Se quiser só mandar abraço também, você faça aqui do Esporte Total o seu canal de comunicação. São 18:11, a gente vai começar o programa de hoje falando do Nacional.

Bora falar do NAC, né? O Nacional que conheceu sua primeira derrota no Campeonato Mineiro da Segunda Divisão, a nossa terceirinha, no último sábado, quando foi até a Itabirinha e perdeu pro Novo Sport pelo placar de 1-0. O gol único da partida saiu logo aos 12 minutos do primeiro tempo, gol do atacante Lucas Andrei, da equipe do Novo, aproveitando lá o cruzamento rasteiro que veio da direita, a bola passou por todo mundo e foi encontrar então o atacante do Novo. 1-0, o primeiro tempo do Nacional não foi bom mais uma vez. De novo, o técnico Diego Coelho fez uma substituição cedo, assim como foi contra o Nova Lavras. Também no sábado fez a substituição, tirando o Gabriel Cunha para colocar o Bruno. Ele tinha entrado basicamente com um atacante, o Josimar fazendo ali as vezes de 9, e o Bruno era o centroavante, foi titular nas duas primeiras rodadas, não jogou contra as três primeiras rodadas, né? Não jogou contra o Nova Lavras porque estava suspenso e tinha sido expulso contra o Inter de Minas. O Bruno começou no banco e aos 17 minutos o time já entrou um centroavante. O time deu uma melhorada no segundo tempo, o Nacional aí sim melhorou mais, teve bola na trave do Negueba, teve oportunidades desperdiçadas, teve boa atuação, é bom de se ressaltar, do Pedro Navarro, e teve o pênalti desperdiçado justamente pelo Bruno, né, o centroavante. O pênalti aos 41 minutos do segundo tempo, ele foi para cobrança, o goleiro Maidana acabou fazendo a defesa. Enfim, final do jogo, a vitória do Novo Sport por 1-0, e o Nacional saindo, né, da liderança do grupo, caindo para a segunda colocação com 9 pontos ganhos. Portanto, essa foi a história do jogo. E falando um pouquinho, né, da classificação e também da rodada, só abrir aqui a classificação, após 4 rodadas disputadas, faltando apenas um jogo, tá, gente? Essa primeira fase, ela é muito rápida, como será também muito rápida a próxima fase, o hexagonal final, que vai definir os dois times que conseguirão acesso, também o hexagonal final muito rápido, com 5 rodadas apenas. Então, falando do grupo A, Nacional tá nesse grupo, o Venda Nova lidera com 10 pontos, o Nacional é segundo colocado com 9 e o Novo de Itabirinha é o terceiro com 7. São os três times que estariam se classificando para a próxima fase, né? Nessa atual conjuntura, vai. O Nova Lavras é o quarto colocado, ainda com chances, tem 6 pontos. Inter de Minas tem 3 e o Santa Ritense ainda não pontuou. Inter de Minas e Santa Ritense já matematicamente eliminados. Então, repetindo, confirmando quem ainda briga por vaga, o Venda Nova, na verdade, não briga, porque já está classificado. O Venda Nova tem 10 pontos e é o próximo adversário do Nacional. Venda Nova já classificado com 10. E aí, 3 times brigando por 2 vagas. Nacional, 9. Novo de Itabirinha, 7. E o Nova Lavras com 6 pontos ganhos. É a situação do Grupo A na última rodada. Nós teremos todos os jogos no sábado às 3 horas da tarde. Aqui em Muriaé tem Nacional contra o Venda Nova. Lá em Itaúna vai ter o Inter de Minas contra o Nova Lavras. E em Santa Rita do Sapucaí, o Santa Ritense contra o Novo de Itabirinha, tá? Esse é o Grupo A. Passando pelo Grupo B, a situação do Grupo B é a seguinte. O Betim já está classificado, tem 12 pontos, lidera com folga o grupo, é o único time com 100% de aproveitamento no campeonato. O Paracatu, segundo colocado com 9, também já está classificado. O São João del Rei tem 6 pontos, briga pela última vaga, assim como o Funorte, que é o quarto colocado, tem 4 pontos também, com chances, e ainda com chances, ainda que mais remotas, o Araxá com 3 pontos. Já eliminado no outro grupo, a Siderúrgica com apenas 1 ponto ganho na próxima rodada. O do Nacional eu sei de cor, né? Do grupo do Nacional, do outro grupo, vou ter que olhar aqui. Última rodada tem Araxá e Funorte em Araxá, Paracatu e Betim em Paracatu, Siderúrgica e São João del Rei em Sabará, portanto. Essa é a fotografia de momento da classificação da segunda divisão, Grupo A e Grupo B. Vou ater aqui, Rogério, ao Grupo A, naturalmente, ao grupo que a gente tem nesse momento, né? O olhar, né, mais apurado, porque é o grupo do Nacional. O Nacional vai chegar na última rodada precisando ainda de um empate, né? Se ele tivesse conseguido um empate contra o Novo, ele já estaria classificado com uma rodada de antecedência. O Nacional chega à última rodada precisando de um empate contra o Venda Nova, que já está classificado, o jogo aí em Muriaé. Eu costumo dizer, né, para as pessoas, para explicar um pouco a situação, o Nacional, com empate, está bom para ele, classificação. Se quiser, e aí você tem um outro componente que é importante, né, passam os 3 mais bem colocados de cada chave.

0: campanhas da primeira fase, e ao Nacional, um empate está valendo aí a classificação para o hexagonal, Rogério.
1: Então, Silvério, seria o mundo ideal, né? Acho que assim, desenhou o mundo ideal. Mas vamos lá, é igual você falou, é uma competição muito rápida, 5 rodadas, ela passa muito rápido. E a gente tem que analisar os prós e os contras, né? O Nacional ainda não conseguiu uma atuação, falar assim, uma atuação consistente.
0: Verdade.
1: Cara, nós temos 9 pontos, beleza. Se a gente fizer o tabelamento, nós vamos ver que foi um jogo contra o Santa Ritense, né?
0: 3-0. Precisa de dedos pra falar do Santa Ritense? Agora a gente já pode falar a real, ou não?
1: Perguntou se ele não usava goleiro, né?
0: Então, assim. Porque essa brincadeira, deixa eu explicar aqui, porque no começo, a gente respeita todo mundo, né? E de novo, toda vez que eu falo de Santa Ritense, tem que falar com todo respeito. São garotos em busca de sonho, a gente não pode fazer do sonho de ninguém, estão lá buscando um lugar ao sol. Mas o Santa Ritense não tem condição de disputar um campeonato profissional, gente. Vamos ser sinceros. Mas no começo, é difícil você ficar falando também, porque. Ainda mais depois do Nacional ganhar, e a gente ficava assim, olha, é uma equipe, e aí, pra não fazer só uma opinião, fazer questões objetivas. Se você pegar todo o elenco do Santa Ritense, que ele escreveu no campeonato, apenas, de todo o elenco, apenas 5 tinham passagem por base. Outros não tem nem registro de base. E desses 5 de base, desses 5, 3, a última passagem na base tinha sido há 2 anos atrás. Então, basicamente, era um time amador. E a gente, com todos os dedos, né? Mais conservador que sou nesse sentido. Vamos falar, gente, esse Tabirinha é um time amador. Agora a gente já dá pra falar sem muitos dedos, tá? O Santa Ritense, com todo o respeito, de novo, ao sonho, né, dos garotos, ao projeto Santa Ritense que a gente não conhece. Mas o negócio fica mal até pro campeonato, né, Rogério? Quando você vê um time, aí toma 3 do Nacional, aí tá dentro da normalidade. Aí vai estar.
1: Normalidade.
0: Toma 8-0. Aí toma 7-1. Aí toma 13-0. Assim, o 13-0, gente, aí você não. É um negócio que avacalha o campeonato, Rogério. É um negócio que, meu Deus do céu, né? Você, de novo, com todo respeito, tá Santa Ritense. Tá avacalhando o campeonato, mas vai lá, Rogério.
1: Agora,
0: desculpa te interromper.
1: Agora o Silvério deu a real, né?
0: Agora eu posso falar.
1: Aí, né? A gente analisar o segundo jogo, nós acompanhamos, né? O Nacional faz um primeiro tempo melhor um pouco do que o time de Itaúna, né, Silvério? No segundo tempo, faz 1-0 no segundo tempo, ele é dominado. E o terceiro jogo, a gente tem que tomar cuidado ao analisar o terceiro jogo. Cara, 10 minutos no segundo tempo, avassalador, mas assim, se a gente pegar o contexto de 90 minutos, foi muito diferente. Se eu pegar os 90 minutos, se eu souber pegar, o Nacional foi amplamente dominado aqui dentro do Soares Azevedo. Ganhou o jogo? Ganhou, porque o futebol não você não precisa esperar a justiça, nós vamos chegar isso lá na frente. Gente, guarda isso hoje. O futebol a gente não espera a justiça. Nesse jogo, é um adversário que estaria com 4 pontos, né, Silvério? Então, assim, o Nacional com 9, se você olhar a colocação, você imagina. O Nacional é bem superior a essa equipe. Não fez um jogo consistente nesse patamar. Então nós vamos para a última rodada, enfrentando um adversário que está classificado, um adversário que almeja a primeira colocação, então pode ser um jogo muito perigoso para o Nacional. O Nacional, ele não tiver uma postura, apresentar uma evolução, ele pode ter sérios problemas nesse próximo jogo. Então, assim, o Nacional, ele precisa ter mais consistência no jogo. Se eu olhar o jogo contra o Nova Lavras, né?
0: Que foi aqui em Muréia, o último.
1: Então, o Nacional precisa ficar mais com a bola, o Nacional precisa ser o mandante do jogo, ser dominante. Não permitir, talvez ele vá enfrentar o adversário mais qualificado. Então é um jogo de alto risco, né, Silveira? O empate pode ser. Cara, é muito complexo você ir pro campo, eu já tô classificado, cara. Eu vou assim, eu vou pro jogo, eu posso até remediar com você, mas você é meu adversário. Se você tem aí um estádio fora, pode ser difícil te enfrentar lá na frente. Então, assim, o futebol tem nesse sentido. Então, é um jogo que o Nacional precisa ter muita atenção.
0: E aí, Rogério, dentro dessa muita atenção, só pra, de novo, a matemática do NAC, que eu prometi fazer aqui. A matemática do NAC, ela é relativamente simples. Se empatar, tá classificado. E se pensar em 3 melhores colocados, aí fica mais complicado. Tem que torcer pro Paracatu perder para o Betim. Se o Paracatu empatar, vai a 10 pontos. O Nacional também iria a 10 pontos. Só que o saldo do Paracatu é de 8, o do Nacional é de 4 pontos. É de 4 gols de saldo. Então, empate do Nacional, empate do Paracatu, o Nacional não se classificaria, que é o primeiro objetivo, tá? Mas aí, avançando para ser um dos melhores 3 colocados da primeira fase, ficaria difícil. Teria que torcer para o Paracatu em casa perder para o Betim. Betim, é bem verdade, é o único time com 100% de aproveitamento no campeonato. Agora, o empate é essa situação. Se o Nacional vencer, o Nacional, ele não só garante a classificação, Rogério, como ele garante uma das 3 melhores campanhas. E aí eu te pergunto, daqui a pouco eu te explico, eu vou falar a matemática da derrota, tá? Porque o Nacional pode se classificar

0: mesmo se perder para a equipe do Venda Nova, mas aí eu acho que vai ser difícil, eu vou explicar o porquê. Mas vamos lá, o Nacional, se empatar, tá dentro, se ganhar, não só tá dentro, como garante o primeiro lugar. E aí, Rogério, qual que é a postura? É o jogo mais jogar com o regulamento debaixo do braço? Eu me exponho um pouco mais, mas com risco de ser derrotado e querendo tudo, eu não tenho nada... como é que é a história lá do mais vale um pássaro na mão do que dois voando, e aí?
1: Aí é o seguinte, o futebol não tem muito isso, né, Silvério? Você fala alguma coisa, eu dou, mas eu sei que tá falando que vai jogar pelo empate.
0: Pois é.
1: Eu não gosto muito desse termo, o time joga pelo empate. Aí, cara, não funciona. Aí, por exemplo, nós eu não, gente, eu não sou da imprensa. Eu sou...
0: agora você já é. Já tá aí 10 anos,
1: já é. Eu sou um colaborador da Rádio Muriaé. Então, assim, me chama muita atenção quando a imprensa, no geral, os grandes... Poxa, o time joga pelo empate. Cara, isso é uma afirmação no futebol muito forte. Esse termo é muito forte. Aí a equipe, cara, perde o jogo. Mas também...
0: Só jogou pelo empate.
1: Foi jogar pelo empate. Cara, às vezes nunca passou pela ideia da equipe jogar com o empate. Uhum. Você pode negociar durante o jogo a sua vantagem de ter opção. Você tem opção, o Nacional tem opção, vamos conversando aqui, gente. Tem opção de dois resultados que favorecem, que é a vitória, que favorece a ele, e o empate, que favorece a ele. Então o Nacional, ele vai pro jogo com praticamente aí 66%. Né? É isso aí.
0: Sim. A matemática é
1: pura, 33 e alguma coisa. Sim. Então ele vai com uma probabilidade de 66% de classificar. Então, cara, não tem esse negócio. Você sai pro jogo. Aí, o cara sai pro jogo. Eu acredito no Nacional. Mesmo porque o Nacional precisa jogar. Ele precisa mostrar pra essa equipe do novo. Vamos supor, vou jogar pro empate, fica de modorreto. Aí vão se encontrar lá na frente. Não sei se é aqui ou ali.
0: Sim.
1: Então, assim, e o futebol, ele deixa os sinais dele, deixa marcas. Uma vitória muito boa do Nacional em cima
0: do
1: Venda Nova, ele vai transmitir ao próximo confronto. Quando Venda Nova lá, onde vai valer a vaga, cara, esse time eu tenho que respeitar. Esse time me bateu lá. Então é muito importante esse sentido. Aí você tá chegando, cara, no momento, 35 minutos, o jogo tá empatado, tá igual. Cara, eu não vou me expor tanto, mas assim, eu tô jogando em casa. Se eu tivesse jogando fora, não, beleza, é uma situação, mas eu tô jogando em fora, tô dentro do meu campo, eu que mando aqui. Então eu não vou sair com os 11 jogadores no ataque e botar o goleiro nos cruzamentos. Mas assim, eu vou fazer meu jogo. E o Nacional, acredito, eu acho que isso aí deve existir lá com o Coelho. Cara, nós precisamos jogar mais. Nós ganhamos, beleza, fizemos 9 pontos. Mas a equipe precisa render mais agora.
0: É isso, tá? Então, a matemática do Nacional é essa. E pra explicar a matemática em caso de derrota. Deus queira que não, mas vamos lá, né? Se o Nacional perder, ele ainda assim pode se classificar. Mas aí fica complicado. Eu vou explicar o porquê. A última rodada vai ter Santa Ritense e Novo de Itabirinha. O Santa Ritense, de novo, com todo respeito, é o time que tomou 31 gols em 4 jogos. É o time que...
1: Fez um.
0: Tem saldo de menos 30. Tá? Em 4 jogos, né? 4 jogos, menos...
1: O elenco dele deve estar naquele... Acaba, pelo amor de Deus.
0: É isso. Santa Ritense, então, imagina-se que, né, em condições normais de temperatura e pressão, né? É boa essa expressão. O Novo vai vencer, mesmo o jogo sendo lá em Santa Rita. Lá o Santa Ritense fez um jogo, apenas tomou 8-0 do Venda Nova. Então, imagina-se que, dando a lógica, o Novo Esporte não vai ter trabalho e nem precisa pensar muito em saldo, né? O Novo poderia até pensar em saldo para ser, de repente, uma das 3 melhores campanhas. Mas, enfim, né? O Novo tem que ganhar para se classificar. E se ele ganhar, ele tá classificado. E aí, Rogério, tem a outra situação também, que é o Nova Lavras. O Nova Lavras tem 6 pontos, o Nacional tem 9. Só que aí a questão do saldo. O Nova Lavras meteu 13 no time que o Nacional meteu só 3. Então hoje o saldo do NAC é de 4, o do Nova Lavras é 14. Então se o Nova Lavras ganhar e o Nacional perder, o Nova Lavras passa o Nacional. O Nova Lavras vai pegar o Inter de Minas, que é uma equipe que tem uma campanha de 3 derrotas, mas são 3 derrotas, assim, normais. Né, não é igual o Santa Ritense que tomou essas goleadas todas, mas o Inter de Minas já está eliminado. O Inter de Minas chega à última rodada sem chances de classificação. Então, e conhecendo o Nova Lavras, como a gente viu aqui em Muriaé, é uma boa equipe, né?
1: Muito
0: jogando
1: boa.
0: Fora de casa, se impôs. Sim. Aqui.
1: Tanto eu, o Sony, você também na beira, nós achamos uma equipe interessantíssima, gente.
0: Exato. Eu acho, tá? Assim, agora vou... Essa é a informação. Se pro Nacional perder, ele teria que torcer contra ou o Novo de Itabirinha, que vai pegar o Santa Ritense, ou contra o Nova

0: palavras que vai pegar o Inter de Minas. Essa é a informação. Agora, minha opinião. Acho que se o Nacional perder, ele vai ficar fora. Porque eu acho que o Novo vai ganhar fácil do Santa Ritense. Eu não sei se tão, não tão fácil assim, mas eu acho que o Nova Lavras vai ganhar também sem tanta dificuldade do Inter de Minas, Rogério.
1: E outra coisa, eu estou imaginando, lá nos treinamentos, nas preleções do Nova Lavras, deve estar na conta deles assim, como é que nós perdemos aquele jogo pro Nacional?
0: 10 minutos daqui.
1: 10 minutos. Nós fomos soberanos no primeiro tempo, nós fomos soberanos a partir dos 15 minutos do segundo tempo. E como nós perdemos esse jogo. E
0: ainda bem, né? Porque senão ia ser um pega pra acabar pro Nacional. Porque estaria todo mundo com 7 pontos e só o Nacional com saldo ruim. Na verdade, o Novo também, mas o Novo ia pegar o Santa Ritense podendo fazer o saldo que lhe fosse melhor, mais conveniente. Então o Nacional estaria muito à beira da desclassificação. Ainda bem que veio aquela vitória. E méritos, tá, gente? A gente tá falando méritos no Nova Lavras, méritos do Nacional, que foi buscar 10 minutos ali de pressão pra cima do adversário, fez o... Mas eu concordo com o Rogério. Tudo que o Rogério disse aqui, eu concordo plenamente. Eu tava pensando sobre isso. Falei, cara, ainda falta o Nacional uma daquelas... O resultado contra o Nova Lavras foi... Pô, baita resultado, circunstância do jogo, do jeito que foi, buscando virada contra um bom adversário, o resultado foi ótimo, já deu uma amostra. Mas falta uma atuação pra mostrar, pô, eu vim mesmo pra brigar pelo acesso, que possa ser contra o Venda Nova, que tá invicto, que já tá classificado, mas o Nacional jogando em casa tem que se impor. Então, tá explicado, né, gente? Então, resumo, o Nacional empatando tá classificado, se o Nacional ganhar, obviamente tá classificado e também com uma das 3 melhores campanhas da primeira fase garantida, o que permite a ele jogar 3 jogos no hexagonal em casa, e se o Nacional perder, aí tem que secar Novo de Itabirinha e Nova Lavras, o que acaba sendo, neste momento, né, com o atual cenário, muito improvável de acontecer, então não pode perder. Esse é o resumo, tá certo? 18 horas 29 minutos, falamos bastante do Nacional. A gente vai ter ainda quinta-feira, Rogério, para discutir de novo questão de postura do Nacional, como é que vai ser, o que dá para esperar do Venda Nova. Eu prometo já para amanhã trazer mais um dossiê, digamos, né, do adversário, o que esse Venda Nova tem de tão bom, né, que é o líder da chave do Nacional, já tá classificado com uma rodada de antecedência. Enfim, a gente vai discutindo ao longo dessa semana sobre o Nacional. Então, saindo do Nacional e da segunda divisão do Campeonato Mineiro para falar do Campeonato Brasileiro, tá? 30ª rodada, toda ela já disputada, uma rodada um pouco mais longa, né? Porque ontem foi feriado, então 3 jogos aconteceram ontem e os resultados foram os seguintes. No sábado, tivemos Vasco 0, Remo 0, São Paulo 2, Vitória 1, Atlético, isso já no domingo, tá? Atlético Mineiro 2, Santos 1, Flamengo 1, Fluminense 0, Palmeiras 4, Corinthians 1, Grêmio 1, Internacional 1, Bahia 1, Mirassol 0 e ontem tivemos os seguintes resultados: Coritiba 1, Botafogo 1, Chapecoense 1, Atlético Paranaense 4, Bragantino 4, Cruzeiro 2. Antes de passar a classificação, Rogério, alguma coisa ou mais de uma coisa te chamou a atenção nessa rodada para destacar de resultado dessa rodada ou enfim, o que aconteceu aí dentro da 30ª rodada do Brasileirão?
1: Se você analisar, é mais uma sinalização que o Corinthians passa por um momento muito ruim.
0: 8 derrotas consecutivas.
1: 8 derrotas, né? A manutenção, apesar de um adversário frágil, né? Mas o Atlético Paranaense, ele continua naquela toada, né? 4-1, muito tranquilo. Praticamente resolveu o jogo no primeiro tempo. Uma inconsistência do Atlético ontem, né? Do Cruzeiro ontem. Tomou 3 gols muito rápido.
0: Em 30 minutos já estava 3-0, né?
1: 0 e os 2 gols muito parecidos, né? Então, ali já praticamente o jogo já estava a perigo. Uma virada do Atlético Mineiro contra o Santos, né? O Santos,
0: de novo, né? Esse duelo. E eu vi um torcedor falando, desculpa, tá, Rogério? Mas é porque o torcedor falou, assim como o Neymar, inflamou o time do Atlético. Aquelas provocações que é de jogo. Deu uma inflamada, os jogadores do Atlético e permitiu a virada lá na Sul-Americana. O torcedor falando, o Atlético faz um gol, o Santos faz o gol aos 42, 43, alguma coisa assim. Os torcedores dão uma desanimada, o Atlético poupando os jogadores, pensando em Sul-Americano. Aí quando o Gabigol faz o gol e vai lá e chuta a bandeirinha do Atlético, aí inflamou de novo os caras, à toa, né, digamos assim.
1: Isso mostra, né, Silvério, que o trabalho do Atlético é um trabalho mais consistente, né? Talvez tenha algum retorno a longo prazo, né? Você tem a Sul-Americana, que tem aí as semifinais dessa semana, uma possível final contra o Vasco, você vê uma evolução do Atlético. O Atlético, a gente criticava tanto o Atlético, né, Silvério, nos últimos anos, não é, gente? Nos últimos meses, não. Tem alguns anos que a gente já vem colocando o Atlético. Acho que é o momento mais equilíbrio do Atlético Mineiro. O Santos deu uma evoluída, né?

0: Então, assim, você vê um momento interessante seguinte. Esse empate aí que não ajudou ninguém, Grêmio e Internacional, 1-1, né? Então a gente vê essa situação. E outra. E, ou a gente falou sobre o Corinthians, mas vê um processo de melhora no futebol jogado do Palmeiras, né? Eu critico aqui também o Palmeiras, eu acho que o Palmeiras pode ser muito mais competitivo, fazer um futebol mais consistente, mais pesado, porque tem jogadores para isso, e nas últimas partidas o Palmeiras tem evoluído. O azar do Fluminense aí, que o Palmeiras está achando um equilíbrio nessa reta final.
1: Sobre o Corinthians ainda, Rogério, o Corinthians tomou muitos nãos de treinadores, né? Passando aí pelo Ramon Dias, Zubeldia, foram vários nomes, né? Que foram especulados, o Silvinho, enfim, um monte de gente não quis. E aí, pra surpresa de todo mundo, né? O Corinthians anunciou o Clarence Seedorf, né?
0: Falei que o Silveira ia...
1: Ah, não, eu gosto
0: do Seedorf. Pois é, uma dominada de bola que o Seedorf deu uma vez na beira do campo do Botafogo, pá, a bola colou no pé dele.
1: Não, o Seedorf, vou te falar, melhor jogador, tá? Há uma discussão muito séria entre o torcedor do Botafogo se o Seedorf é ídolo ou não é ídolo. Muita gente não considera. Eu acho que ídolo é uma palavra muito forte, principalmente depois que aconteceu em 24, né? O Botafogo teve mais ídolos recentes, né? Mas o Seedorf foi, acho que sem sombra de dúvida pra mim, o melhor jogador com a camisa do Botafogo. O Seedorf fez o Campeonato Brasileiro em 2013, foi um absurdo. Enfim, isso à parte, o Seedorf hoje é treinador, ou era treinador, não era treinador desde 2019, Rogério. Foi o último trabalho dele dirigindo as seleções de Camarões. E agora o Corinthians anuncia o Seedorf nessa situação, o Corinthians na beira da zona de rebaixamento, é o 16º colocado, a mesma pontuação do Inter que tá no 17º. E aí, Rogério, era o momento do Seedorf, faltando 8 jogos pro campeonato acabar, você acha que o Seedorf vai tirar alguma coisa desse time?
0: Ah, o Silvério citou que recebeu um monte de não, né, Silvério? Quem quis, né? É uma situação, eu vou falar, gente, é uma situação complexa, porque você tem, diferentemente, você pega, por exemplo, vamos exemplificar com o Corinthians tivesse pegado o Wagner Mancini do Bragantino. Você coloca lá, o cara sabe o que é brasileiro, sabe que as viagens, as equipes, conhece as equipes adversárias todas. Acho, aí, nem que fosse o Lisca doido. Então você tem todo, você tem um conhecimento de tudo. Você tem um Seedorf que vai precisar primeiro conhecer os seus jogadores, depois você conhecer o seu adversário, depois você conhecer a dificuldade e você implantar o seu jogo jogado. É um desespero enorme do Corinthians, com certeza.
1: É isso, tá? Eu tô até lendo aqui na notícia do Corinthians, notícia de ontem, inclusive, do GE.globo, que teve divisão, né, pra escolher, mas o Marcelo Paes, que é o homem forte do futebol hoje, ex-Fortaleza, que teria batido o pé e garantido, né, tinha uma ala da diretoria do Corinthians, não tava satisfeita com esse nome. Enfim, o Seedorf chega pra comandar o Corinthians, ele é esperado amanhã, quarta-feira, no Brasil, pra aí sim, né, depois comandar o time.
0: Porque se você tiver um projeto, Silvério, vamos exemplificar, o Corinthians já fez 45 pontos, eu quero montar a minha equipe daqui pra frente pra eu começar o ano que vem. Nós estamos aí, gente, hoje são 13, nós estamos quase a 15 de outubro, 15 de novembro, é um mês e meio que o campeonato acaba. Então, assim, aí tá certo, o projeto, né? Agora, pra resolver o problema do Corinthians, é muito complexo, tá?
1: É isso, então... Passando aí pelo Campeonato Brasileiro, classificação atualizada após 30 rodadas, aquela observação, Vasco e Chapecoense com um jogo a menos, eles ainda vão se enfrentar em data a ser definida pela CBF. O Flamengo lidera 64 pontos, né? Ficou ali por um triz de perder essa liderança, mas o Flamengo ainda é líder. Ô Binha, segue o líder, 64 pontos, o Palmeiras um ponto atrás tem 63. Aí dá uma distância grande, Atlético Paranaense é o terceiro com 53, o Fluminense é o quarto com 51, o Bahia é o quinto com 49, o Cruzeiro aparece na sexta colocação com 48 pontos. Na sequência, o Atlético já tem 47, coladinho com o Cruzeiro, o Atlético é o sétimo, o Santos tem 42, Bragantino 40, e aí começa uma briga mais ferrenha, tá? São Paulo, décimo colocado, 39, Coritiba, 11º, 39, Vitória tem 36, o Botafogo é o 13º, 36. O Vasco, um jogo a menos, é o 14º com 35, Mirassol 33, Corinthians 32, primeiro fora do Z4, na zona de rebaixamento, Internacional 32, Grêmio 31, Remo 25 e Chapecoense com 18, pegando fogo o Campeonato Brasileiro, faltando 8 rodadas, briga na parte de cima, briga por Libertadores da América, tá boa também, né? Atlético Paranaense, Fluminense, Bahia, Cruzeiro, o Galo tá ali também, mas tá chegando, o Galo tem outras duas alternativas, né, de buscar a Libertadores. O Fluminense tem mais uma, mas, por exemplo, o Cruzeiro só briga pelo Campeonato Brasileiro. Enfim, e na parte de baixo, né? Tá todo mundo meio preocupado. O São Paulo deu uma respirada, né? Depois dessa vitória do Coritiba, que também tem 39 para baixo. Está todo mundo muito preocupado com essa

0: Bora falar do Cruzeiro, né? O Cruzeiro que ontem foi até Bragança Paulista, estádio Cícero de Souza Marques, e foi derrotado pelo Bragantino por 4-2. E como o Rogério já mencionou aqui, tomou 3 gols muito rápidos, né? Com 30 minutos do primeiro tempo, já estava 3-0 para a equipe do Bragantino, com gols do Lucas Barbosa, do Caio Jorge contra e do Ramires. O Cruzeiro chegou a reagir no segundo tempo com Matheus Henrique e Zé Lucas. O Herrera fechou o placar 4 para o Bragantino, 2 para o Cruzeiro. Para análise aí, a fala do técnico Arthur Jorge após a partida de ontem.
1: Realmente eu concordo consigo, este foi um jogo que acaba por ter, não só pelos golos, mas também pela proposta de ambas as equipas, um jogo que é vivo. Claro que quem não consegue o resultado, que foi o nosso caso, não podemos estar de toda maneira satisfeitos com isso. Estamos frustrados por aquilo que foi a perda de 3 pontos naquilo que é hoje um caminho de 24 que faltam para conseguirmos atingir o nosso objetivo. Em relação àquilo que era a perspectiva, nós sabemos que isto que vai ser ou tem, serão sempre jogos bastante difíceis, jogos onde nós vamos ter que enfrentar adversários competentes também até ao final de campeonato. O nosso objetivo não muda nada. Ficamos, acima de tudo, e por aquilo que foi especialmente a primeira parte nossa, aquilo que jogamos, e a dificuldade que é de aceitar a primeira metade que fizemos e estar aos 30 minutos a perder 3-0. O detalhe que fala que pode ter feito a diferença, para mim, eu acho que hoje que o jogo calhou ou caiu para o lado da eficácia e não para aquilo que foi mais dominante durante os 90 minutos.
0: Tá certo, tá então o técnico do Cruzeiro, Arthur Jorge, né? Um jogo com muitas sinalizações, jogo com mais sinalizações do Campeonato Brasileiro, 44 no total, 25 no alvo, né? Muita coisa, jogo muito aberto. Eu acabei não assistindo ao jogo, mas jogo muito aberto e o placar mostra um pouco disso. 4 pro Bragantino, 2 pro Cruzeiro. Cruzeiro sexto colocado, fora agora da zona de classificação para Libertadores, faltando 8 rodadas. O time, inclusive, foi alvo de protesto. Alguns torcedores foram até o aeroporto de Confins na madrugada de hoje para protestar contra jogadores, comissão técnica, enfim, diretoria que estavam ali chegando de viagem. Rogério, é isso, né? O Cruzeiro, ele carrega consigo não só esse mau resultado do Cruzeiro, mas fala assim, pô, o time vinha em evolução, porque a torcida tá tão chateada, porque carrega também, obviamente, as eliminações tanto em Libertadores da América quanto em Copa do Brasil, Rogério.
2: Silveira, é normal, eu sempre vou falar aqui que o torcedor, ele é passional, ele vive de emoção. Você imaginar a projeção, quando o Pedro pega o Cruzeiro ano passado, o Cruzeiro, aquele negócio, faz uma competição muito competitiva com o Jardim, o time corre muito, e imaginava-se, o Cruzeiro, no ano seguinte, o Jardim sai, né, aquela situação, depois vai o Flamengo, o Cruzeiro, em 2026, vai competir com o Flamengo e Palmeiras, não é isso? É o que foi plantado, é o que foi prometido para a torcida. Hoje você vê um Cruzeiro que, além do título do Mineiro, apenas, né? Você tem eliminações pro rival na Copa do Brasil, você tem eliminações natural, mas ela fica dolorosa na Libertadores pro Flamengo, e você não vê o Cruzeiro com possibilidade de título no Brasileiro. Torcedor para e pensa. Cara, mas que time é esse que eles prometeram que nós íamos competir? Olha a tabela, ele olha assim, eu tenho tantos pontos. Eu olho pra cima, o Flamengo tem tantos pontos. Mas, cara, mas não é esse time, não veio o Gerson? No meio do ano agora não trouxeram um monte de jogador, o Matheus Pereira não ia pra seleção, o Caio Jorge e tal. O torcedor vê isso. Quer dizer, a realidade ela é mais dura. No jogo de ontem, mas o Cruzeiro tá no processo de evolução. Não posso falar assim, o Cruzeiro não. O Cruzeiro tá com a qualidade dos jogadores, ele tá. O jogo de ontem é difícil análise, velho. Não é assim. O Cruzeiro tomou o varejo. Não, não foi assim. O Cruzeiro toma 2 gols de escanteio, de bola parada. O primeiro é em que há um desvio, uma casquinha. Eu acho que o Otávio vai mal. O Otávio vai esquisito, fora do time. E o segundo, o Caio Jorge, que faz o gol. Então, cara, você tem o Bragantino com a equipe extremamente rápida. O que tem no Bragantino é velocidade, intensidade e juventude. E o Atlético e o Cruzeiro sai pro jogo. Tanto é que se você jogar e procurar aí no Cartola, eu acho que o Volpi, pontuação do Volpi deve ter sido lá em cima.
0: Eu não vi, mas deve ter sido.
2: Exatamente. O Volpi, ele atuou demais da

0: pontos, pô. Tanto no primeiro tempo quanto no segundo. Aí, cara, quando você toma 2-0 assim e precisa sair, você oferece oportunidades. O terceiro gol foi um negócio. O Madeira de dar em doido, tá? Ela bate na trave, o goleiro salva e. Não, essa bola tem que entrar, não tem jeito. Aí você termina 3-1. Segundo tempo você toma 4, eu tomo 2. Então, assim, pra analisar, falar assim, ah, tá tudo ruim no Cruzeiro no jogo de ontem, eu acho que é muito forte. Eu acho que, assim, cada jogo te oferece uma história. E essa história de ontem, ela é difícil ser contada com, como diria, com bom senso, com a justiça. A justiça não foi bem assim, não.
1: É isso, o Cruzeiro volta a campo neste domingo, às 16h, quando vai enfrentar o Grêmio lá na Arena do Grêmio. O Grêmio desesperado, zona de rebaixamento, 31 pontos. O Cruzeiro, portanto, é o próximo adversário da equipe gaúcha. A gente sai do noticiário do Cruzeiro para falar agora do Galo.

0: resultado do Galo, né? O Atlético que vem de vitória no Campeonato Brasileiro, faz uma campanha muito tranquila, né? No Brasileirão, ao contrário dos últimos anos, né? Até eu fiz menção isso na semana passada, que em 2024 o Atlético chega à final de duas competições de mata-mata, né? Copa do Brasil e Libertadores, perde as duas e quando vai pro Brasileiro quase cai, né? Esse ano já a chance de rebaixamento não existe, tá um time mais equilibrado, como mencionou o Rogério. E amanhã o Atlético começa a duelar nas semifinais da Copa Sul-Americana, vai enfrentar o Montevideo City Torque, partida que acontece na Arena MRV às 7 horas da noite. Para esse jogo, um desfalque importante, né? O Fred tá com uma lesão muscular na coxa esquerda, tá fora do jogo. O Vitor Hugo deve assumir a vaga de titular, além do Fred, já desfalca o Atlético há mais tempo. O goleiro Everson, o zagueiro Juan Tressoldi e o meia Gustavo Scarpa. Dito isso, provável escalação do Atlético para encarar o Montevideo City Torque amanhã em Belo Horizonte, com Gabriel Delfim, Natanael, Vitão, Lianco e Renan Lodi, Castanho, Maicon, Vitor Hugo, Bernard, Cuejo e Renier. Portanto, é o Atlético escalado. Ô Rogério, o que dá pra projetar do jogo de amanhã? Um jogo em casa, o City Torque não tem a tradição, mas é um time que faz parte lá do conglomerado, do grupo City, né? Que tem lá o Manchester City como grande, né? Chamariz, o grande carro-chefe. É uma equipe, né, se espera organizada, né? Um clube organizado, mas não tem tanta tradição, diferente do Galo, que tá sempre disputando competições, chegando em finais. Mas você acha que vai ser um duelo mais tranquilo pro Atlético ou não tem nada disso numa semifinal de Sul-Americana, Rogério?
1: Ah, o jogo pro Atlético é difícil ter tranquilidade, né, Silvio? Todo jogo o bicho pega, né? Mas assim, você vê uma evolução do Atlético, não é aquele Atlético inconstante, né? A ausência do Fred, ela pesa muito, porque o Fred, ele encaixou nesse time. A eliminação do Cruzeiro passou muito pela atuação do Fred nos dois jogos, né? Então, assim, é um desfalque enorme. O jogador caiu como uma luva. Eu não posso te opinar sobre o City Torque. Quando você fala City Torque, você fala, isso é babado. Babado pro Atlético. Mas não vou entrar nesse mérito, não. Melhor a gente aguardar o jogo, né? Mas o Atlético é mandante, joga em casa. É um título que ele perdeu. Perdeu ano passado, velho?
0: Foi.
1: Perdeu ano passado. Então, assim, é o momento do Atlético fazer valer, né? Mando de campo.
0: É isso, então amanhã às 7 horas da noite tem Galo em campo e agora tem intervalo aqui no Esporte Total, a gente vai rapidamente nossos comerciais, daqui a pouco estaremos de volta para falar dos clubes cariocas. Fique aí que a gente volta já.
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4: Oito horas 49 minutos. Estamos de volta com o Esporte Total desta terça-feira, 13 de outubro de 2026. A gente volta aí mandando abraços e registrando as participações. Abraço aí pro Manira, né, que tá feliz da vida, tá confiante. Logo mais tem Vascão em campo, né? Vasco contra o Boca Juniors. Por falar em Vasco, vamos ouvir o Célio José. Será que ele tá tão confiante assim também?
5: Boa noite, meus amigos Silvério Machado, Rogério Lúcio. Meu amigo Pedrão aí na técnica e boa noite a todos os ouvintes do Esporte Total da Rádio Muriaé. É, Silveirão, hoje tem Vascão, hein? Vascão sair lá com empate lá da Argentina, tá de bom tamanho, hein, cara? E vamos que vamos, vai dar Vascão na veia. Silveirão, quero aproveitar a oportunidade e mandar um abraço pros meus amigos Carlinha Eletricista, lá do Bico Doce, e sua esposa Heloína. Gente da melhor qualidade que tá ligadinho todo dia no seu programa aí, tá? Um abraço pro Carlinho e Heloína no Bico Doce. Manda um abração pra ele, pra nós aí. Valeu? Aqui, fiquem todos com Deus. Um excelente fim de noite. Célio José aqui do bairro Gaspar.
4: Valeu, Célio. Um abraço. Um abraço pra você. Você falou que o empate tá bom. Daqui a pouco eu quero saber do Rogério Lúcio. Se o empate do Vasco hoje seria considerado um bom resultado fora de casa diante do Boca Juniors. Um abraço, tá? Pro Carlinho, pra Heloína, também pro Pedrinho, né? Que estão sempre lá ligados na gente. Obrigado aí mais uma vez pela audiência. O Brás do Belo Monte, lá em Miraí, também participa com a gente.
6: Boa noite, meu amigo Silvério, Rogério, Pedro Luiz. Mando um abraço a toda a torcida flamenguista e queria que vocês agradecessem ontem a festa da nossa igreja aqui a festa da padroeira de Nossa Senhora Aparecida. Agradecer todos que participaram aqui na nossa igreja ontem, todos os pais e mães que trouxeram as filhas deles para coroar, ajudaram com o leilão. Agradecer todos que vieram durante a novena e ajudaram na igreja com o leilão. Ontem aqui na festa da nossa padroeira teve eu agradeço o Paulinho, a Rosilene, o Cirlei, o Renato, o Chiquinha, o Zilano, todos os coordenadores da igreja. Agradeço, e eu, toda a comunidade do Belo Monte, agradeço todos que participaram aqui com a gente, aqui na nossa igreja. Mandar um abraço aí ao Rogério, ao Pedro Luiz, a você, Silvério, e toda a torcida do Flamengo. Manda um abraço ao Paulo Filho aí também, tá, meu?
4: Valeu, Braz, um abraço pra você, obrigado aí pela mensagem, né, pela participação com a gente, um abraço pra toda a comunidade aí, né, da festa que teve aí, né, ontem teve o feriado, né, de Nossa Senhora Aparecida, um abraço pra todos, e obrigado pela mensagem mais uma vez. A gente vai seguir que teve festa também, né, com outro objetivo, obviamente, lá em Miraí, o encontro, né, do 1º de maio, Esporte Clube 1º de maio, o Puri, obviamente, né, organizou, participou e fala com a gente agora.
7: Boa noite, amigo bom. Monteiro não tá aí, né? Meu amigo Silvério Machado, Botafogão. Rogério, Tricolor. Ô, Tricolor, que perde mesmo, né, cara? Ô, meu Deus do céu. Flamengão que só ganha roubadão. É muito difícil, né? Ô, futebol brasileiro, hein, rapaz? Meu Botafogão empatou com o Curitiba. Mas jogou bem. Jogou bem. Não fica aí achando que jogou mal, não, que jogou bem, né? Na hora que o Cabral começar a descobrir o Brasil, vai fazer um bocado de gol. Queria agradecer vocês e falar um pouco da nossa festa aqui em Miraí, que foi

0: foi uma coisa de doido, muita gente, né? Bastante gente de Muriaé, né? Então, o Bidon teve aqui, o Bidon veio, o Babá veio Pimentel, coisa boa, né, rapaz? Zé do Nilson, coisa boa. Pessoal de Muriaé vem mesmo. Então, um abraço aí, seu velho. Obrigado, tá? E fica com Deus aí, tô aqui na escuta, tô sempre Botafogo, sempre. Perdendo ou ganhando? Um abraço aí, fica com Deus.
1: Valeu, Purinho, um abraço. Mais perdendo do que ganhando ultimamente, né? Mas tamo junto, tamo firmes aí com o Botafogo. Um abraço pra toda a turma também, né? No encontro lá do Esporte Clube 1º de Maio em Miraí. Obrigado também a todos aí sempre ligados na gente. Vamos agora, né? Vamos, sem mais delongas, começar a falar dos clubes cariocas, iniciando hoje com o Botafogo.
2: Bota!

0: Botafogo, né? A equipe alvinegra que foi ontem até Curitiba enfrentar o Coritiba e ficou no empate em 1-1. O jogo teve aí, né? O Coritiba saindo na frente, gol contra do Marçal, e no primeiro tempo ainda o Botafogo conseguiu um empate com o Danilo Santos. Tem que fazer dois gols pra valer um, né? Primeiro o Arthur Cabral, que não tá fazendo gol, passou a atrapalhar o Botafogo de fazer gol. Vou te contar uma história. O Botafogo empatou então com o Danilo Santos ainda na primeira etapa. No segundo tempo não aconteceram gols, por isso 1-1, que não foi bom pra nenhum dos dois, na verdade, né? O Botafogo permanece em 13º com 36 pontos, 4 acima do Internacional, que abre a zona de rebaixamento, e o Coritiba, que também vem numa sequência ruim, são 39 pontos ganhos e a 11ª posição. Vamos ouvir, ontem quem comandou o time foi o Matheus Bach. O Tite foi expulso contra o Vasco para comemorar um gol que não valeu, né? E até fazer menção aqui ao pessoal do Falha de Cobertura, né? Que eu sempre cito aqui, o pessoal do Moura, ele falou assim: o Tite não aprendeu ainda que no Botafogo toda felicidade é castigada. Não pode ser feliz no Botafogo. Ele foi ser feliz para comemorar, foi expulso o Tite contra o Vasco, por isso ontem cumpriu suspensão. O filho dele, Matheus Bach, comandou o time à beira do campo e também concedeu entrevista após a partida.
1: Começando pelo resultado, contentes pelo ponto conquistado, não satisfeitos por ter sido um ponto só. Acredito pelo que a gente construiu na partida, momentos de dificuldade, inclusive enquanto a gente estava melhor na partida, tomar um gol quando estava melhor é difícil. E a gente reagiu bem, fez o gol anulado, reagiu bem de novo, uma coisa que a gente vinha oscilando um pouco, e com esse espírito de equipe muito forte hoje. Então isso acho que fez a gente dar um passo à frente na atitude, dar um passo à frente nos duelos e conseguir manter um nível bom durante a partida. É difícil tu falar só da nossa participação para a equipe, mas entender o que foi construído durante o ano inteiro, né? Então os processos que as coisas foram acontecendo e aparecendo. O que eu posso te falar é que a gente tem trabalhado muito questões que a gente já havia identificado, e não vou estar expondo detalhes também, mas que a gente sente uma crescente no grupo nesse sentido de pressões, de organização. Hoje a gente foi uma equipe que deu muito pouca transição para uma das equipes que tem mais gols de transição no campeonato. Então, tendo essa consciência do que a gente tem que fazer e construir. Lógico que a gente queria chegar e se impor contra todo adversário. Só que a gente tem que entender o processo das etapas das equipes e da nossa equipe. E acredito que a gente está construindo alguma coisa que a gente vai solidificar cada vez mais e agregar. Solidificar e agregar.
0: Tá certo. Tá então o Matheus Bach, auxiliar do Botafogo, ontem que comandou a equipe à beira do gramado. Botafogo, 13º, como eu disse, né? Ainda próximo da zona de rebaixamento. E na próxima rodada, Rogério, tem a Chapecoense, que é a lanterna já virtualmente rebaixada. O jogo acontecendo no Nilton Santos, Rio de Janeiro, sábado, às 6h. O Botafogo só ganhou uma nas últimas 10 partidas do Campeonato Brasileiro. O empate contra o Coritiba por si só, tá lá, fora de casa e tal, Rogério. Mas as atuações não têm sido boas, né? E essa sequência é muito ruim de apenas uma vitória nos últimos 10 confrontos, Rogério.
2: É, o momento do Botafogo não é interessante disso, velho. O que a gente pode falar é que o Botafogo almeja os 45 pontos. Depois recomeçar o trabalho pro ano que vem. Tem coisas que não funcionam, as coisas foram atropeladas, né? Talvez você, não sei se deveria ter demitido o técnico.
0: Eu acho que ali atrás, que acabou de acabar com o Botafogo esse ano, porque eu sei que o 6-1 foi muito doloroso, né? Na Sul-Americana, mas o Franklin Carvalho.

0: claro, né, que tinha eliminação pra Chapecoense no, na Copa do Brasil, já na conta dele. Mas não sei, Rogério, acho que tá se mostrando o pior caminho, porque depois piorou.
1: É, eu tinha comentado com você aqui, lá naquela demissão, falei assim, cara, o Franklin também tá num processo de amadurecimento, de crescimento, o Botafogo, eu acho que não seria o momento. Chegar pra ele, cara, você errou aqui, tem altitude? Tem. Por que que você saiu tão aberto? Acho que eu falei naquela época, tô tentando buscar aqui. Por que que você saiu tanto aberto? Não precisava. Se você tivesse perdido lá de dois e não conseguido tirar aqui, a gente entende. Mas, assim, a derrota foi muito pesada. E eu acho que optaram, né, por um caminho meio ruim, né, pro Botafogo. Perdeu muito tempo com o interino, então, assim, tá pagando o preço.
0: É isso, o Botafogo, então, volta a campo sábado contra a Chapecoense. Pra falar em voltar a campo, já hoje tem partida sul-americana, é hora e vez do Vasco da Gama.

0: para falar do jogo de ida, né? De Boca Juniors e do Vasco, mas antes vamos falar do jogo da volta, porque continua lá o imbróglio judicial e neste momento, né? A justiça determinou que o Vasco e o Boca seja no Maracanã. É, em decisão de hoje pela manhã, pelo menos houve a publicação da notícia hoje pela manhã, a Justiça do Rio de Janeiro deu razão ao pedido do Vasco, derrubou a liminar do último sábado da vice-presidente do TJ, Sueli Lopes Magalhães, e liberou o Maracanã para o jogo de volta contra o Boca Juniors. A torcida do Vasco, inclusive, já esgotou os ingressos, tá? Então, já tinham lá, tinha sido liberado primeiro, aí a torcida esgotou quase 40, 35 mil ingressos, né? Depois foi vetado de novo, aí pararam as vendas, agora quando voltou, ingressos esgotados. E se tomara que, enfim, né? Tomara, eu tô falando no sentido, assim, pra o bem, né, do esporte e tal, que não tenha mais mudanças. Inclusive, o André Rizek, né, apresentador do Sport TV, falou hoje que a Conmebol notificou e falou que se tiver mais uma decisão judicial pra mudança de estádio, a Conmebol vai marcar o jogo lá em Assunção, no Paraguai. Pra não ter que ficar essa indecisão, indefinição, onde vai ser. Então, se mudar de novo, tá no Maracanã, tá com ingressos esgotados, tudo bem. Mas se mudar de novo, o Vasco tiver que marcar esse jogo em algum lugar, a Conmebol vai tomar a frente e não vai aceitar mais mudanças e vai marcar esse jogo lá pro Paraguai. Então, é esse o clima, tá? Pro Vasco, pra semana que vem, né? Falta uma semana pro jogo acontecer, então, enfim, hoje tem um jogo de ida lá em Buenos Aires. Vamos ouvir o Sosa, né? Ele que é argentino, fala um espanhol muito carregado, mas dá para entender aí o que disse aí o meio campista que chegou recentemente ao Vasco da Gama.
1: Pese al último empate en nuestra casa contra Remo, veníamos haciendo grandes partidos. Creo que llegamos muy bien a este partido contra Boca. Hemos encontrado el juego que estábamos buscando. Y después del partido de mañana tenemos que estar muy concentrados. Es una cancha difícil. Nosotros tenemos un gran equipo, tenemos grandes jugadores. Tenemos que hacer un partido muy inteligente, sobre todo en la parte defensiva, para después sacar un buen resultado acá en Argentina y definir la serie ya en Brasil.
0: Tá certo, tá? Então o Sosa, o Santiago Sosa, né, volante que chegou recentemente, tava no Racing, ele é argentino, né, então conhece bastante lá, enfim, Buenos Aires, e ele vai estar, né, como titular hoje na equipe Cruz Maltina. O Vasco vem de um empate frustrante contra o Remo, né, acho que todo mundo criou uma expectativa, claro, né, todo mundo, a não ser um torcedor remista, enfim, do Vasco ganhar, talvez até com alguma facilidade, o jogo de sábado, mas o Campeonato Brasileiro é assim, né, gente? Então o Vasco tropeçou em casa, mas agora volta as atenções para a Sul-Americana. Para o duelo de hoje, o Rogério não vai poder contar com o Colídio. O atacante ainda está na lista do River Plate, né? Disputou a competição a Sul-Americana pelo River Plate, portanto não está disponível. A dúvida fica quem será o substituto dele. Os favoritos são Adson ou Nuno Moreira. A provável escalação do Vasco, com Léo Jardim, Paulo Henrique, Saldívia, Robert Renan e Cuiabano, Sosa, Thiago Mendes e Lescano, Adson, Andrés Gomes e Bruno Duarte. Além do Colídio, né, o Vasco ainda não conta com Cuesta, o Spinelli e o Barros, jogadores que estão lesionados. Já o Boca Juniors, que tem aí uma invencibilidade de 16 partidas na temporada, né, não tá fácil de ganhar do Boca Juniors. São 17 jogos, 8 vitórias e 9 empates, a última derrota do Boca no dia 30 de julho, tá? Então, vai ser um duelo difícil pro Vasco. O técnico é o Arrua Barrena, né, ex-jogador. O Boca deve ir com Monteiro, Lozano, Dilolo, Herrera e Blanco, Delgado, Ascaciba e Palacios, Vidia, Leonel Flores e Merentiel. Merentiel, ex-atacante do Palmeiras, e o Palacios, ex-jogador do Vasco. Aquele mesmo, chileno, chegou com pompa e circunstância na época da 777, acabou não jogando muito, agora é titular do Boca Juniors. A arbitragem do jogo ficará por conta do árbitro

0: Piero Massa do Chile. Piero Massa do Chile, apitando, portanto, Boca e Vasco. Rogério, sua opinião sobre o jogo, o que dá pra esperar?
1: Jogo complexo, né, Silvério? A gente sabe eu vou usar o termo aqui, da mística do Boca Juniors, semifinal de Sul-Americana, então, assim, um adversário gigante, uma baita de uma camisa, né, com times mais frágil, viu o Boca fazer eliminar o Palmeiras dentro do antigo Palestra. Então, assim, é um adversário duríssimo pro Vasco, né?
0: E o Célio, na participação dele, ele falou assim: um empate já tá bom?
1: Seria tá bom, um empate. Não é ruim, não. Se você saísse lá e falasse, vamos negociar aqui. Não, pode levar um empate, já é um bom resultado, porque você traz pra você decidir na sua casa sem prejuízo, né, Silvério? E o Boca, ele não vai querer trazer pro Rio de Janeiro uma vantagem.
0: Quando a gente fala de Boca Juniors e La Bombonera, Rogério, tem toda a mística, como você disse, né? Do estádio, da pressão. O Vasco é um time, na sua opinião, maduro pra aguentar suportar essa pressão? Quando eu digo maduro, dos próprios jogadores mesmo, de não sentir ali o jogo, o tamanho do jogo, de uma semifinal de Sul-Americana.
1: Esse jogo contra o Remo foi meio decepcionante. Até a torcida vai ao final do jogo, né? Então, assim, o Vasco tá num processo de construção, né, Silvério? É um bom teste. Eu não sei se o Vasco vai estar nesse nível de suportar essa pressão. Mas o Vasco tem formas de jogar, de sair pro jogo. Pode ser um jogo interessantíssimo, sim. Mas é um adversário muito duro fora de casa. O Boca vai oferecer.
0: Então é hoje, 9:30 da noite, transmissão do SBT, tá? Também no Paramount Plus, mas no SBT, TV aberta, quem quiser acompanhar. Tem Boca Juniors e Vasco da Gama e, claro, toda a repercussão amanhã no Esporte Total, que agora passa a falar do Tricolor. Fluminense!

0: do Vasco para falar do Fluminense, saindo da Sul-Americana para falar da Libertadores da América. Amanhã, 9:30 PM, o Tricolor recebe o Palmeiras no Maracanã, jogo de ida das semifinais da competição. O Fluminense tá pronto para esse duelo, vem de uma derrota, né, pro Flamengo. Nesse jogo contra o Flamengo, o Fluminense acabou entrando com um time misto, vai? Eu ia falar alternativo, mas enfim, um time misto, ainda assim, né, vendeu cara a derrota, teve polêmica de arbitragem, vou nem entrar nesse aspecto, não, já a gente deixa pra outra data, pra não tomar mais tempo, a gente já tá um pouquinho aí estourado no horário, falar já projetando o jogo de amanhã, tá? Fluminense e Palmeiras, o Palmeiras aí em três frentes, né, brigando pelo título brasileiro, tá na semifinal da Copa do Brasil e tá na semifinal da Libertadores. A grande dúvida pro jogo de amanhã é o Renê. Ele tá se recuperando de lesão, né? Ele tem trabalhado com o elenco. Fica a dúvida se ele volta à equipe, de onde ele é o titular naturalmente, ou continua jogando o Guilherme Arana. Tem também uma questão no meio-campo entre Nonato e Hércules e no ataque entre Savarino e Serna. São informações do GE.globo. Provável escalação do Fluminense com Fábio, Guga, Thiago Silva, Milan e Arana ou René. Martinelli, Nonato, Hércules e Paulo Henrique Ganso, Canóbio, Savarino ou Serna e o Hulk no comando de ataque. Rogério, seria essa escalação? Tirando a questão do René, se eu acho que se estiver bem fisicamente vai ser ele. As outras questões que o Globo Esporte, né, o GE.globo coloca como dúvidas, Nonato ou Hércules, Savarino ou Serna, você tem preferência por algum deles, ô Rogério, para esse jogo de amanhã?
1: Se você analisar tecnicamente, né, eu tenho preferência tanto para o Hércules quanto para o Savarino. O Savarino é um jogador muito mais versátil do que o Serna, né? O Serna é um jogador mais físico. E o Savarino tem evoluído, né? Melhorou a produção, fez gols contra o Coritiba, fez um jogo razoável contra o Flamengo. Então, eu tenho essas duas preferências, sim. Mas é jogo difícil, né? O Palmeiras, ele vem em processo de evolução, né? Nessa reta final agora, o Palmeiras ganhou um fôlego. A equipe dele, tecnicamente, tem respondido mais, tem resolvido os jogos com mais facilidade. O Fluminense não fez uma Libertadores muito lá correta, né? O caminho do Fluminense foi mais simplificado, porém, todavia, no entanto, mesmo assim, ele não teve facilidades, foram difíceis. Assim, eu vejo um adversário, Palmeiras, com investimento maior acima, anos com projeto de futebol. Não que o Fluminense não faça um projeto de futebol igual o Palmeiras, mas o poder de investimento do Fluminense é muito menor. Tem jogadores que o Fluminense traz sem contrato, igual o Thiago Silva voltou, o Hulk naquela situação. Então, assim, o Palmeiras não trabalha com esse naipe, ele trabalha com o poder de investimento. Ele vai lá e contra o jogador. Então, eu não posso fugir dessa comparação. Então, assim, é um adversário difícil pro Fluminense. O Fluminense vai ter que ter erro zero aí nesse confronto para ter alguma chance nas semifinais.

0: Esse duelo no jogo de amanhã. É, só voltar um pouquinho pro, no Fla-Flu, já nem pra falar de arbitragem, mas pra falar da opção do Marcão de poupar alguns jogadores. Eu lembro que na sexta-feira aqui com o Monteiro, eu falei, olha, o pessoal veio aí de data FIFA, 20 dias parado, aí jogou contra o Coritiba, agora tem Flamengo, talvez poupe no outro final de semana. Acabou o Fluminense poupando, houve a justificativa da média de idade, né? O Fluminense tem jogadores pra fazer talvez 3 jogos em sequência, né? Pegados, ficaria muito difícil. Você entendeu, Rogério, a opção de poupar? No final das contas, né, o Fluminense poderia ter ganho do Flamengo mesmo poupando. Se tivesse titular, a gente não sabe, não tem como saber se seria diferente, mas o time que foi colocado em campo duelou, né? Duelou equilibradamente contra o Flamengo. Mas você entendeu aquela dinâmica ali de poupar no duelo, no clássico contra o Flamengo no final de semana?
1: É, eu entendo que sim, né, Silveira? É um momento bem difícil, né? É um momento, como diria, glorioso, a semifinal de Libertadores, eu acho que é correto nesse sentido.
0: Então é isso, né? Fluminense amanhã 9:30 da noite, contra o Palmeiras, é semifinal de Libertadores da América. A gente vai falar, claro, mais desse jogo na edição de amanhã do Esporte Total, que termina hoje falando do Flamengo.
2: Flamengo!

0: Flamengo, né? O Flamengo também se preparando para a semifinal da Libertadores, só que só joga na quinta contra o Estudiantes. O jogo de ida vai ser na Argentina. O Flamengo divulgou os jogadores relacionados, tá, para esse jogo. O Flamengo não vai poder contar com o Everton Araújo, né, que tá na transição. Havia uma expectativa, porque ele já tá recuperado, né, da lesão, uma lesão grave, né, grau 3 muscular, mas ele tá na transição, havia a possibilidade dele voltar, ainda não vai ser dessa vez. Quem também vai ser desfalque no Flamengo, Ayrton Lucas, que também tá se recuperando de lesão, além da Rascaeta e do Danilo, que estão aí machucados, né? O Danilo teve uma fratura no choque contra o Fábio, né? Ali, choque de jogo, tá, gente? Pelo amor de Deus. O Flamengo citou isso na nota dele, pelo amor de Deus, né, Flamengo? Enfim, vamos pra lá. Eu falei que eu ia falar de arbitragem, depois a gente fala numa outra ocasião. Mas enfim, né? O Danilo não tá, o Rascaeta não tá, Ayrton Lucas e Everton Araújo também continuam de fora do time rubro-negro que viaja, né, pra Argentina pra encarar o Estudiantes na quinta-feira, Rogério. O Danilo é reserva hoje, né? Até quando atua, atua bem, mas é reserva. O Ayrton Lucas, enfim, tava vindo jogando com alguma sequência, mas o Alexandro saudável também, eu acho que é titular. Acho que faz falta mesmo ali o Arrascaeta, né, Rogério? Que, enfim, só deve voltar no final da temporada, mas o Flamengo também tem elementos, a gente já falou sobre isso aqui, né? Tem ali jogadores para suprir também a ausência do Uruguai, Rogério.
1: É, Silvério, igual nós comentamos sobre essa qualidade aí, né? O Danilo tem até respondido bem, né? Sim. Contra o Santos, ontem, contra o Fábio, ele tava lá na área para fazer gol.
0: Pois é. Gostou, então, né?
1: Gostou, ele sempre gosta de gols decisivos. Eu acho nessa última semana, apesar, a gente falou que acho que não teria tanto problema não com o Arrascaeta, mas eu vejo o Flamengo com mais dificuldade para resolver o jogo. Não sei se é a falta do Arrascaeta, se é assim, se pegou adversários que ficou 15 dias parado, aí os times estão bem fisicamente, então estão conseguindo duelar bastante, mas tanto o Santos quanto o Fluminense, o Flamengo teve bastante dificuldade, né? Do Santos, teve a expulsão, o pênalti aí mudou um pouquinho, mas mesmo assim o jogo não foi simples, e contra o Fluminense um jogo muito ajustado, né?
0: É isso, né? O Flamengo então joga na quinta-feira na Argentina e a gente vai falar mais sobre isso nos próximos programas. A gente vai terminar hoje ouvindo quem nos ouve, o Zé Carlos lá de Antônio Prado de Minas participando com a gente.
2: Não deu pra falar com vocês, uma boa noite, bom descanso, bom trabalho que vocês estão fazendo aí. Aqui faltou luz, choveu pra caramba, sabe? Aí faltou luz. E agora eu tô só dando uma boa noite pra vocês, tá bom? Segue o Liga, só Jesus. Coitado do Mengão. Esse darão não é fácil, não. Fica na paz.
0: Valeu, Zé Carlos, um abraço pro senhor aí, toda a turma de Antônio Prado, que bom que já tá restabelecida a energia aí em Antônio Prado de Minas. Aqui em Moré choveu bastante, mas até onde eu sei não acabou energia em lugar nenhum. O Eliseu também, tive o prazer de conhecer o Eliseu, né, no dia lá das eleições, né, tava trabalhando, ele foi, cumprimentou, um abraço, tá, Eliseu, chega também participando com a gente.
3: Boa noite, galera do melhor programa esportivo da Zona da Mata. E aí, meus amigos, bem com vocês, né? Vascão e Boca vai ser no Maraca, hein? Já esgotou todos os ingressos. Vamos lá hoje lá.

0: fazer uma retranca, vamos sair de lá com empate. Tá bom, Silvério Machado? Boa noite pra vocês aí, Rogério, quem tá aí, não sei se o Monteiro tá aí, que eu não tava ouvindo o rádio, liguei o rádio agora aqui, galera. Saudações vascaínas aí, tá bom? Bom trabalho pra vocês, boa noite a todos.
1: Valeu, Eliseu, um grande abraço. O Monteiro vai estar aqui com a gente amanhã, claro, né? O torcedor rubro-negro quer... Cruz Maltino quer que o Monteiro amanhã esteja feliz da vida, porque o Vasco joga logo mais e amanhã, se o Vasco ganhar ou empatar, que a gente já, unânime, né, concordando que será um bom resultado, o Monteiro estará feliz da vida aqui. De qualquer forma, feliz ou não, o Monteiro estará amanhã aqui com a gente, se Deus assim permitir. 7:13, Rogério, muito boa noite pra você e até mais.
2: Boa noite, Silvério Machado, Pedro e ouvinte da Rádio Ureia, até quinta-feira, hein?
1: Se Deus quiser, um grande abraço, obrigado Pedro Luiz e a todos que nos acompanharam, um novo encontro amanhã com mais uma edição do Esporte Total aqui na Rádio Muriaé.
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0: Nota de falecimento. 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

0: quando falamos sobre saúde, os relacionamentos também fazem parte dessa história. O Outubro Rosa nos convida a olhar com mais atenção para a saúde da mulher, mas também para a rede de afeto que nos acompanha ao longo da vida. São as pessoas que incentivam, acolhem, escutam e ajudam a transformar a prevenção em um hábito possível no dia a dia. Cuidar de si é importante e lembrar alguém de se cuidar também é uma forma de amor, porque a prevenção ganha mais força quando caminhamos juntos. Neste Outubro Rosa, desejamos que o cuidado encontre espaço nas conversas, nos encontros e nos pequenos lembretes de carinho entre quem se importa.
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